0: judicial, com decisões de suspensão, restrição ou impugnação. O cenário indica que a campanha de 2026 deve ser travada não apenas nas ruas e nas redes sociais, mas também nos tribunais. Com a polarização consolidada, alianças ainda em formação e alto grau de judicialização, Alagoas entra na reta final das convenções, sinalizando aí uma das disputas estaduais mais intensas no histórico político local. De Maceió, Marcos Vasconcelos.
1: A inteligência artificial avança no Brasil e aumenta o desafio de criar regras para o uso da tecnologia. No Congresso Nacional, projetos buscam definir as responsabilidades das plataformas. E a repórter Thaís Sprovieri traz aqui para a gente os principais pontos desse debate.
2: O avanço da inteligência artificial e das plataformas digitais tem sido tema de debate no Congresso Nacional. Parlamentares analisam propostas para regulamentar o ambiente digital e estabelecer regras para o uso dessas tecnologias no Brasil. Entre as principais iniciativas estão o Marco Legal da Inteligência Artificial, que define diretrizes para o desenvolvimento e aplicação da tecnologia, e o PL 2630, que trata da responsabilidade das plataformas digitais. Também estão em discussão medidas para ampliar a proteção de dados pessoais e identificar conteúdos produzidos ou alterados por inteligência artificial. O desafio é construir uma legislação capaz de acompanhar a velocidade das transformações tecnológicas.
3: Quando esse debate não prospera no Congresso Nacional, acontece que muitas vezes ele resulta ou deságua no Poder Judiciário, como o Supremo, julgando o artigo 19 do Marco Civil, ou no próprio Poder Executivo, com o Presidente da República assinando decretos regulamentando as redes sociais e o Marco Civil da Internet. Isso pode ser muito danoso, porque quando o Supremo acaba julgando, ele não representa a sociedade como o Congresso Nacional. Quando a Presidência da República acaba apresentando esses decretos, muitas vezes eles não são os melhores para a sociedade. Então é importante sim esse debate acontecer no Congresso Nacional e prosperar, tirando o que é perigoso, tirando o que é subjetivo ou que pode ferir a liberdade de expressão, para termos sim leis que apresentem uma possibilidade de evolução do cenário.
2: A urgência desse debate aparece também nos números. Segundo o CETIC.br, cerca de 50 milhões de brasileiros já utilizam ferramentas de inteligência artificial generativa no dia a dia. Mas junto com as novas possibilidades, surgem desafios relacionados ao uso sem regras claras. Os chamados deepfakes, por exemplo, permitem criar imagens, vídeos e áudios falsos com alto grau de realismo, dificultando a identificação do que é verdadeiro e ampliando o potencial de desinformação. O desafio dos parlamentares é transformar esses debates em uma legislação capaz de acompanhar a velocidade da inovação. O objetivo é encontrar um equilíbrio entre incentivar o desenvolvimento tecnológico, estabelecer regras que garantam mais transparência, segurança jurídica e proteção aos usuários. As propostas ainda estão em discussão e não há consenso sobre o texto final. Entre os principais pontos de debate estão os limites para o uso da inteligência artificial, a responsabilidade das plataformas digitais sobre conteúdos que circulam na internet e os mecanismos para ampliar a proteção dos dados pessoais. O desafio do Congresso será construir uma legislação que acompanhe a evolução da tecnologia sem comprometer a inovação e os direitos dos cidadãos.
1: 6:12, seguimos aqui com o Jornal da Manhã pela Jovem Pan, atualizando você dos principais temas do noticiário nesse início de semana. A federação entre PSOL e a Rede Sustentabilidade confirmou o apoio à candidatura Fernando Haddad para o governo de São Paulo. A convenção do grupo também oficializou a candidatura de deputados federais e estaduais. O Fabrício Knights que tem as informações.
4: Ao todo, a Convenção Estadual da Federação oficializou 47 nomes para o cargo de deputado federal, sendo 37 do PSOL e 10 da Rede. Já para a Assembleia Legislativa do Estado, serão 66 candidatos, 57 do PSOL e 9 da Rede. Durante o evento, a federação também confirmou o apoio à candidatura de Fernando Haddad ao governo paulista, além do nome da ex-ministra do Meio Ambiente, Marina

Ana Silva para o Senado. Um dos suplentes também foi confirmado, o vereador de São Carlos, Djalma Neri, do PSOL. A suplência da candidatura é alvo de disputa com o PDT, que cobra um representante do partido ao lado de Marina. Entre as possibilidades ventiladas pela sigla, está a do lançamento de uma candidatura própria ao Senado. Mas Marina, que fará dobradinha com Simone Tebet, do PSB, pregou pelas boas relações entre a esquerda. Ela destacou a amizade construída com Haddad no governo federal e falou em namoro entre os ministérios.

0: do campo progressista. O ex-ministro da Fazenda quis afastar a impressão de uma chapa construída às pressas e disse que os nomes em São Paulo foram escolhidos com carinho, enquanto a ex-ministra do Meio Ambiente falou em transformar confusão em energia para a campanha. Já em tom de campanha, Haddad voltou a criticar o governador Tarcísio de Freitas. As concessões de estatais feitas pelo chefe do Palácio dos Bandeirantes foram o principal destaque, como a Sabesp e a CPTM. Segundo o petista, nenhuma privatização foi bem executada pelo governo do estado. O candidato prometeu uma revisão dos contratos e não descartou a possibilidade de reestatizar empresas.
1: O estado de São Paulo, ele tem uma força própria. Quando você não atrapalha o estado, ele anda. Se você ajudar, ele vai andar mais rápido. Mas eu nunca tinha visto alguém atrapalhar tanto quanto o Tarcísio atrapalha. Não tenho lembrança de alguém atrapalhar tanto o estado de São Paulo.
0: Haddad também atacou o ex-presidente Jair Bolsonaro e o governador Tarcísio, citando suspeitas que envolvem o financiamento da campanha do republicano e uma possível ligação com o Banco Master. O candidato brincou com os valores enviados pelo banqueiro Daniel Vorcaro para a produção do filme Dark Horse, sobre a história de Jair Bolsonaro, alvo de investigação da Polícia Federal. A convenção da federação também foi marcada por duas ausências: a do ministro da Secretaria-Geral, Guilherme Boulos, e da deputada federal, Érica Hilton, ambos do PSOL. Os dois se envolveram em atritos com o partido nos últimos meses. Eles apoiavam a criação de uma federação com o PT, mas o projeto foi rejeitado pela legenda. Já a deputada também questionou um descumprimento de acordo interno para a distribuição do fundo eleitoral. Segundo a direção do PSOL, os dois representantes não compareceram por questão de agenda. Boulos acompanhou o presidente Lula em Brasília, enquanto Érica Hilton esteve em um evento em Diadema, na Grande São Paulo.
2: O Partido Democrático Trabalhista confirmou a pré-candidatura de Alexandre Calil ao governo de Minas Gerais. A reportagem é de Suilan Riquelme.
3: O evento contou com a presença do presidente nacional do PDT, Carlos Lupe, e também do presidente estadual do partido, Mário Eringer. O principal destaque foi a confirmação do ex-prefeito de Belo Horizonte, Alexandre Calil, como candidato do partido ao governo de Minas. Durante o evento, o partido divulgou 132 candidaturas, dentre elas 54 para deputados federais e 78 para deputados estaduais. Para o Senado, nenhum nome foi confirmado. Em seu discurso, Calil demonstrou otimismo em relação à candidatura e afirmou que, se eleito, pretende renegociar a dívida de Minas Gerais no Propag.
4: Porque você não pode, numa dívida de 200 bilhões, não negociar essa dívida de um jeito que Minas volte a investir, é o que eu disse no meu discurso. Enquanto São Paulo está fazendo um túnel debaixo do mar, nós estamos nos gabando de grandes administradores, porque pagamos uma folha de pagamento de servidor público que indica que vai continuar sendo paga nesse Propag. Então é isso, essa mediocridade que nunca fez parte de Minas Gerais.
3: Após o fim da convenção, Alexandre Calil realizou uma coletiva junto à imprensa e, ao ser questionado sobre a possibilidade de se transformar em um alvo de seus adversários políticos, Calil rechaçou prontamente e falou que não faz parte da turma do Panetone.
4: Eu estou vindo com 4 milhões de votos quase que eu consegui na outra eleição. Eu acho que desafeto na vida é só saber se eu traí alguém, se eu faltei com a palavra com alguém, se eu roubei de alguém, né? Às vezes não gostam de mim por eu não gostar de coisa errada. Né? Como se disse aqui há uns anos atrás, teve distribuição de panetone, no caso dos ônibus, por exemplo. Né? Ah, faltou panetone, quem é de Belo Horizonte sabe o que eu estou falando. Então eu não faço parte dessa turma do panetone.
3: Na sequência, Calil também afirmou que a possível ausência de Cleitinho na disputa pode favorecer o seu crescimento nas pesquisas na corrida eleitoral. Ele ainda ressaltou que segue tranquilo em relação ao cenário eleitoral ao governo de Minas.
4: Olha, eu não sou especialista não, mas eu acho que quando um candidato sai, sobra para alguma coisa para alguém, né? Espero que sobre mais para mim do que para os outros.

0: outros. Eu acho que a retirada, mas eu respeito muito o Cleitinho. Eu não tive com ele poucas vezes, mas acho que ele vai tomar a decisão dele. Eu não tive a oportunidade nem do luto que ele teve, de dar condolências, porque eu não tenho telefone dele. Mas deixo aqui de público, né, minhas condolências pela tragédia que abateu na família dele. Mas eu acho que qualquer candidato, se eu saísse amanhã, sobraria voto para alguém.
1: Com esse cenário, a corrida eleitoral neste ano para o governo de Minas tem 6 nomes de peso na disputa. Alexandre Calil, confirmado a partir de hoje, Gabriel Azevedo, Marcelo Aro, Cleitinho, Patrus Ananias e o atual governador, Matheus Simões. De Belo Horizonte, para a Jovem Pan News, repórter Suilan Riquelme.
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7: Jornal da Manhã, 6 horas e 24 minutos.

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1: O acordo entre Mercosul e União Europeia foi bem recebido pelo setor brasileiro de cafés especiais, que nos últimos meses tem sentido maior interesse do mercado europeu. Quem tem detalhes a respeito disso é a apresentadora do Hora H do Agro, a Mariana Grilli.
2: O setor de cafés especiais ganhou um novo fôlego após a implementação do acordo comercial entre Mercosul e União Europeia. A afirmação foi feita por Vinícius Estrela, diretor da Associação Brasileira de Cafés Especiais, a BSCA. O executivo concedeu uma entrevista para a gente no Hora H do Agro do último fim de semana e nessa entrevista, ele trouxe essas percepções sobre o café especial pelo mundo. Então, falando aí da importância da União Europeia e de como o acordo pode acelerar, então, né, o comércio, inclusive bilateral, países da Europa se interessando mais pelo café especial brasileiro. E também Vinícius Estrela falou sobre Estados Unidos, né? A importância do país também para o segmento, mas também quanto foi positivo aí os cafés, todos eles, né? Torrado, moído, enfim, todas as categorias de café, café solúvel, terem ficado isentas aí da nova taxação dos Estados Unidos. Então, para você conferir essa entrevista na íntegra, entender por onde andam os cafés especiais do Brasil pelo mundo, fica o convite para você conferir o Hora H do Agro do último fim de semana. Ele está disponível na íntegra no canal da Jovem Pan no YouTube. E também, é claro, assista o nosso programa toda semana. A gente está no ar aos sábados, às 5 da manhã, aos domingos, às 6 da manhã, além das participações no Jornal da Manhã aqui também toda semana. Volto contigo aí no estúdio. Bom dia.
1: Mariana Grilli, sempre com a gente aqui no Jornal da Manhã também. O Ministério das Relações Exteriores convocou o embaixador da Argentina em Brasília para explicações depois da fala do presidente Javier Milei na convenção que oficializou a candidatura de Flávio Bolsonaro à presidência. E o Fabrício Naitz, que tem os detalhes para a gente.
3: Representante da Argentina no Brasil, o embaixador Daniel Raimondi foi convocado pelo ministro Mauro Vieira na tarde de domingo. Vieira deve cobrar explicações sobre o discurso feito por Javier Milei em São Paulo, na convenção que confirmou a candidatura de Flávio Bolsonaro ao Planalto. No evento, Milei chamou o presidente Lula de presidiário. Ele também atacou o ministro do Supremo Tribunal Federal, Alexandre de Moraes, a quem se referiu como lixo careca. O governo federal já havia chamado o embaixador do Brasil em Buenos Aires para consulta sobre o episódio. Em nota, o Ministério das Relações Exteriores afirmou que não há precedentes de um presidente estrangeiro que, em território nacional, enfeixe agressões e ofensas ao chefe de Estado, às instituições democráticas e ao povo brasileiro. A pasta também classificou o episódio como infamante e destacou que o Brasil é o principal parceiro comercial da Argentina. Candidato do PT ao governo de São Paulo e ex-ministro da Fazenda, Fernando Haddad defendeu a postura do Planalto. O petista acusou ao que chamou de extrema-direita de confundir relações de Estado e desrespeito institucional.
4: O comportamento do presidente da Argentina no Brasil é completamente incompatível com a relação entre os dois países. Imagina se fosse o contrário. Imagina se o presidente Lula, que já foi à Argentina um sem número de vezes, fosse desrespeitoso com os juízes da Argentina, com políticos da Argentina. Uma coisa é você manifestar apoio, isso é da democracia. Você tem um alinhamento ideológico com uma pessoa, você manifestar simpatia. Outra coisa é respeitar o país. Uma coisa não pode ser confundida com a outra, né? E essa confusão, ela é recorrente entre os extremistas da direita. Toda a extrema-direita confunde Estado e governo e se perde nessa confusão. Então nós não podemos naturalizar o desrespeito institucional. Isso não cabe, né, em países que são irmãos e comungam dos mesmos valores há séculos, né?
3: Além da indignação com a fala de Javier Milei, o PT também questiona na justiça o uso de inteligência artificial para simular um discurso de Jair Bolsonaro, exibido durante a convenção do Partido Liberal, que confirmou a candidatura de Flávio Bolsonaro, principal rival de Lula nas pesquisas. Segundo o PT, o conteúdo apresentado no evento não poderia ter sido exibido após uma decisão do ministro Alexandre de Moraes, emitida no último dia 17, proibir Bolsonaro de divulgar manifestações político-eleitorais, incluindo através de terceiros. Flávio Bolsonaro usou as redes sociais para se manifestar em defesa do vídeo. O candidato afirmou que a extrema-esquerda tem pavor do pai e pediu mobilização dos eleitores nas redes sociais.
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7: Isso. Jornal da Manhã, 6 horas e 34 minutos. O governo brasileiro estuda qual a melhor maneira de reagir ao tarifaço imposto pelo governo norte-americano de Donald Trump. Acompanhe os detalhes na reportagem de Thaís Sprovieri.
8: Depois de os Estados Unidos ampliarem o tarifaço sobre uma série de produtos brasileiros, o governo passou a discutir uma resposta com base na Lei da Reciprocidade Econômica. A norma autoriza o Brasil a adotar medidas proporcionais contra países que imponham barreiras consideradas prejudiciais aos interesses nacionais. O tema reacende o debate entre quem defende uma reação firme para fortalecer a posição brasileira nas negociações e quem teme que uma escalada da disputa comercial provoque novos prejuízos para empresas e consumidores. O economista-chefe da G11 Finance, Hugo Garbi, defende o caminho diplomático.
9: Eu não acho uma boa ideia o Brasil aplicar reciprocidade. Eu prefiro acho mais sensato partir para a negociação, né? A diplomacia comercial é muito mais eficiente.
2: Informação,
9: do que tentar penalizar na mesma moeda uma economia que é muito mais forte que o Brasil, uma economia que, se a gente for pesar e colocar na balança, pode prejudicar muito mais o Brasil do que o Brasil, os Estados Unidos. Então, essa teoria da reciprocidade, quando a gente fala dos Estados Unidos e Brasil, ela não é uma boa saída.
8: Na prática, a lei permite que o Brasil adote diferentes medidas em resposta às tarifas americanas. Entre elas, aumentar impostos sobre produtos importados dos Estados Unidos, restringir a entrada de determinadas mercadorias, suspender benefícios comerciais e, em situações específicas, adotar medidas relacionadas à propriedade intelectual, como patentes e marcas, além de impor restrições a investimentos ou a prestação de serviços por empresas americanas. Para o professor da Fundação Getúlio Vargas, Gustavo Pessoa, a retaliação brasileira é possível por meio da Organização Mundial do Comércio.
10: Não acredito que o Brasil possa conversar sobre uma reciprocidade, seja apenas bilateralmente, mas o mais importante é apresentar a defesa na OMC, mostrar o descontentamento global da condução dessa política norte-americana perante o comércio internacional.
8: A legislação, no entanto, determina que qualquer medida seja precedida de análise técnica e de tentativas de negociação. A avaliação é de que a negociação diplomática continua sendo o caminho mais eficiente para preservar uma relação comercial estratégica e evitar novos impactos sobre empresas, empregos e investimentos. Enquanto o governo sustenta que a reciprocidade fortalece o poder de negociação do Brasil, empresários temem que uma resposta na mesma intensidade provoque novos prejuízos. Em um cenário de tensões comerciais crescentes, uma escalada de retaliações pode comprometer cadeias produtivas, elevar custos para empresas e consumidores e reduzir a competitividade da economia brasileira. Entidades como a Confederação Nacional da Indústria, a Câmara Americana de Comércio para o Brasil e representantes do agronegócio avaliam que uma retaliação imediata pode ampliar os prejuízos para os exportadores brasileiros. O ex-secretário de Comércio Exterior, Lucas Ferraz, vê com preocupação a decisão do governo Lula de peitar os Estados Unidos.
11: Então, o Brasil é o segundo país do mundo mais atingido pelo tarifaço americano. E a gente vê o tema subindo no palanque, né? E uma falta de pragmatismo e uma falta de entendimento também do que está acontecendo e do como os Estados Unidos estão vendo o mundo hoje, que já não é mais o mundo que vigia, pelo menos, desde 1947 até poucos anos atrás. Era o mundo das regras, era o mundo estável, era o mundo da OMC. Esse mundo, infelizmente, ficou para trás.
8: A lei da reciprocidade amplia o poder de reação do Brasil diante de barreiras comerciais impostas por outros países. Mas, para especialistas, o sucesso dessa estratégia dependerá menos da aplicação de retaliações e mais da capacidade de o governo transformar esse instrumento em uma ferramenta de negociação. O próximo passo agora é saber se Brasília vai endurecer a resposta ou apostar no diálogo para tentar reverter as tarifas.
7: 6:39, hora da gente movimentar a nossa reportagem ao vivo nessa manhã de segunda-feira. Um estudo que acompanhou moradores de São Paulo por 10 anos mostrou que a prática de atividade física no tempo livre continua desigual e que a diferença entre os grupos sociais aumentou nesse período. Quem tem os detalhes desse levantamento é a repórter Danúbia Braga, que participa aqui com a gente do Jornal da Manhã nesta segunda-feira. O que é que diz essa pesquisa? Quais são os detalhes que a gente tem em relação a isso, Danúbia? Bom dia para você e boa semana.
12: Oi, Nanato. Bom dia para você, bom dia a todos. Pois é, esse estudo, né, que ali analisou o comportamento então, dessas pessoas aqui em São Paulo por 10 anos, mostrando essa disparidade, principalmente quando a gente faz um recorte, por exemplo, para o homem branco de alta escolaridade e já fazendo uma comparação para as mulheres de baixa renda que se exercitam na muito diferente o jeito em que esses exercícios são feitos. Então, um homem branco de alta escolaridade faz essa atividade física para a saúde, visando mesmo o seu bem-estar, o hobby. Já, por exemplo, uma mulher de baixa escolaridade vulnerável, ela até faz um certo exercício físico, mas, por exemplo, indo ao trabalho a pé, caminhando. Então, isso já não conta mais só como uma atividade física, pensando no seu bem-estar e, muitas vezes, por necessidade, por falta de opção. Em contrapartida, o exercício associado, por exemplo, ao transporte urbano, é esse que eu disse. Embora outras classes sociais, não somente as pessoas de baixa renda, que muitas vezes fazem essa caminhada ao trabalho, pessoas de alta escolaridade com uma renda média ou alta renda também podem escolher, mas aí é por opção e não por falta de opção. Os dados foram publicados em maio e mostram então que, de acordo com o que é preconizado pela Organização Mundial da Saúde, que adultos pratiquem por semana de 150 a 300 minutos de atividade física de intensidade moderada ou de 75 a 150 minutos de atividade física vigorosa, poucos são que fazem esse tipo de exercício pensando só no seu bem-estar. Estão incluídas nessas categorias as caminhadas, sejam ali ao ar livre ou ainda na esteira, corrida, musculação, hidroginástica, natação, ciclismo, vôlei, dança, esportes, entre outros esportes. Fazendo diversas etapas, né, durante esses 10 anos, na última etapa, na terceira avaliação, mostrou que subiu de 65% para 39%, respectivamente, de homens e mulheres, ampliando a desigualdade entre os grupos, então, de alta escolaridade e de baixa escolaridade. Então, ao longo desses últimos 10 anos, a gente percebe nesse levantamento realizado em que a disparidade dos exercícios físicos praticados por pessoas com escolaridade de alta renda para pessoas sem escolaridade de baixa renda vem crescendo cada vez mais. Volto com você, Nonato.
7: Pois é, Danúbia Braga em São Paulo trazendo esses dados. A gente tem o Márcio Atala que diariamente fala sobre essa questão do condicionamento físico, né? Claro que quem tem menos ou pratica menos exercícios, normalmente isso vai estourar mais à frente, seja com problemas de saúde, problemas de mobilidade e locomoção, entre outros, e aí está a desigualdade apontando para isso. 6:42. Está na hora de mais uma edição do É da Sua Conta, nossa parceria com o PicPay. Renata Flores já está por aqui para participar com a gente, sempre falando de finanças e assuntos que interessam ao seu bolso. Renata, a gente já está no finalzinho do mês de julho e normalmente a gente costuma falar que a segunda metade do ano passa voando. Só que a gente acaba não percebendo também que nos primeiros meses do ano a gente também tem muito evento, tem muita coisa. Você tem lá matrícula escolar, começo de ano letivo, por aí vai. Tem também carnaval, que aí dá uma paradinha e etc. Tem a Páscoa. Esse ano tivemos futebol, né, Copa do Mundo, todo mundo ficou ali atento, observando. E isso tudo passa essa sensação de que, nossa, o ano está indo embora de uma maneira mais rápida. E aí vale a gente recordar aqui, né, Renata, que normalmente a gente faz aquelas promessas no começo do ano. Não, esse ano eu vou guardar um dinheirinho, vou juntar uma grana para, de repente, eu fazer alguma viagem interessante ou, de repente, eu ter uma meta no final do ano. E quando a gente percebe, esse tempo já foi, já passou e a gente acabou não sentindo muito. Renata, para a gente abrir aqui a semana, você tem alguma dica, alguma indicação de como organizar as finanças mesmo já no final de julho? Bom dia e bem-vinda.
13: Oi, Nonato. Olá para quem nos acompanha. Pois é, ao longo desses primeiros meses, eu comentei várias dicas por aqui. Hoje eu vou refrescar um pouco a memória das pessoas. A primeira dica é usar aquela regra, não sei se você se lembra, Nonato, que eu falei dos 50, 30, 20. O que é isso? É uma ótima forma de organizar o nosso orçamento para evitar gastos exagerados, sempre pensando em um cenário em que a gente pode fazer isso, tá? Tem que ser muito realista. Então, a ideia é o seguinte, separar 50% do seu salário para os gastos essenciais, 30% para as suas compras necessárias e também para o seu lazer, e os 20% que sobram você usa para investir ou quitar as suas dívidas, se isso for possível. Mais uma sugestão, revisar os seus gastos todo mês. Eu faço isso todo mês. E cortar tudo aquilo que você não está usando, e isso acontece muito com as assinaturas, por exemplo, de streaming.
7: Verdade, você pode até fazer ali uma planilha, né, e observar o que é essencial, o que não é, de repente você corta esses gastos que porventura sejam, entre aspas, supérfluos num determinado momento da sua vida, depois você pode até retomá-los, né. Agora, Renata, no caso de alguém que está precisando, por exemplo, de uma ajuda com contas que não param ali de chegar e acaba não tendo como controlar muito, o que essa pessoa pode fazer, qual é a indicação que a gente pode dar aqui, hein?
13: Boa. 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
7: Renata Flores abrindo a semana, trazendo dicas aqui para você reequilibrar as finanças. É sempre tempo de dar uma olhada, sempre tem o que cortar, sempre tem ali o que facilitar para que você fique de uma maneira mais tranquila financeiramente falando. Renata, amanhã tem mais então, hein?
13: Tem mais sim, Nonato. E para quem ainda tiver dúvidas ou sugestões, o e-mail é dasuaconta@picpay.com. A gente responde lá, amanhã eu volto.
7: É isso aí, manda para Renata a sua dúvida. Renata, obrigado, até lá. Valeu. 6:46 agora. No quadro Viva Bem de hoje, Márcio Atala fala se o chamado jejum intermitente é uma espécie de dieta que realmente funciona. Acompanhe.
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15: Olá, ouvintes e espectadores da Jovem Pan. Para começar a semana, eu vou responder sobre o jejum intermitente. Vai chegando agora o segundo semestre, as pessoas querem emagrecer para estar bem no verão. O jejum intermitente, ele é tão eficiente para o emagrecimento quanto qualquer outra dieta com a mesma quantidade de calorias. A diferença é que você vai restringir o tempo em que você vai consumir essas calorias. Você ficar 10 ou 14 ou 16 horas sem ingerir alimento, isso por si só não vai garantir que você vai emagrecer mais. O importante vai ser o quanto de calorias você vai consumir no período que você pode comer. Então, a minha sugestão é que você procure uma alimentação que você consiga manter por muito tempo sem grandes excessos. Gostou dessa dica? Vai lá no meu Instagram, @marciotali, e deixa a sugestão para um novo tema do Viva Bem.
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7: Seguimos. Agora, a gente vai olhar para o cenário internacional, porque pela segunda noite consecutiva, os Estados Unidos não fizeram nenhuma ofensiva contra o Irã. Nosso correspondente internacional, Luca Bassani, participa aqui com a gente do Jornal da Manhã e tem outros detalhes a respeito dessa situação envolvendo Estados Unidos e Irã, que vinha aí num bombardeio mais de 10 dias, salvo engano, né, Luca? E aí tem essa pausa agora que a gente acaba não entendendo direito por quê. Que bom que está em pausa, mas claro, à medida em que vinha esse ataque, a gente não entende por que essa paralisação nesse momento, né? Bom dia para você, boa semana, viu?
16: Bom dia a você também, querido Nonato. Boa semana a todos que nos acompanham. Pois é, pela segunda noite consecutiva, lembrando que as noites são sempre marcadas por fortes bombardeios norte-americanos e operações dentro do território iraniano, não tivemos nenhum ataque e, de acordo com fontes muito próximas do Pentágono e o próprio general das Forças Armadas Conjuntas, né, do Estado-Maior Conjunto, o general Dan Kane, há um problema de falta de munição naquela região. De acordo com vários militares próximos ao Pentágono, as operações durante as últimas semanas tiveram o requerimento de muitos destes mísseis, muitos destes sistemas de defesa antiaéreo, e agora os estoques estariam abaixo dos 1.000 projéteis, o que é muito arriscado continuar uma operação com tais números. Exatamente por isso que não vemos novos bombardeios acontecendo em diversas regiões iranianas, sejam nas regiões portuárias próximas ao Estreito de Hormuz, sejam algumas bases militares da Guarda Revolucionária Islâmica ou até mesmo usinas nucleares que também foram alvos de várias operações desde o ano passado. Em resposta, o Irã também paralisou as suas hostilidades, os seus bombardeios aos países aliados dos Estados Unidos na região do Golfo, no Kuwait, no Bahrein, no Catar. Também não foram notificados novos bombardeios durante as últimas 48 horas, em uma resposta, talvez, ao fato dos Estados Unidos não terem realizado tais operações. O presidente Donald Trump, todavia, afirma que o estoque de armas não é um problema, que o estoque continua em alta e que esta paralisação ela é apenas um gesto para que o Irã, ao longo dessas horas, busque o caminho diplomático, busque as conversas para poder, assim, quem sabe, encontrar um consenso que termine com este conflito através da via diplomática e não da via armada. Todavia, a gente sabe que essa guerra no Irã também envolve diversas narrativas, diversas versões contraditórias, sejam dos iranianos, seja aquela dos norte-americanos, e, portanto, a gente tem que continuar observando aquilo que se passa no campo de batalha e para poder ter uma conclusão certeira do que virá a seguir. Algo positivo destas últimas 48 horas sem ataques, além do número reduzido de mortes e a possibilidade da retomada do diálogo, é que o petróleo reduziu pelo menos 5% e o barril volta a ser cotado ali na faixa dos 90 dólares, algo positivo em relação ao fechamento da última sexta-feira, que já apontava talvez para um patamar acima dos 100 dólares novamente e faria a economia global como um todo sofrer com essa possível recessão ou crise energética. Algo que ficaremos de olho nessa semana. O premier Benjamin Netanyahu estará nos Estados Unidos a partir de amanhã e é um dos interessados para a continuação dessa guerra. Não sabemos até que ponto os israelenses conseguirão persuadir os norte-americanos a retomar as hostilidades ou até mesmo se essa questão das munições será resolvida a tempo para que Donald Trump possa concluir os seus objetivos militares dentro do Irã ainda nos próximos dias.
7: Luca Bassani, direto da Europa, atualizando isso para a gente, é como o Luca chamou a atenção, tem Israel também, né, como ele destacou, essa conversa de Israel com os Estados Unidos nessa semana. Israel é muito interessado nesse conflito na região do Oriente Médio. Então, além de Estados Unidos, que está talvez diretamente ligado, você tem a posição israelense que merece ser considerada. Então, vale a gente ficar atento e de olho nessa reunião entre israelenses e americanos nessa semana para a gente saber para que lado vai esse conflito no Oriente Médio que afeta todo mundo. Agora temos 6 horas e 52 minutos. Está na hora da gente conferir os destaques dos jornais que já circulam nesta manhã de segunda-feira. Jornal Estado de São Paulo tem como destaque: efeito Milei derruba vendas do Brasil para a Argentina. O país vizinho voltou a ter a China como principal fornecedora. E dentro ainda da questão relação Brasil e Argentina, o Planalto chamou o embaixador da Argentina após ataque do presidente Javier Milei. Tudo depois de um discurso do Milei durante a convenção do PL em São Paulo. O governo brasileiro entendeu como equivocado e como uma espécie de agressão ao Brasil. Por isso, a convocação do embaixador para prestar esclarecimentos azedou essa relação Brasil e Argentina, ao menos momentaneamente, de acordo com o que a gente tem acompanhado. Foto de capa do Estadão hoje, trazendo fogo, continua e força a fuga de 325 mil na França e na Espanha. 325 mil pessoas tiveram que deixar os seus locais em virtude do fogo por causa da onda de calor que a gente está vivendo no verão europeu. É a foto de capa do Estadão. Do Estadão, vamos agora para a Folha de São Paulo e os principais assuntos que a Folha traz na sua capa para hoje. Para 52%, Donald Trump usa o tarifaço para ajudar Flávio Bolsonaro, diz o Datafolha. E aí a Folha traz aqui, ó, que 74% acreditam que o Brasil deve sim negociar com os Estados Unidos e não retaliar. 35% culpam Lula pela punição e 23% atribuem isso aos irmãos Bolsonaro. É pesquisa Datafolha sobre o tarifaço do Donald Trump e a percepção dos brasileiros. Cortes de verba no Banco Central ameaçam segurança e a inovação do Pix. É mais um tema que a Folha também traz na capa na edição desta segunda-feira. E agora vamos então para o jornal O Globo. Assuntos de capa de hoje do Globo são vários. Busca por novas fronteiras. 2 décadas após descobrir o pré-sal, o Brasil precisa repor as reservas. A exploração ultraprofunda projetou o país como exportador para preservar a autossuficiência. Margem Equatorial é a região mais promissora, de acordo com o jornal O Globo. Além disso, fala também: Caiado se lança em busca de eleitores que rejeitam Lula e Flávio, tentando entrar aí como uma espécie de terceira via. E o Globo também fala da reação de Lula ao tarifaço. Restrições ideológicas não prosperarão aqui no Brasil. O jornal abre espaço também para o Campeonato Brasileiro. Botafogo vence duelo com o Cruzeiro, do ex-técnico Arthur Jorge. Fla e Flu só empatam, o Globo dando destaque para os clubes do Rio de Janeiro na corrida do Brasileirão. São os assuntos de capa dos principais jornais do país. Você acompanha diariamente aqui no Jornal da Manhã da Jovem Pan. Seguimos com outros destaques. O fim de semana foi marcado por convenções, né? Nós acompanhamos quase tudo aqui na programação da Jovem Pan. E durante a convenção que oficializou a sua candidatura à presidência da República pelo PSD, Ronaldo Caiado fez duras críticas ao presidente Lula e a Flávio Bolsonaro e afirmou que o adversário não apresenta propostas para o país. Vamos ouvir o que disse Caiado.
17: Agora eu vou mostrar meus 37 anos que nós tivemos o primeiro debate hoje. O que, que você fez com o Brasil, que nós construímos o Brasil? Está batendo em retirada, disse que não quer ir para debate. Não quer ir? Porque está com medo, amarelou. Sabe que está com o rabo preso na criminalidade. Não tem coragem de apresentar nenhuma proposta. Só faz reunião dentro de recinto fechado. Nós fazemos aqui na rua aberta. É aqui que nós encontramos com a população. Não é em recinto fechado, não. É aqui, ó. Quem quiser pode chegar. Eles só querem ouvir o que eles querem. Não tem coragem para abrir para o debate.
7: Esse, portanto, Ronaldo Caiado no lançamento, na oficialização de sua candidatura pelo PSD. Jornal da Manhã, 6 horas e 56 minutos.
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0: Olá, bom dia. Estamos começando mais um Jornal da Manhã nesta segunda-feira, né, dia 27 de julho de 2026. São 7 horas e 3 minutos. E estaremos juntos até as 8h30 da manhã. Eu estou aqui ao lado das minhas companheiras de bancada, as jornalistas Natália Barros, Camila Bibiano, o nosso querido Bitoca, que sempre na técnica, aqui nos auxiliando, a Ana Luísa Leão e a Júlia Azevedo nas redes sociais, e o Maílson Franklin, sempre direto das ruas de Maceió, junto com o Geraldo Salgueiro. Bom dia, Natália Barros, bom dia, Camila Bibiano, sejam muito bem-vindas aqui ao Jornal da Manhã, pela Jovem Pan 100,7.
1: Bom dia, João Mozão, como eu tô apressada para dar bom dia, tava com saudade aqui da nossa bancada, da companhia de vocês aqui, dos nossos ouvintes. Muito bom dia, né, meu querido ouvinte, seja muito bem-vindo aqui ao nosso Jornal da Manhã, começando mais uma semana, mais um segundou. Essa, viu, que é a última semana de julho, então muito trabalho aqui no encerramento desse mês. Então a gente seguiu durante todo esse mês trabalhando bastante e agora nessa última semana a gente vai trazer ainda mais informações e atualizações para você. Vamos começar, que o dia hoje está bem bonito para a gente se manter muito bem informado aqui pelo Jornal da Manhã, pela 100,7. Camila Bibiano, muito bom dia, minha amiga, como é que você está hoje?
2: Muito bom dia, Natália, bom dia, João Mozinho, bom dia também ao nosso querido Damião aqui na técnica com a gente e a você, nosso ouvinte, né, que mais uma semana inicia aqui junto com a gente na Rádio Jovem Pan em mais um Jornal da Manhã. Uma segunda-feira aí bem ensolarada para começar bem essa semana e você, lógico, vai ficar muito bem atualizado e informado aqui com a gente. Então até as 8h30 da manhã tem muita informação, tem bastidores da política, tem movimentações, tem muita coisa boa pra gente conversar aí e tratar com vocês, né, João?
0: É isso aí. Natália Barros, Camila Bibiano, quem observou nos últimos dias o Riacho Salgadinho pôde verificar, né, uma imundice, uma sujeira sem tamanho. E muitas pessoas andam criticando a questão do Renato Salgadinho, não pela infraestrutura que foi feita, que ficou linda, diga-se de passagem, aquela parte de vidro, né, beirando o Riacho Salgadinho, equipamentos para as crianças, uma calçada, né, a tentativa, né, da plantação de algumas árvores, alguns arbustos ali próximo ao Riacho Salgadinho, a revitalização daquela área. Porém, a questão do riacho em si foi um grande engodo, uma grande mentira, uma grande farsa. E quem vai ali naquela região pode perceber. Inclusive, no dia de hoje, o jornal Folha de Alagoas está trazendo no seu Instagram, @ Folha de Alagoas, daqui a pouquinho, 9 horas, 9 e meia da manhã, uma postagem apontando toda aquela sujeira, toda aquela imundice que ali tem no Riacho Salgadinho, que deságua na praia da avenida mais adiante, mais à frente. Ou seja, mais do mesmo. A obra que custou aos cofres públicos municipal mais de 180 milhões é uma mentira. É mais uma mentira da ex-gestão promovida pelo ex-prefeito JHC de Maceió, dizendo que ali seria, né, seria um novo ambiente de um riacho limpo, enfim, e nada passou de conversa política. Em abril, a Toque de Caixa entregou a obra, né, sem estar pronta. Me recordo que os trabalhadores ali trabalhando até de madrugada para pintar, aquele corre-corre, né, para aquela entrega momentânea, para fazer aquele vídeo, né, posteriormente para a campanha política partidária. Enfim, e o que a gente vê é um riacho totalmente poluído, sujo, quando a gente vê sobretudo as chuvas se acumulando aqui em Maceió, aí que o problema impera ainda mais. E assim, não passou de uma conversa fiada. E aí os órgãos de controle, os órgãos de fiscalização do meio ambiente, enfim, possam investigar e apurar aonde foi parar os mais de 180 milhões de reais do Renato Salgadinho. Porque fazer uma calçada, botar meia dúzia de brinquedos de plástico, deixar o Riacho Salgadinho, né, nas suas margens, com uma proteção de vidro, será que custou 180 milhões de reais aos cofres públicos. É bom que, repito, os órgãos de controle tenham atenção em relação a essa obra que foi feita, né, que foi orçada e teve aditivos ao longo de anos. Inicialmente foi assinado, né, o termo de assinatura de obra, né, lá atrás era 60 milhões, depois 70, 80, 90, 100, 120, ultrapassou os 180 milhões de reais. E todo mundo se questionando, onde vai parar isso?
1: 4 anos, né?
0: Assim, no mínimo 4 anos
1: a mais do prazo
0: do que o previsto.
1: Que estava previsto, exatamente.
0: E assim, a gente vê que hoje o Renato Salgadinho, ele é uma obra, né, de infraestrutura, de calçada, daquelas vias ali próximo ao Ministério Público, próximo àquele empresarial, ao Street, né, aquela rua Humberto Mendes. Houve a revitalização, houve as lâmpadas de LED, nada discutindo em relação à infraestrutura, foi muito bacana, muito legal. Porém, a questão do riacho em si foi uma mentira. E aí, o gestor chegar e falar: pessoal, vamos ajeitar aqui, colocar uma praça, vamos colocar um LED, vamos ajeitar isso daqui. Agora, o riacho Salgadinho não tem como fazer. Tem como fazer de outra forma, de outra questão. Ou seja, isso vai durar 20, 30 anos para corrigir. Agora, mentir para a população é o que não dá. E é isso que ninguém suporta mais, atura mais as mentiras da gestão da Prefeitura de Maceió.
1: Lembrando que umas semanas atrás, João, a gente trouxe aqui umas denúncias de moradores ali da região do Vale do Reginaldo, né, que também teve obra do Renato Salgadinho, e que essas denúncias eram exatamente porque ali, pelo menos naquela região ali, né, naquela região do Vale do Reginaldo, a obra não estava inacabada, não tinha sido concluída, né? Entre essas falas dos moradores, entre essas reclamações, estava inclusive uma fala de um deles dizendo que tinha um acúmulo de lixo. Isso aí também já se estende ao problema da coleta de lixo, né, numa comunidade que é ali, o Vale do Reginaldo, mas também porque tinha ficado, eles disseram que correram tanto para entregar a obra, né, para entregar o mais rápido possível, entre aspas, porque como a gente falou aqui, já tinha tanto tempo de atraso, mas pro ex-prefeito JHC entregar antes de deixar a prefeitura, e correram tanto e que em alguns trechos ficaram inacabados. E justamente aqueles trechos onde não dá para se ver tanto, não é tão fotografável, né? São lugares ali que não são instagramáveis. E aí essa reclamação perdura, porque exatamente nesses trechos é onde fica essa obra inacabada. Então, para além do que já vem acontecendo, do lixo reaparecendo no Riacho Salgadinho, exatamente onde foi o evento bonito, né, de lançamento ali, de entrega, mas também nessa parte do Vale do Reginaldo, tem muita reclamação da obra que não foi concluída. E eles dizem, esses moradores, eles afirmam, não sabemos quando eles vão voltar aqui para concluir, aí fica esse resto aqui de obra para a gente ter que conviver.
0: E aí, Natália Barros, Camila Bibiana, reportagem do Jornal Impresso dessa semana, da Folha de Alagoas, traz uma matéria apontando que houve, né, um acréscimo de mais de 140% dos valores do que foi orçado inicialmente. Ou seja, inicialmente a obra era de 76 milhões e bateu aí os 182 milhões de reais. E a gente tem algumas imagens, né, no Jornal Impresso, que a gente fez em parceria com o portal 082 Notícias, apontando, né, guindastes, colocando maquinário dentro do Riacho Salgadinho para fazer limpeza. E aí você vê, né, a inconformidade da obra. Ou seja, não se tem um espaço dentro do riacho para entrar um maquinário. Tem um guindaste içando um maquinário. Ou seja, profissionais botando escadas, muitas vezes sem EPIs devido. Né? Tá tudo flagrado. Tá aqui no Jornal Impresso da Folha de Alagoas para quem quiser ver. Botando escadas, apoiando essas escadas justamente nesses espaços de vidros, né, que margeiam justamente o Riacho Salgadinho. São imagens realmente impressionantes da falta, né, da falta de infraestrutura, problemas técnicos que a gente já começa a visualizar no Renato Salgadinho, essa obra que custou aos cofres públicos municipais aí mais de 180 milhões de reais no lombo do trabalhador. Natália Barros, Camila Bibiano, vamos para as nossas principais manchetes do dia.

0: Justiça condena João Henrique Caldas por distorcer fala de Renan Filho.
1: Paulo Dantas acusa o ex-prefeito de Maceió de não entregar

0: E jornal americano afirma que governo Trump quer investigar urnas eletrônicas no Brasil.
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2: É isso aí, João Mouzinho, querido ouvinte. Camila Bibiano, está começando mais um dia de notícias nessa segunda-feira. Então você fica aqui com a gente, fica sintonizado, que tudo isso e muito mais você confere aqui no Jornal da Manhã.

0: ouvinte, a sua participação aqui com a gente é muito importante. Você pode enviar sua mensagem aqui para o WhatsApp do Jornal da Manhã. Mande para a nossa produção a sua sugestão, o seu reclame, as suas dúvidas. Tudo isso pelo número 829-9932-7591.
1: Repete aí, por favor, Camila Bibi.
0: É o 999-32-7591. Jovem Pan.
1: Aí, esse é o contato do nosso WhatsApp aqui do Jornal da Manhã. Ainda você que tá ligadinho aqui na Jovem Pan 100,7, manda uma mensagem de texto, manda uma mensagem de voz, faz um vídeo de como anda a sua comunidade, a sua localidade. É sempre importante essa troca, esse feedback de você que tá aí do outro lado, sempre nos auxiliando. E vamos agora nos conectar, né, com aquele que está sempre atento à nossa população maceuense. Vamos saber como anda o nosso clima, o nosso trânsito. Bom dia, Mailson Franklin, onde você se encontra neste exato momento?
2: Bom dia, João Mozinho, bom dia, Natália Barros, bom dia, Camila Bibiano, bom dia você, ouvinte do programa Jornal da Manhã. Hoje, segunda-feira, dia 27 de julho de 2026, última semana do mês de julho. Última semana do mês de julho, expectativa para todo mundo terminar esse mês. Inicia o mês de agosto, já se aproximando o final do ano. E aí contagem regressiva para o final do ano, né, minha gente? Passa, vai esse ano, vai passar rápido, tá bom? Mas, gente, eu espero que tenha sido um ótimo final de semana para todo mundo, né? Maravilhoso, que vocês tenham passado com a família, tá bom? Um final de semana tranquilo, com sol, né? Não houve chuva, o sol prevaleceu, então foi um final de semana, né, bom, agradável aqui no estado de Alagoas, tá bom? Mas eu começo a minha participação de hoje passando informações do trânsito aqui na capital alagoana. Vamos lá.
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2: Olha, você que vem da parte alta de Maceió pela Avenida do Valdegós Monteiro e Avenida Fernandes Lima, trânsito intenso sentido centro de Maceió. Agora há pouco aconteceu um acidente envolvendo um motociclista que estava com garupa, duas pessoas ficaram feridas, um casal, ali em frente ao Hospital Metropolitano na Avenida Menino Marcelo. É as duas pessoas no chão, aguardando o socorro médico, apesar desse acidente, né, ter ocorrido lá ao lado do Hospital Metropolitano, né, o trânsito não ficou afetado, essas duas pessoas conscientes, feridas, aguardando o atendimento médico. Aconteceu um acidente também agora há pouco na L101 Norte, ali em frente à Delegacia Geral da Polícia Civil, só que no sentido Ipioca, né? Como o fluxo é vindo sentido centro de Maceió, o fluxo é vindo de Jacarecica para cá, né, o acidente foi no sentido contrário, não afetou, né, o trânsito, mas foi um acidente envolvendo um carro e um micro-ônibus. E aí os dois veículos se encontram lá na via, né, isso está aguardando a perícia, aguardando, né, seguro para resolver, para que os carros sejam retirados, né, do local. Mas aconteceu esse acidente agora há pouco, ali na L101, na 101 Norte, sentido Ipioca, tá bom? Em frente ali a sede da Secretaria da Fazenda também ali, né, no bairro de Jacarecica. Avenida Antônio Gouveia, estou nesse momento aqui na Avenida Antônio Gouveia, na orla de Maceió. Trânsito flui normalmente, só registro, né, como sempre, dos ônibus parados, né, em frente aqui aos hotéis. Então gera esse engarrafamento. Horário que os ônibus chegam para pegar os turistas para fazer os passeios. Então sempre há esse engarrafamento aqui no sentido Jaraguá, né, para quem vem aqui pela Antônio Gouveia, né, aqui na principal orla de Maceió, na principal orla aqui da Pajuçara.

0: para quem vem pela Álvaro Otacílio, né, o trânsito flui normalmente, só aquele trânsito intenso, né, sentido Pajuçara, sentido Jaraguá. Mas todos os dias há esse registro aqui, né, desse trânsito na orla da Pajuçara devido aos ônibus que ficam estacionados, né, na frente aqui dos hotéis para pegar os turistas, tá bom? São essas as informações do trânsito da nossa capital.
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0: Agora vamos à previsão do tempo, porque Maceió está fazendo 23 graus nesse exato momento. A mínima de 22, a máxima será de 27 graus. As rajadas de vento estão a 12 km por hora. Previsão de condições ensolaradas por volta das 9 horas. Apesar do sol, né, já estar prevalecendo aqui na capital, há uma possibilidade de 45% de chuva. Pode ser que chova um pouquinho mais, né, vai ser aquela chuva passageira, mas é sol durante todo o dia para essa segunda-feira. Então, se você está de folga, você que está de férias, aproveite e conheça as praias aqui de Maceió, do litoral norte, litoral sul, conheça a Zona da Mata, conheça o Agreste, né, o sertão também, conheça o estado de Alagoas, porque tem muita coisa para você conhecer, tá bom? Hoje é segunda-feira, gente. Ótima semana para todo mundo. Eu sou Maílson Franco e trabalho ao lado do Geraldo Sagredo. Daqui a pouco eu volto com mais informações pelas ruas da cidade. É com vocês aí no estúdio.
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0: Natália Barros, Camila Bibiano, voltando aqui para a nossa pauta central, a nossa pauta política aqui do Jornal da Manhã, vamos trazer uma fala, né, do governador Paulo Dantas, justamente falando sobre a questão dos concursos públicos aqui na nossa capital, no nosso estado de Alagoas, comparando em relação à falta de concurso na capital alagoana. E nesse áudio, nessa fala do governador Paulo Dantas, ele diz bem claramente: é hora de separar os homens dos meninos. Traz mais detalhes para a gente, Natália Barros.
1: Foi isso mesmo, um vídeo que foi divulgado, né, foi publicado hoje cedo, nessa segunda-feira. O governador Paulo Dantas voltou a direcionar críticas ao ex-prefeito de Maceió e pré-candidato ao governo do estado, JHC. Nesse vídeo, o governador afirmou que a comparação entre as duas gestões evidencia diferenças na condução da política de concursos públicos. Paulo Dantas ainda diz que JHC não concluiu um único concurso público durante os 6 anos em que esteve à frente da Prefeitura de Maceió. E, em contraponto, ressaltou que o governo de Alagoas já nomeou mais de 2.700 servidores concursados. O governador também destacou que a gestão estadual está realizando, segundo ele, o maior concurso público da história de Alagoas, com mais de 11 mil vagas, e afirmou que a iniciativa vai ampliar a capacidade de atendimento dos serviços públicos. A gente vai ouvir agora a fala do governador Paulo Dantas.
2: Pessoal, prestem bem atenção. Já pensou em uma gestão sem nenhum concurso público concluído em 6 anos?
3: Eu estou passada, chocada.
2: Olha, o ex-prefeito de Maceió está exagerando na conversa mole no Instagram. Então vamos ter que mostrar os fatos e separar os homens dos meninos. O ex-prefeito não concluiu um único concurso público em 6 anos.
4: Nada.
5: Nada, nada, nada, nada.
2: Enquanto ele enrola nas redes sociais, eu já nomeei mais de 2.700 servidores públicos por meio de concurso público. E ainda estamos fazendo o maior concurso público da história do estado de Alagoas. São mais de 11 mil vagas para nós qualificarmos a mão de obra pública e prestarmos um serviço com ainda mais qualidade para a alagoana e para o alagoano. Aqui a gente fala a verdade, trabalha, entrega bons serviços para o bem-estar comum da sociedade.
0: Está aí a crítica política do governador Paulo Dantas em relação ao ex-prefeito de Maceió, o João Henrique Caldas, que durante os 6 anos que esteve à frente da gestão pública de Maceió, não conseguiu de fato, né, por incapacidade administrativa, falta de vontade, vai saber sei lá o que, já que não dialoga com a sociedade, com a população, né, porque não conseguiu concluir, né, e convocar pessoas que fizeram concurso público aqui na nossa capital de Maceió. É muito ruim quando a gente vê, né, uma prefeitura abarrotada de empresas terceirizadas, muitas vezes pessoas com salários precários, baixíssimos salários, diga-se de passagem, pessoas praticamente escravizadas nessas empresas, e quando, na verdade, a gente deveria primar pelaqueles funcionários públicos concursados, aqueles que têm realmente a vontade, o desejo, o anseio de servir ao público, né, estudar, fazer um concurso, enfim, ter uma estabilidade financeira na maioria das vezes. Ou seja, tem muita gente que tem esse anseio, que busca isso ao longo da vida. E nada melhor do que uma gestão pública proporcionar isso a quem justamente tem aquela vontade, né? Aquela vontade de ser servidor público, que é uma missão, diga-se de passagem. Ser servidor público é uma missão, é uma responsabilidade gigantesca. Então, é importante, né, que as gestões municipal, estadual, governo federal, prime sempre pela questão do concurso público e pela qualificação dessa mão de obra para servir justamente a nossa população como um todo. Natália Barros, Camila Bibiano, nossa cara audiência, a gente vai para o nosso primeiro intervalo comercial e daqui a pouco a gente está de volta com mais Jornal da Manhã pela Jovem Pan em 100,7.
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0: Estamos de volta com o Jornal da Manhã pela Jovem Pan 100,7. Eu tenho comigo aqui na bancada jornalistas Natália Barros, Camila Bibiano, a nossa querida Júlia Azevedo e a Ana Luísa Leão nas redes sociais, o Mailson Franklin sempre direto das ruas de Maceió junto com o Geraldo Salgueiro e o Bitoca aqui sempre na técnica, né? O Damião Santos sempre conosco. Vamos agora nos reconectar com o Mailson Franklin direto das ruas da capital alagoana. Bom dia novamente, Mailson, é com você.
1: Bom dia novamente, João Mozinho. Olha só, estou aqui na Pajuçara, né? Hoje, dia 27, não é, de julho, é um dia alusivo para combater acidentes de trabalhos. E aqui no estado de Alagoas, né, é registrado isso, lamentavelmente. Eu vou conversar com o Vicente Barbosa, ele que é presidente do Sindicato dos Técnicos em Segurança do Trabalho aqui em Alagoas, né, porque o sindicato inclusive está fazendo um trabalho de conscientização. Eu gostaria que você explicasse esse dia. Vicente, bom dia, seja bem-vindo aqui ao programa Jornal da Manhã.
2: Bom dia, Mailson, é um prazer estar aqui e agradecer esse espaço aqui para a gente poder explanar um pouco sobre esse dia. Dia 27, Dia Nacional de Prevenção de Acidentes do Trabalho. Prevenção essa que nós precisamos abrir a mente, conscientizar tanto os trabalhadores como os empregadores. O acidente de trabalho está assolando aí todas as indústrias, independente do segmento. Então, todos os dias se morre 3 trabalhadores no Brasil e a gente acha que está tudo certo e não está. Então, a gente precisa ter esse espaço mesmo, a mídia. Só vocês podem nos ajudar com relação a isso, para que a gente possa abrir a mente desses trabalhadores, abrir a mente dos empregadores e informar. O EPI, ele ameniza o acidente, mas ele não evita. O que evita realmente são procedimentos que precisam ser seguidos, normas que precisam ser seguidas, e na maioria das vezes, não vou generalizar, mas na maioria das vezes, 99% das empresas negligenciam essas normas regulamentadoras.
1: Vicente, o que é considerado acidente de trabalho?
2: O acidente... As pessoas que acham que o acidente de trabalho só é aquele que tira sangue, mas não, o acidente de trabalho também é o mental, o esforço físico elevado, é pressão no trabalho, é adoecimento que a gente está vendo aí cada dia mais, as pessoas se afastando por doenças mentais. Isso também é uma doença ocupacional, mas também ela é considerada um acidente de trabalho.
1: A carga horária elevada é considerada também?
2: Sim, tudo isso daí é feito um estudo, um levantamento, e isso daí pode ser considerado também um acidente de trabalho. E as pessoas acham que o segmento que mais afasta é a construção civil, por ser um segmento que mais emprega trabalhadores no Brasil, mas não. O que mais se acidenta é hospital e supermercado. Supermercado é excesso de elevação de peso, dor lombar, e hospitais, por não seguirem os procedimentos, uma simples picada de agulha, às vezes, essa picada de agulha ela é tão mais séria do que uma queda de um andaime.
1: E isso é considerado acidente de trabalho também, né?
2: Sim, acidente de trabalho. Isso nós estamos falando nos notificados. Se a gente for para a rua, Mailson, quantos e quantos trabalhadores se acidentam aí de moto, de bicicleta, fazendo entregas, indo para o trabalho, voltando do trabalho? Isso também pode ser considerado acidente de trajeto.
1: É interessante essa parte, acidente de trajeto, ou seja, o trabalhador, ele que sai de casa na sua moto, na sua bicicleta, no seu carro, tem um horário para chegar na empresa, por exemplo, ele pega de 7 horas, mas ele sai de casa 5 horas da manhã. Se nesse percurso da saída dele de casa até o trabalho acontece algum acidente, ele sofre acidente, é considerado acidente de trabalho?
2: Acidente de trabalho, ele é considerado acidente de trajeto. Tem muitas pessoas que acham que o acidente de trajeto ele deixou de existir, mas não. O acidente de trajeto ele sempre existiu e sempre vai existir. O que deixou de existir foi uma contribuição que era obrigado as empresas recolherem com relação a esses acidentes. Mas o acidente de trajeto ele sempre existiu.
1: Ou seja, não é um acidente específico só dentro da empresa, né? Foi dentro da empresa, o trabalhador sofreu uma queda, é considerado acidente de trabalho. Automaticamente que o trabalhador ele sai de casa, ou quando ele larga, um exemplo, ele largou às 18 horas, dessa saída do trabalho até a casa, é considerado também, isso mesmo, a coisa acontece quando ele, na volta, Tanto na ida como na volta, Vicente?
2: Isso, tanto na ida como na volta. Agora, nós precisamos ter uma ressalva aí, é o seguinte, vou dar um exemplo aqui. Se ele trabalha na Pajuçara e ele mora no Benedito, então existe um trajeto, Pajuçara-Benedito. E uma sexta-feira ele saiu com os amigos e ele foi para outra piste, então ele está fora da rota dele. Então, há uma investigação para saber aonde foi e sofreu um acidente.
1: Entendi.
2: Nesse caso aí, não é considerado acidente de trajeto. Mas se tiver no trajeto, casa, trabalho, trabalho, casa, sim, é acidente de trabalho.
1: Inclusive, já há decisão judicial da Justiça do Trabalho sobre isso, né? Acidente de trajeto, né?
2: Isso.
1: Principalmente para o motociclista, né? O motoboy, aquela pessoa que depende de ônibus, né? Depende de VLT, depende de metrô, né? De bicicleta. Saiu de casa, foi para o trabalho, sofreu um acidente, a empresa é responsável.
2: Sim. Agora nós também temos que abrir outra ressalva com relação. Se o trabalhador ele recebe um vale de transporte, ele é
1: Opa.
2: obrigado a vir de transporte. Mas aí, Vicente, mas aí esse vale de transporte eu vou vender, isso já é um complemento da minha carne. Concordo. Mas aí ele vai estar descoberto, porque ele está infringindo a lei. A lei fala que se ele recebe o vale de transporte, ele tem que vir de o transporte alternativo público. Não vim de carona, vim de bicicleta, vim de moto. Isso daí descaracteriza, pode, né? Pode ser descaracterizado um acidente de trajeto.
1: Opa, uma coisa importante agora, veja bem. Então vamos lá. A empresa paga o transporte,
2: Isso.
1: vem descontado em folha para o funcionário.
2: Isso.
1: Não é isso? O funcionário paga uma parte, a empresa paga outra. Não é
2: Isso.
1: assim.
2: Isso.
1: Vamos lá. Aí aquele funcionário vende a passagem
2: Isso.
1: para outra pessoa e vem no seu transporte. No seu transporte. Tô de bicicleta ou de moto, ou de carro, enfim. A empresa não é mais responsável?
2: Não, ela pode ser descaracterizada um acidente de trajeto. Então, se você recebe, porque você tem a opção de receber ou não.
1: Ou não,
2: Se
1: é
2: você
1: opcional,
2: vier,
1: né?
2: opcional. Se você quer vir de bicicleta, ó, aquele desconto que vocês me davam pelo Vale Transporte, eu não quero receber mais, eu quero vir com meu transporte, porque aí você vai estar coberto com relação ao acidente de trajeto, caso aconteça, que a gente nunca está livre.
1: É verdade, ninguém está livre de um acidente, né? Esse dia vai ter alguma ação nesse dia de conscientização, Vicente?
2: Não vai ter ação, porque esse dia aqui, ele é bem apagado, por isso que quando eu iniciei a reportagem, a entrevista, eu falei e agradeci a vocês, porque as únicas pessoas que podem nos ajudar e divulgar mais esse dia 27 de julho, Dia Nacional de Prevenção de Acidente, é vocês que trabalham na mídia. E essa mídia, ela precisa ser divulgada, que a gente consiga chegar aos ouvidos dos empregadores, dos trabalhadores, que a gente possa ajudar de uma forma indiretamente, que a gente possa evitar cada dia mais esses acidentes que estão assolando aí nas empresas.
1: Esses registros chegam através de denúncias e essas denúncias são feitas pelos próprios trabalhadores. Quais são os órgãos que o trabalhador pode procurar para fazer denúncia?
2: Existe o Ministério Público do Trabalho e existe o Ministério do Trabalho e Emprego. Esses números que eu falei agora, a cada 3 horas e meia se morre um trabalhador do Brasil, ele se encontra lá no Observatório do Ministério Público do Trabalho. Isso, a cada 3 horas e meia, eu estou falando os que são notificados. E os que não são notificados? Quantas e quantas pessoas nós já falamos aqui de motoqueiros e bicicleta, quantos e quantos motoqueiros estão agora, nesse exato momento, deitado aí no solo dessas rodovias de Alagoas, e é não considerado um acidente de trabalho, pode ser considerado um acidente de trânsito normal. Então, isso a gente pode, esses números a cada 3 horas e meia, isso aí pode subir cada vez mais.
1: Verdade. E eu falava agora na minha primeira participação aqui, passando informação do trânsito, de um acidente que aconteceu ali na Via Expressa de um motociclista que ficou ferido após um acidente, ele e a companheira dele, duas pessoas. Ou seja, pode acontecer nesse caso um acidente de trabalho, já que ele estava indo para o trabalho. É considerado isso também?
2: Sim, nesse caso aí pode ser considerado. Mas vamos lá, e se não foi um acidente de trânsito? Então isso aí a gente precisa alertar cada vez mais e a gente ter essa percepção que os acidentes, eles acontecem, por mais experiência que você tenha, a gente nunca está livre.
1: Tá ok, Vicente. Muito obrigado. Tá aí, Vicente Barbosa, presidente do Sindicato dos Técnicos em Segurança do Trabalho aqui de Alagoas, falando sobre esse dia 27 de julho, que é um dia de conscientização para evitar acidentes no trabalho em todo o país, né? Não é só aqui no estado de Alagoas, em todo o país, trabalhadores são vítimas de acidentes, trabalhadores morrem, lamentavelmente, no seu trabalho. Então, é responsabilidade da empresa evitar isso, né? Dar EPIs, que é equipamento de proteção individual, para evitar que esses trabalhadores sofram algum acidente de trabalho, tá bom? Obrigado pela participação, boa sorte e temos que combater realmente esses acidentes aqui no trabalho. Eu sou Maílson Franklin, volto com vocês aí no estúdio. Daqui a pouco eu volto com mais informações pelas ruas da cidade.
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0: Estamos de volta aqui com a pauta central do Jornal da Manhã, Natália Barros e Camila Bibiani. E a justiça, Camila, ela condenou o ex-prefeito de Maceió justamente por estar distorcendo falas do senador Renan Calheiros. É muito ruim quando na política partidária a gente deixa de discutir ideias e passa a disparar fake news, tentar criar factoides. A nossa população merece um debate e um embate político de alto nível, de propostas, de realizações que foram feitas, o que um fez, o que o outro fez. E aí sim, lá em outubro, cada um faça o seu crivo, né? Do que é melhor, do que é pior para o nosso estado de Alagoas. Mas estar construindo, disparando fake news, montagem de vídeo, isso é coisa desnecessária. E parabéns ao Poder Judiciário, né? Ao Tribunal Regional Eleitoral, por essa decisão, colocando o pingo nos is. Traz mais detalhes pra gente, Camila Bibiana.
4: É isso, João. A gente precisa estar bem claro, entendendo como é que está essa situação e entender também que é necessário, inclusive.
5: Ô, Camila, deixa eu só chegar aqui. Você falando, João, sobre a justiça eleitoral, né? Desse caso que aconteceu, dessa condenação, é que ele condenou, foi uma fala do Renan Filho, né? E que o João, o JHC, ele produziu um vídeo a partir de uma declaração do senador e pré-candidato ao governo Renan Filho. Essa decisão foi proferida pelo desembargador eleitoral Rosmar Cavalcante de Alencar, do TRE Alagoas, em representação apresentada pelo MDB. O partido alegou que o vídeo publicado por JHC recortou e tirou de contexto uma fala de Renan Filho sobre pobreza, vulnerabilidade social e criminalidade. Segundo a representação, a edição suprimiu trechos essenciais da declaração original e induzia o público a interpretar que o senador teria associado pessoas pobres à prática de crimes. Ao analisar o conteúdo integral e a versão divulgada nas redes sociais, o magistrado concluiu que houve seleção de trechos e supressão de contexto relevante. A decisão destaca que foram retiradas passagens nas quais Renan Filho afirma que pobreza, vulnerabilidade e criminalidade não são a mesma coisa, que a maioria das pessoas em situação de pobreza não comete crimes e que o enfrentamento da criminalidade também deveria alcançar os receptadores de produtos roubados. A justiça também apontou a ausência de transparência quanto à manipulação digital do material. Segundo a decisão, o vídeo utilizou cortes, omissão de trechos, legendas e repetição de áudio, imagens externas e efeitos visuais, sobreposição de textos e intercalação de gravações capazes de alterar a compreensão do espectador. Pelas regras eleitorais, conteúdos significativamente modificados por tecnologia digital devem informar de forma clara que passaram por edição e identificar a tecnologia utilizada. O vídeo publicado por JHC não continha esse aviso. Diante disso, desse caso, o Tribunal Regional Eleitoral de Alagoas determinou a retirada da publicação no prazo de um dia após a notificação, sob pena de multa diária de R$ 5.000.
4: Pois é, Natália, após essa decisão, Renan Filho voltou a acusar a JHC de manipular essas suas declarações para produzir conteúdos enganosos nas redes sociais. O senador afirmou que o adversário tem recorrido à retirada de falas de contexto para disseminar a desinformação e sustentou que a sua trajetória administrativa, marcada por programas sociais e indicadores de geração de empregos, responde às críticas. Ele também defendeu que a disputa eleitoral seja pautada pela apresentação de propostas para Alagoas e não pela divulgação de conteúdos considerados falsos. O episódio ocorre em meio a uma sequência de acusações semelhantes envolvendo também o ex-prefeito de Maceió. Nos últimos meses, integrantes do grupo governista também acusaram o JHC de divulgar informações falsas sobre o Hospital Geral do Estado. O governador Paulo Dantas afirmou que as críticas desqualificam o trabalho dos mais de 3 mil profissionais da unidade e defendeu a atuação do hospital, principal referência em atendimentos de urgência e alta complexidade em Alagoas. A decisão do TRE de Alagoas reforça o entendimento de que o uso de montagens e edições capazes de alterar o sentido original de declarações sem a devida identificação pode configurar irregularidade eleitoral e induzir o eleitor ao erro durante o período de pré-campanha. Então fica aí o alerta, né, que é necessário ter muito cuidado com essas questões relacionadas a esses cortes, a essas edições. E não só nisso, né, porque o TRE também está batendo muito forte durante essa eleição desse ano nas questões de IAs. Né? A gente já viu muito post sendo derrubado por ter sido produzido através de IA, mesmo que não tivesse sido uma fake news, que não tivesse sido algo falso nesse sentido da informação. Mas só por haver uma manipulação, o Tribunal Regional Eleitoral já considera isso como uma forma de tentar ludibriar o eleitor. Então é necessário que todas as candidaturas, todas as campanhas, e inclusive também pessoas que estão produzindo conteúdo, não só para os candidatos, mas na imprensa em geral, influencers, os produtores de conteúdos digitais, tomem muito cuidado em relação a essas manipulações de imagem, a questão de geração de imagem por IA, e especialmente edições e montagens, porque fica claro aí que é uma tentativa de levar o eleitor ao erro e, por isso, a gente vê também os próprios candidatos utilizando isso como uma ferramenta de campanha, seja para o lado de atacar, seja para o lado de se defender, como bem fez aí o senador Renan Filho em relação a mais um episódio envolvendo a equipe de João Henrique Caldas, com falas tiradas de contexto e disseminação de fake news. João.
0: É como eu disse anteriormente, né, Camila, Natália, nossa cara audiência, é muito ruim quando você deixa de tratar de propostas, quando você deixa de fazer uma escuta à população, você deixa de discutir problemas estratégicos do nosso estado, como questão segurança, saúde, infraestrutura, que tem problemas em todos os estados da federação, em todos os municípios do nosso país. É isso que a população quer, é ser escutada, para justamente após essa escuta haver propostas, para que soluções práticas e melhorias efetivas, elas sejam de fato colocadas durante o pleito. E aí repito, que depois a população faça o seu juízo de valor, que cada um observe o que foi feito em Maceió, que observe o que foi feito no estado, possa fazer essa comparação com muita tranquilidade, muito equilíbrio, e aí, posteriormente, tomar a sua decisão. O que é ruim é um pré-candidato ficar pegando vídeo de outro candidato e aí fazendo montagenzinha, fazendo meme. É um negócio até meio que infantilóide, um negócio meio babaca, ridículo, coisa que a população não atura de verdade, porque isso não é a verdadeira política, isso não é a verdadeira, não é o verdadeiro embate entre ideias, né? A tentativa de ridicularização por parte de fake news, de montagens, né, de cortes editados de fala. E isso, repito, é muito, muito ruim para o que é entregue para a nossa população. E aí a justiça justamente eleitoral fazendo justamente o seu dever neste caso. Natália Barros, Camila Bibiano, ainda falando sobre política, né, tem uma nova rodada de pesquisa, dessa vez do Datafolha, que mostra, né, que Lula tem 40% no primeiro turno e Flávio Bolsonaro, o candidato do Milei, tem 32%. Traz mais detalhes para a gente.
5: Foi o Datafolha divulgado na última sexta-feira, João, e mostra, né, o presidente Lula com 40% das intenções de voto no cenário de primeiro turno, 8 pontos à frente do senador Flávio Bolsonaro, que tem 32%. No levantamento anterior, divulgado em 20 de junho, o presidente tinha 41% e o senador 31%. Os números mostram um cenário de estabilidade. Então, vamos lá para a gente ter uma ideia também dos números, né, de outros candidatos. O Lula apresenta 40% no primeiro turno e tinha 41% em junho. O Flávio Bolsonaro, 32% e tinha 31% em junho. Ronaldo Caiado, 4%. Romeu Zema, 3%. Renan Santos, 3%. Augusto Cury, 2%. Samara Martins, 1%. Cabo Daciolo, 1%. Rui Costa Pimenta, 1%. Hertz Dias não pontuou, assim como Edmilson Costa e Leonardo Avalanche. Nenhum deles pontuou na pesquisa. E em branco, nulo ou nenhum, 8%, eram 7% no mês passado, e não sabem, 3%, e eram 4% em junho. Na comparação com a pesquisa do mês passado, o Datafolha deixou de testar desta vez os nomes de Aécio Neves, que desistiu da candidatura, e de Joaquim Barbosa. Foi incluído o nome de Leonardo Avalanche, do PRTB, que anunciou a pré-candidatura no dia 14 de julho. O Datafolha entrevistou 2.004 pessoas entre os dias 22 e 24 deste mês, segundo dados informados ao TSE. A margem de erro é de 2 pontos percentuais, para mais ou para menos, e o nível de confiança é de 95%. Já no cenário de segundo turno, o presidente Lula aparece com 48% contra 43% de Flávio Bolsonaro. Em junho, o petista tinha 47% e o candidato do PL, né, o senador Flávio Bolsonaro, 43%. Lula também venceria Caiado, né, o Ronaldo Caiado, por 47% a 40% e Zema por 48% a 40%. Essa pesquisa, João, também mediu a rejeição aos pré-candidatos. Segundo o levantamento, Flávio Bolsonaro e Lula são os nomes mais rejeitados. Então, o Flávio Bolsonaro, ele tem 48% de rejeição. Ou seja, ele é mais rejeitado que o presidente Lula, que pontua aí que aparece com 46%. O Romeu Zema é rejeitado por 13%, Caiado por 12%, Cabo Daciolo 12% e o Renan Santos também por 12%. Rui Costa Pimenta 11%, Samara Martins 9%, Edmilson Costa 8%, Augusto Cury e Hertz Dias em 7% que rejeitam, né? Votaria em qualquer um, ou seja, não rejeita nenhum, é um pontuou com 1%, e que rejeita todos e que não vota em nenhum, 2%. Não sabe ou não quiseram opinar, 3%. Então essa foi a pesquisa Datafolha, que saiu na última sexta-feira, né? E para a gente entender um pouco também como é que está esse cenário, né? Trazer um pouco desse retrato do momento, né? Toda semana vão saindo pesquisas e agora, com certeza, depois dessas convenções que já começaram, né? Depois desse posicionamento aí dos pré-candidatos se tornando aí oficialmente os candidatos, saiu agora cedo, daqui a pouquinho, uma pesquisa do Nexus, do BTG, Nexus BTG. E nessa pesquisa que saiu, que foi divulgada agora há pouco, tem pouquíssimos minutos, o presidente Lula, no segundo turno, empata com Flávio Bolsonaro, Caiado e Romeu Zema. Nesse eventual segundo turno, ele aparece com um empate técnico contra 3 pré-candidatos da direita, né? O senador Flávio Bolsonaro, o ex-governador de Goiás, Ronaldo Caiado, e o ex-governador de Minas Gerais, Romeu Zema. Na simulação contra Flávio Bolsonaro, o presidente Lula aparece com 47% das intenções de voto contra 43% do senador. Brancos, nulos e os que não escolheriam nenhum dos nomes somam 9%, enquanto 1% dos eleitores não soube ou não respondeu. A margem de erro é de 2 pontos percentuais para mais ou para menos, João. Então tá aí, né? A pesquisa Datafolha, ela trouxe um outro retrato, mas também trouxe mais essa perspectiva do primeiro turno, em que o presidente Lula abre aí essa distância, né, de pelo menos 8 pontos do Flávio Bolsonaro. E já na de hoje, dessa Nexus BTG, já aponta o presidente Lula com empate técnico no segundo turno com todos esses principais presidenciáveis da direita, né? Essa entrevista, essa pesquisa aconteceu entre os dias 24 e 26 de julho, por meio de entrevista por telefone, com a margem de erro aí de 2 pontos percentuais, João.
0: E muita gente fala assim, a pesquisa é o retrato do momento e a gente vai ver o caminhar das eleições, mas essas fotografias do momento, elas já refletem algumas predileções. Por exemplo, já tem muita gente da direita pulando do barco da família Bolsonaro, principalmente após o quesito rejeição. Quem tem mais de 45% de rejeição, se aproximando aí 48%, daqui a pouco bate a casa dos 50%, o Flávio Bolsonaro dificilmente consegue se eleger presidente da República. Ou seja, a margem da rejeição do Lula ainda continua ali entre 40% e 45%, é uma margem muito grande, é um país polarizado, principalmente por causa da rejeição do Lula, mas é uma rejeição que ela permanece há pelo menos aí uma década. Essa rejeição do Lula é uma rejeição altíssima, diga-se de passagem, porém ela é estabilizada. A rejeição do Flávio, se você começa a pegar as últimas pesquisas do ano passado para cá, ela tem uma escalada. Ela tem uma escalada. A partir do momento da prisão do seu pai, ela tem uma escalada. A partir do momento das denúncias que se acumulam na Alerge, na Assembleia Legislativa do Rio de Janeiro, ela se acumula com as denúncias a partir das suas práticas de rachadinha no Senado Federal da República, ela se acumula a partir do momento que ele faz críticas pessoais, né, e públicas à ex-primeira-dama Michele Bolsonaro. Ou seja, quando ele começa a fazer algumas dancinhas, ele deixa de trazer para o seu palanque propostas, e, enfim, a turma da direita já começa a desembarcar justamente nesse barco do Flávio Bolsonaro e buscando outros candidatos que possam refletir justamente essa ideia mais ao centro, essa ideia realmente mais da direita tradicional brasileira, que é uma ideia muito forte ainda junto ao eleitorado, né, em boa parcela da nossa população. A gente vê que pela rejeição diminuta, por exemplo, do Zema, do Caiado, do Renan Santos, a gente vai ver que esses outros candidatos da direita, eles vão avançar, e é natural. Ou seja, quem lê pesquisa, vendo principalmente o percentual de rejeição, sabe que esses números eles vão avançar. E avançando esses outros números em relação à direita do Flávio, vai ter a desidratação do Flávio, ou seja, podendo levar até uma vitória do Lula já no primeiro turno, caso haja essa fragmentação. E a gente vai aguardar isso muito atentamente até o dia 5 de agosto, que é o prazo final justamente das convenções políticas partidárias aqui no nosso país. A gente vai ver quais são os nomes que estarão postos, né, e aqueles que vão realmente disputar o eleitorado brasileiro, a predileção desse eleitorado brasileiro. A fotografia do momento é, de fato, as pesquisas, porém, esse número da rejeição, ele já traça um cenário do que a gente vai começar a configurar aí no mês de agosto, setembro, quando de fato a corrida eleitoral ela se der de fato. Natália Barros, Camila Bibiano, nosso cara Bitoca, a gente vai para o nosso último intervalo comercial e daqui a pouco a gente está de volta com mais Jornal da Manhã pela Jovem Pan em 100,7.
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12: Voltamos aqui com o Jornal da Manhã, com o melhor momento que todo mundo ama, que todo mundo adora, que todo mundo gosta. E teve gente que saiu ontem do Rei Pelé com a certeza... com a certeza que jamais terá problema coronário na vida. Pode ter certeza. 50 do segundo tempo, haja coração, 1-1. A partida indo para as penalidades máximas. O Deus não acuda. Gol do CSA. Garoto da base. Vai lá. Resolve. Fora da área. Uma bomba. 2-1. Explode. 15 mil pagantes. O estádio vai abaixo. CSA classificado para a fase do mata-mata que pode levar o Centro Esportivo Alagoano de volta para a Série C do Brasileirão. Que coisa linda, hein, Camila Bibiano, ontem do Rei Pelé. O Rei Pelé veio abaixo e todo mundo dizendo assim, haja coração, como diria Galvão Bueno.
13: Pois é, João, surreal a narrativa do jogo de ontem, porque parecia ser um jogo muito tranquilo para o CSA.
12: Parecia.
13: O CSA dominou toda a partida, construiu jogadas, mas sempre barrava na falta de capricho na finalização. Fez ali o primeiro gol ainda no primeiro tempo, perdeu muitos gols feitos, não foi um, não foi dois. A gente poderia facilmente ser um jogo de 5-0, como foi o jogo do Asa, que venceu por 5-1 o Cianorte. Era para ser um jogo tranquilo, mas aí o CSA se aperreou, teve seus problemas, o técnico mexeu, o time sentiu, levou
12: mexeu
13: um
12: errado,
13: gol,
12: viu? Mexeu errado.
13: Levou um gol de empate aos 37 minutos do segundo tempo, quando o CSA já tinha perdido um pouco antes dois gols feitos. Então foi realmente um Deus nos acuda. E aí, logo no finalzinho, o garoto da base que tinha acabado de entrar,
12: O Cadu,
13: 18 anos, vai lá e acerta uma bomba colocada e faz com que o CSA passe para a última fase sem passar pelo desespero dos pênaltis. Pênaltis esse que o São Luís estava muito acostumado a bater, tá? Porque em dois mata-matas eles passaram nos pênaltis. Então era essa a estratégia deles, realmente, de levar o jogo para as penalidades máximas. Mas o Cadu não deixou isso acontecer. O estádio foi abaixo. Você falou de 15 mil pagantes, João. É, inclusive, um tema até um tanto polêmico sobre esse público, porque normalmente o público bordeiro oficial sai logo depois da partida.
12: Sim.
13: E a FAF ontem emitiu uma nota para a imprensa dizendo que esse público só ia ser revelado no dia de hoje.
12: Não sei por quê,
13: né? Ninguém sabe o motivo, né? Tá todo mundo aí bem
12: estranho, curioso
13: para entender o motivo desse bordeiro sair com
12: agora,
13: tanto.
12: Tinha gente, tá, tinha ontem.
13: Tinha muita gente, os portões foram abertos às 2 da tarde, já tinha muita gente esperando. Muita gente dentro do estádio, então realmente foi um público a bater aquela final também entre CRB e Asa. Vamos acompanhar aí o público final, né, desse grande confronto que foi no dia de hoje. O CSA agora avança para as quartas de final e agora vai ter duas chances para subir, né? São 8 clubes e 6 vagas. Vai ter já o confronto definido. O CSA terminou em terceiro,
12: Camila,
13: na classificação.
12: Tá na série,
13: então vai
12: seu,
13: definir,
12: CSA. Tá na série
13: vai
12: seu, CSA. Pelo amor de Deus.
13: A gente tá nessa expectativa. O adversário do CSA é o Uberlândia. Vai jogar o primeiro jogo fora e decide
12: que
13: em
12: é uma
13: casa,
12: baba, viu, Uberlândia?
13: Caso perca esse jogo de quartas de final, ainda tem um playoff, uma repescagem, ainda valendo mais 2 vagas para a Série C do ano que vem, que esse ano sobem 6 da Série D para a Série C. Então são 8 clubes, 6 vagas, e aí o CSA vai ter 2 oportunidades de mata-mata para conseguir essa vaga, não só o CSA, como o Asa também. Lembrando que vai ter uma parada estratégica, já estava prevista, nesse final de semana não tem jogo, então esse confronto de mata-mata das quartas de final só começa daqui a 15 dias.
12: O time vai descansar, vai se preparar,
13: é importante também. E, João, um fato também que eu queria registrar aqui, ontem eu estava no estádio acompanhando o jogo, e você falou dos problemas coronários, né? Haja coração pra muita gente. Só que eu queria registrar o fato de um senhor que estava na minha frente que passou mal depois do gol. A gente ficou muito preocupado e a gente acionou os bombeiros, né, que estavam dentro do estádio. Por isso também a importância, né, de ter todo esse aparato de saúde dentro do estádio. Bombeiro,
12: ambulância.
13: Todo mundo, né? Então a gente chamou os bombeiros que prontamente foram atender esse senhor.
12: Eu já vi jogo no Trapichão, inclusive, Camila, atrasado porque não tinha ambulância.
13: Exato.
12: Eu já vi, não foi uma vez não, já vi várias vezes. Atrasar jogo porque o árbitro disse não tem ambulância, não começa a partida. E tá corretíssimo.
13: E vemos isso no jogo contra o Céu também, CSA e Céu lá no interior do estado, em Olho d'Água das Flores, e também teve esse caso na Série D. E é importante a gente destacar isso porque foi um rápido resgate, então parabéns também ao Corpo de Bombeiros de Alagoas que conseguiu fazer esse rápido resgate. Mas ao final, quando eles já estavam retirando o senhor já estabilizado, a equipe de resgate informou que ele tinha infartado.
12: Meu Deus do céu.
13: E é importante, né, que as pessoas tenham esse cuidado, gente, principalmente idosos, né, que vão ao estádio, que vão acompanhados da família, porque é necessário estar atento a essas pessoas.
12: E se for ver o CSA, então, assim, pelo amor de Deus.
13: É, muito nervoso, gente, tava calor, nervoso, um gol no final, então realmente o senhor ficou muito agitado naquele momento, teve esse infarto, não tenho informações do estado de saúde dele, mas acredito que ele saiu bem, saiu consciente falando, acredito que ele esteja bem, então desejo também uma pronta recuperação a esse senhor e fica esse alerta, né, pra todo mundo também ficar atento e caso venha acontecer um caso como esse, acionar os bombeiros, porque eles que vão lidar melhor com essa situação. Inclusive, a própria família do senhor demorou a indicar que ele estava passando mal e que os bombeiros chegassem. Então, talvez, se eles tivessem esperado mais, poderia ter acontecido algo pior. Então, os bombeiros estão lá para fazer esse rápido atendimento. Então, qualquer ocorrência, é necessário chamar a atenção, porque mesmo quem está na arquibancada vai ser atendido.
12: É, tá aí, né? O time com o nome de drogaria, né? Não resistiu ao Centro Esportivo Alagoano, né? Não resistiu. O São Luís foi abatido no dia de ontem, né? Depois de um jogo duríssimo, duríssimo. E aí o CSA tá nessa fase agora, realmente essa fase de conclusão aí, justamente para buscar de fato um acesso para a Série C, que é justamente o local onde o CSA merece estar. Série C, Série B, Série A, Série D realmente é muito ruim para o Centro Esportivo Alagoano, questão de receita, realmente a torcida sofre muito, né? E o Robson Roda saiu com moral, viu, Camila Viviane, ontem, viu? Saiu com moral o Robson Roda, ficou jogando camisa para a turma, o presidente do CSA. Então vamos lá, vamos torcer essa áurea aí em torno do CSA, que ela continue. E quem passou o trator, Camila Viviane, foi o Asa de Arapiraca. O Asa não tomou conhecimento do seu adversário, goleou no Coraci da Mata Fonseca, enfim, atropelou e chega melhor que o CSA, viu? Chega mais bem preparado que o CSA para buscar esse acesso da Série C. A imprensa, principalmente aqui da capital, está esquecendo um pouquinho do Asa, mas o Asa está fazendo partidas importantes, partidas sólidas, o ataque do Asa está muito entrosado e a gente, na minha ótica, para mim o Asa passa inclusive até primeiro do que o CSA para a Série C do Brasileirão, o Série C do Brasileirão. Então a gente torce aí para os times alagoanos se desenvolverem cada vez mais e que possa de fato buscar esse acesso. E hoje tem Clube de Regatas Brasil também, né, jogando às 19h30 no estádio Rei Pelé, tentando aí chegar, buscando aí essa aproximação do G6, o CRB que vem de vitória importante contra o Ceará fora de casa. Enfim, vamos torcer também para que o CRB possa estar ganhando, possa estar vencendo e quem sabe, né, buscar esse acesso à Série A, que agora vai ter esse jogo do G6, né? Depois os seis ali melhores disputam justamente esse acesso da Série A do Brasileirão. E destacar duas partidas da Série A do Campeonato Brasileiro, que foi Flamengo e São Paulo, né? Eita, quinhaca, que preguiça do time do Flamengo de jogar aí contra o São Paulo.
13: Preguiça deles também de jogarem, né,
12: Júnior? Meu Deus do céu, uma preguiça danada, 1x1, enfadonho ali, parecia aquele domingão, depois você come aquela feijoada, você vai deitar na rede, uma preguiça, o time parece que venceu a última partida, tava com a moral elevada, achou que a moral ia ganhar justamente o São Paulo, que fez uma partida duríssima, né, um jogo ali muito equilibrado, né, contra o Flamengo e realmente deu um empate, né, empate esse, o Flamengo não conseguiu configurar aquela pressão em gols e empatou. Por outro lado, o líder do Brasileirão segue na vantagem, o Palmeiras, após perder em casa pro Atlético Mineiro, né, por 2x1, e o goleirão que muita gente queria levar para a Copa do Mundo, né, de futebol, Carlos Miguel, mão de maionese, entregou ali o biscoito no primeiro gol e depois também no segundo gol, saiu mal, enfim, atabalhoado, tava muito ruim, né, o Carlos Miguel, o goleiro do Palmeiras aí no dia de ontem, né? Esses foram os destaques aí justamente da Série A do Brasileiro.
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12: Natália Barros, nossa cara audiência, Camila Bibiano, vamos agora nos reconectar com o Maílson Franklin. É com você, Maílson.
0: Ok, João Pozinho, olha só, na última segunda-feira, dia 20, entrou em vigor a reorganização territorial dos cartórios de registro civil das pessoas naturais de Maceió. A medida, né, prevista na Lei Estadual de número 9.969, promulgada em 19 de junho de 2026, estabelece 8 circunscrições específicas para a prestação dos serviços de registro civil da capital. Eu conversei com Wagner Falcão, né, ele que é presidente, né, da Associação dos Registradores aqui de Maceió, e ele que vai passar mais detalhes e explicou como é essa mudança a partir de agora. Vamos lá, Wagner. Wagner, explica pra gente como é essa mudança no popular, no dia a dia, como a população deve procurar o seu cartório. Bom dia.
4: Bom dia. Primeiro, saudar aos ouvintes da Rádio Jovem Pan. O que vai mudar é a facilidade. Haja vista que a distribuição em 8 circunscrições e muito bem distribuídas, por sinal, no, na cidade de Maceió, vai evitar que o deslocamento. E também deixando bem claro que essa alteração de circunscrição é somente para o registro civil das pessoas naturais, que se refere ao nascimento, ao casamento e ao óbito. E os atos que foram lavrados anterior à vigência da lei, os cartórios que o fizeram já permanecem com esse acervo. Então, não...
14: Os outros serviços básicos são normais, né? Pode fazer em qualquer cartório.
4: O que foi referente ao tabelionato de notas não contempla na circunscrição. Somente o registro civil das pessoas naturais.
14: Então foi uma lei que foi feita agora, no último dia 20 de julho, né?
4: Exatamente. A lei estadual 9969, agora de 19 de junho de 2026, ela veio delimitar circunscrições, certo? Com o intuito de equilibrar. Além de equilibrar, de facilitar a vida da população. Haja vista que alguns serviços haviam deslocamento e com essa publicação e com essa delimitação, e até agradeço também a ajuda da imprensa, do Tribunal de Justiça, com a divulgação, as pessoas vão saber que naquele bairro, naquela circunscrição dela, tem um cartório para facilitar, né? Para a vida, para poder melhor atendê-los.
14: Foi necessário justamente essa reorganização dos cartórios para facilitar a vida

0: ou não sabiam da existência do cartório, ou até sabiam, mas por ter registrado um filho nenhum.
1: Isso.
0: Aí é questões mesmo de costume. E a partir do momento que a cidade começou a crescer, começou a expandir, e foi vista a necessidade, até para a subsistência mesmo das próprias serventias, para que elas atuassem na sua área e que pudessem ter condições de sobreviver. Nós falamos de outro aspecto agora, falo do aspecto dos próprios cartórios. Em regiões, vou dar um exemplo, como você tem ali o cartório de Ipioca, que Ipioca hoje contempla, hoje é a quarta circunscrição. Ela contempla Serraria, São Jorge, Jacarecica, Guaxuma, Gaçatorta, Riacho Doce, Pescaria e Ipioca, só dando um exemplo. Então, hoje, essa serventia, com essa redistribuição, ela vai ter uma capacidade maior para poder se manter e atender melhor a população local.
1: De que forma a população ela pode saber qual cartório ela pode ser atendida?
0: Nas redes sociais, né, da própria Arpem Alagoas, tanto no site quanto no Instagram, os próprios cartórios também vão afixar no balcão, na sua sala de recepção, esses cartazes que vão identificar. Além disso, qualquer dúvida que tenha, o cartório mais próximo também vai informar. E tudo que tiver ao nosso alcance, eu falo enquanto associação, é só entrar em contato com a Arpem Alagoas, que a gente de pronto já vai identificar e já vai apontar qual a circunscrição, dependendo do endereço da pessoa que entrar em contato.
1: Wagner, é tipo parecido à zona eleitoral, né? Um exemplo, aquele bairro que aquela pessoa mora, ela só pode votar naquela região ali, né? Próximo ao endereço dela. Foi mais ou menos assim, né?
0: Exatamente. Foi utilizado mesmo também como parâmetro a própria distribuição dos distritos que Maceió utiliza, né? A própria prefeitura de Maceió. E é importante, pois a partir do momento que você facilita a vida do cidadão, até pela proximidade, e já que tem essa distribuição, e já que nós somos em oito, principalmente quando a gente fala em pessoas que vivem numa situação diferente, tem bairros que são de baixa renda. Então, essa alteração ela vai ajudar e muito nesse aspecto.
1: Quem deu entrada em um processo naquele cartório antes dessa mudança, o processo vai junto ou não, altera? Como é que você pode explicar?
0: Tudo que foi feito anterior à vigência da circunscrição, o ato vai permanecer no cartório que deu entrada. Só a partir da vigência é que o registro vai. Quem lavrar esse registro vai ser o detentor. Ou seja, a partir da vigência é que vai ter que respeitar e vai ter que seguir a circunscrição.
1: Wagner, para a gente dar outro exemplo bem claro aqui para a população entender, vamos lá. Maceió tinha um cartório para casamentos, né? Para casamento, para divórcio, que ficava ali no centro de Maceió. É o único cartório para casamento. Ou seja, quem morava no Tabuleiro só poderia dar entrada para o casamento civil nesse único cartório. Agora, não fica só mais ele, ou seja, vai ter outro cartório dependendo daquela região do bairro onde aquela pessoa mora. É mais ou menos assim.
0: Exatamente. Ou seja, toda circunscrição ela está apta a fazer a lavratura dos casamentos. Então, para você casar hoje, o ponto de partida é seu endereço. Então, local do endereço dos Nubentes, aí tem que procurar. Pretende casar, dar entrada no casamento, na habilitação, então procurar o cartório da sua circunscrição.
1: Mesma coisa para divórcio, registro de nascimento, certidão de óbito também, né?
0: Os atos que forem do registro civil, sim. Vou dar um exemplo, a averbação do divórcio. Anterior, né, como tinha dito, os atos que foram antes da lei, independente da circunscrição, se você tiver um mandado de averbação, você vai levar para o cartório que registrou. Mas a partir de agora, vai levar para o cartório que lavrou o registro, que é da sua circunscrição. Óbito, a mesma situação, nascimento também, a mesma situação.
1: Então, já está valendo desde o último dia 20 e a população precisa ficar atento a isso, né?
0: Exatamente. Mas mesmo assim, chegando num cartório diverso, o próprio titular, os seus colaboradores já estão aptos, né, a dar essa informação. E a primeira coisa que nós fazemos é direcionar para o cartório da

0: spéciale.
1: Muito bem, tá aí, né? O Wagner Falcão, presidente da Associação dos Registradores aqui de Maceió, é parecido com a zona eleitoral, né? Houve essa mudança nos cartórios, uma lei que foi promulgada agora no dia 20, né, de julho, né? E um exemplo bem claro era esse cartório de casamento, né? Tanto para casamento, para divórcio, você que era aqui, ficava próximo à Praça Sinibu, agora é pelo seu endereço, por CEP. Então, se você mora no Tabuleiro, você não precisa descer mais aqui para o cartório do centro para fazer o casamento ou divórcio. Você tem que ir para aquele cartório do seu CEP, do seu endereço, que há no Tabuleiro também. Então é parecido com a zona eleitoral, né, que você vota na região ali do seu bairro. Então, é justamente essa mudança foi para facilitar a vida dos alagoanos. Mesma coisa acontece no interior, né? Tem gente que saía do interior e ia para uma cidade mais distante. Então, naquela cidade vai ter um cartório para atender, né, as necessidades aí do cidadão, tá bom? São essas as informações. Eu sou Maílson Franklin, trabalho ao lado do Geraldo Salgueiro. Amanhã eu volto com mais informações pelas ruas da cidade. Deus abençoe a todos. Até amanhã, eu volto com vocês aí no estúdio.
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3: Tá aí o Maílson Franklin, né, trazendo essa pauta aí de utilidade pública para a nossa sociedade alagoana. Camila Bibiano, Natália Barros, deputados acionaram a Procuradoria-Geral da República, né, por presença do Milei, o presidente argentino, e também a questão do uso de inteligência artificial, né, da imagem do Bolsonaro no evento promovido pelo senador da República e agora, né, candidato, ratificado a presidente, o Flávio Bolsonaro. Traz mais detalhes para a gente, Camila Bibiano.
4: Pois é, João. Deputados federais do Partido dos Trabalhadores acionaram a Procuradoria-Geral da República apontando que houve um crime eleitoral na convenção do Partido Liberal que confirmou o senador Flávio Bolsonaro como candidato à presidência da República. Os parlamentares questionam a presença do presidente argentino Javier Milei no palanque de Flávio, com ofensas ao ministro do STF, Alexandre de Moraes, e ao presidente Lula, e um vídeo feito por inteligência artificial que simulou o ex-presidente Jair Bolsonaro declarando apoio a Flávio. O vice-líder do governo na Câmara e deputado federal Lindenberg Farias, do PT do Rio de Janeiro, e a deputada federal Dandara Tonazitim, do PT de Minas Gerais, protocolaram notícias de fato para investigar a campanha de Flávio Bolsonaro. Já o deputado Reymonte, do PT do Rio de Janeiro, protocolou uma representação no Ministério Público Eleitoral, chefiado por Paulo Gonet, pedindo a abertura de investigação e a adoção de medidas para suspender imediatamente a divulgação do vídeo. Lindenberg argumenta que a ida de Milei à convenção fere o artigo 337 do Código Eleitoral, que criminaliza a participação de estrangeiros e de brasileiros que não gozam de direitos políticos em atividades partidárias. Para o parlamentar, Milei ultrapassou os limites de uma manifestação protocolar ao declarar apoio ao candidato oficializado pelo partido, pedir votos ao eleitorado brasileiro, mencionar a data da eleição, atacar o adversário político e criticar uma decisão do STF. Ele argumentou que o caso não se tratou de uma saudação de cortesia entre nações. O chefe de Estado estrangeiro subiu ao palanque de uma convenção partidária brasileira para fazer campanha, pedir votos, desqualificar o candidato adversário e atacar a decisão da mais alta corte do país. Foi o que falou o parlamentar. Então fica aí também, né, essa nota de repúdio de vários deputados protocolando, inclusive no Ministério Público, essa questão dessa visita e desse palanque que foi dado aí para Milei na convenção partidária que trouxe e confirmou o nome de Flávio Bolsonaro como pré-candidato à presidência da República.
5: Pois é, o Camilo, aí uma atualização também, viu, João Mozinho? O governo brasileiro convocou ainda ontem
0: o embaixador em Buenos Aires, o Júlio Bittelli, para consultas após, né, essas falas do Javier Milei, né, com críticas ao presidente Lula e o ministro Alexandre de Moraes naquele discurso aí que Camila trouxe da Convenção Nacional do PL, lançando a candidatura de Flávio Bolsonaro à presidência. O Ministério das Relações Exteriores considerou que as falas de Milei foram uma afronta que desrespeitaram o presidente e o Poder Judiciário e a população brasileira. A chamada para consultas de um embaixador significa, na diplomacia, um forte protesto contra as ações de outro Estado. O embaixador Bittelli deve chegar em Brasília ainda hoje ou amanhã para se reunir com o chanceler Mauro Vieira na convenção do PL, né? Só para contextualizar também um pouco mais, o Milei criticou decisões do STF envolvendo o ex-presidente Jair Bolsonaro, afirmou que há ministros que se comportam como ditadores e classificou como injusta a decisão de Alexandre de Moraes, que o impediu de visitar Jair Bolsonaro. Ao lado do senador e candidato à presidência, Flávio Bolsonaro, o presidente argentino chamou Lula de presidiário e Moraes de lixo careca. Milei criticou o que chamou de avanço do socialismo na América Latina e afirmou que uma vitória de Flávio Bolsonaro representaria uma mudança de rumo para o Brasil. Ele disse ainda que Lula voltou ao poder radicalizado e que representa um risco. E aí, além dessa manifestação do governo brasileiro, né, o Itamaraty trouxe essa convocação do embaixador. Mas, assim, essa fala caiu super mal, pegou super mal, né? Ministros do STF reagiram, teve esse repúdio aí, essa solicitação à PGR para averiguar essas falas do Milei. Então, assim, foi de péssimo tom, né? Até porque o Javier Milei é o presidente de um outro país, veio aqui como convidado, chegou aqui para... Parece mais que chegou para fazer animação de festa, porque essa convenção do PL teve essas danças esquisitas, teve esse comportamento aí, fala do presidente Lula radicalizado, mas trouxe, inclusive, falas... O próprio Flávio Bolsonaro disse que, olha, eu sou moderado, mas eu tenho sangue de Jair Bolsonaro. Esse mais, ele já traz, inclusive, aquele comportamento, né? Aquele posicionamento muito conhecido da família Bolsonaro, que quando quer, radicaliza o discurso e influencia muita gente a fazer o mesmo, né, João?
3: Eu vejo de extremo mau gosto, diga-se de passagem, quando a gente vê um pré-candidato a presidente da República trazendo um outro presidente de outra nação para estar justamente interferindo nas falas, nos posicionamentos políticos, o que é que isso evidencia? Que muitas vezes o Flávio Bolsonaro quer falar certas coisas e aí terceiriza para o Milei, ou seja, ataca o Poder Judiciário, ataca o atual presidente da República. Então, que ele seja homem e defina as suas posições em relação ao atual presidente, em relação ao Supremo Tribunal Federal. É isso que o eleitorado do Flávio espera, que ele tenha posição, que ele tenha firmeza e não terceirize as suas críticas para o Milei, um presidente de outro país que, repito, uma atitude totalmente, né, totalmente grosseira, desrespeitosa para com a nossa nação, porque é o chefe do Estado, é o nosso presidente da República, queira ou não queira, são membros do Supremo Tribunal Federal, de uma corte, criticados ou não, que se não gostar, se estiverem envolvidos em corrupção, que o impeachem, mas o que não pode é vir um mandatário de outro país estar aqui justamente esculhambando a nossa nação, esculhambando os nossos poderes. Isso é o que não pode. De forma alguma, como sou contrário do Lula ir até a Argentina, o Flávio Bolsonaro ir até a Argentina, o Caiado ir até a Argentina, o Zema ir até a Argentina, subir algum palanque para estar tentando descredibilizar, desqualificar algum outro candidato. Sou totalmente, radicalmente contra isso daí. As políticas internas, que elas sejam resolvidas em seu devido país, com seus devidos pré-candidatos, com seus candidatos. E aí, repito, se o Flávio Bolsonaro não tem a altivez, não tem a coragem, não tem a maturidade, não tem a capacidade de fazer críticas políticas e de se posicionar contra o presidente Lula e contra o Supremo Tribunal Federal, aí acho que a coisa está errada, está totalmente errada. Porque o presidente, alguém que quer governar uma nação, ele deve ter, sobretudo, coragem. Coragem. Isso é uma atitude de um covarde, de um covarde. Uma pessoa que não tem o devido preparo para estar dirigindo aí um país de mais de 200 milhões de habitantes. Natália Barros, Camila Bibiano, encerrando o nosso Jornal da Manhã no dia de hoje. Vamos encerrando o nosso Jornal da Manhã no dia de hoje, marcando um compromisso com a nossa audiência para estarmos juntos amanhã, nesta terça-feira, às 7 horas da manhã, se Deus quiser.
0: É isso aí, ouvinte, segundou para nós, viu? Agora você está muito pronto para seguir aí, muito bem informado, seu início de semana, finalzinho de julho, mas a gente vai trazer aqui todas as principais notícias que lhe interessam durante todos os próximos dias. A semana começou, segundou, vamos com fé que tá tudo certo. Tchau, tchau, até amanhã.
4: É isso, ouvinte. Obrigada pela sua companhia no dia de hoje. Obrigada por iniciar a sua semana aqui junto com a gente. E amanhã tem muito mais Jornal da Manhã, a partir das 7 da manhã. Até mais.
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1: Play Antenados está de volta aqui na Pan. Os fãs de Harry Potter já têm um encontro marcado no dia 1º de setembro. A HBO confirmou o primeiro evento oficial da nova série durante a tradicional celebração de volta a Hogwarts. A data também marcará o relançamento de Harry Potter e a Pedra Filosofal nos cinemas, além de uma maratona com todos os filmes da franquia. Já a série da HBO estreia no Natal e promete trazer uma nova adaptação dos livros. E a Marvel mostrou que ainda tem muito futuro pela frente. O presidente do estúdio, Kevin Feige, revelou que a empresa já trabalha no planejamento de filmes até 2042 e adiantou que os X-Men terão um papel importante nessa nova fase do universo cinematográfico. 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
1: Bom dia para você ligado com a Jovem Pan, número 1 do Brasil nos 100.7, na manhã desta super segunda-feira, dia 27. Começando mais um Super Manhã da Pan ao som do Creed, na número 1, Maceió. 100.

A número 1 do Brasil nos 100.7, o som deles, Legião Urbana, Tempo Perdido. 8h49, bom dia pra você. Jovem Pan. Mais um super clássico, U2, 1992.

0: a melhor da semana. Ela Langley na programação Be Her. Algo como ser ela, ela ser, a mulher ser, né? Coexistente. Ela Langley na programação Jovem Pan, a melhor da semana com Be Her. E você, claro, continua ligado com a número 1 do Brasil. Vamos ao intervalo, já já eu volto com uma hora de música sem intervalo pra você. Que coisa boa pra gente começar muito bem essa semana maravilhosa. A última semana do mês de julho. Ô, julho, tá indo embora, rapaz. Sexta-feira é o último dia. Então fica ligado com a Pan. A gente volta já já com muito mais e uma hora sem intervalo pra você curtir aqui na sua Pan Maceió. 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
0: Muito bem, obrigado a você que nos dá essa carona maravilhosa, sintonizado nos 100.7 da sua rádio Jovem Pan Maceió. Olha o trânsito na capital alagoana, para quem vem da Litoral Norte, por Jacarecica, Cruz das Almas, quem vem lá de Riacho Doce, de Guaxuma, né? Olha a Gaça Torta. Pois é. Ou você que vai nessa região para o Litoral Norte, trânsito bem complicado na manhã desta segunda-feira por conta de um acidente. Agora, nesse exato momento, às 8h59, já foi retirado os veículos, ou melhor, já foi reorganizado o trânsito para que você possa seguir viagem em direção ao Litoral Norte pela L101 Norte, tá bom? Você que vai subindo vai encontrar um pouco do trânsito mais congestionado, demorado, lento, mas está começando a fluir, tá bom? Para você que vai aí pela Duval de Góes Monteiro, descendo também ao centro de Maceió, também vai encontrar lentidão e trânsito e congestionamento durante todo o trajeto ao bairro do Farol ou centro de Maceió. Para você que vai em direção ao centro de Maceió também, pela Mangabeiras, trânsito parado já no início da Barão de Atalaia. Para você buscando aí também a Comendador Leão para ir em direção à Dona Constança, da Mangabeiras, trânsito também parado nesse exato momento na Comendador Leão aqui no bairro do Poço. Para os amigos no bairro do Farol, descendo aí pela Íris Alagoense, indo em direção ao centro de Maceió, um pouco mais de lentidão. Leste-Oeste, nesse exato momento, fluindo com tranquilidade para quem vai ao bairro do Farol ou indo em direção a Mangabeiras. Mais informações sobre o trânsito a qualquer momento aqui na sua Pan.
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10: Vamos nessa, de volta com você aqui na número 1 do Brasil, em 100.7, na sua segunda, hein? 27 de julho, 24 graus, a capital mais linda do Brasil. Parcialmente nublado, mas ó, temperatura subindo. Bora começar uma hora de música? Então dá o play.

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2: Começou mais uma hora de música, sem intervalo, uma atrás da outra, ao som do Ted Swings, Bad Dreams, na Pan 97. Bom dia!

0: número 1 do Brasil, uma hora de música sem intervalo, uma atrás da outra, o som do Skank Resposta. Nove e 18 na capital lagoana e tem informação para você. Os aposentados, pensionistas e beneficiários do Instituto Nacional do Seguro Social começam a receber os pagamentos referentes ao mês de julho a partir desta segunda-feira, dia 27. O calendário é definido conforme o número final do cartão do benefício, sem considerar o dígito verificador, que é o número que aparece após o traço. Recebem primeiro os segurados que ganham até um salário mínimo. Quem recebe acima do piso nacional terá o pagamento liberado na sequência. Mais informações a qualquer momento.
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0: número 1 do Brasil, Jovem Pan, Marcelo, solo Justin Bieber e Daniel Kaiser, Pictures. Uma atrás da outra, hein? Sem parar, música boa pra você na Pan. 9h35 tem informação. O governo federal lança nesta segunda-feira, dia 27, o programa Move Brasil Entregadores e MotoApp, que facilita o financiamento de motocicletas e bicicletas elétricas ou não para entregadores de aplicativo e mototaxistas em todo o país. As taxas de juros são inferiores à metade das normalmente praticadas no mercado. A linha de crédito operada pela Caixa Econômica Federal tem juros subsidiados pelo governo por meio do Fundo de Investimento em Infraestrutura Social e Garantia do Fundo Garantidor de Operações. Os pedidos de financiamento já podem ser feitos pelo portal do programa e o G1 também reuniu algumas informações para você dar início a essa iniciativa e também participar. Tá bom? Fica ligado com a número 1 do Brasil. Fica em boa. 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

0: Uma hora de música. Camila Cabello, Yonto, Havana, na programação Jovem Pan. Número 1 do Brasil. The Weeknd passou por aqui também com sua musicalidade interessante. Coldplay, Justin Bieber, Minute Walker, Ed Sheeran, Neo. Na número 1.
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0: 9h49. Jason Moss na Pan.

0: A número 1 do Brasil encerrando uma atrás da outra desta segunda-feira, hein? Primeira edição. Uma atrás da outra, volta a qualquer momento na programação número 1 do Brasil. É só você ficar colado com a gente aqui nos 100.7.
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6: Entrou em vigor na última segunda-feira a reorganização territorial dos cartórios de registro civil das pessoas naturais de Maceió. A medida prevista na Lei Estadual 9.969, promulgada em 19 de junho de 2026, estabelece 8 circunscrições específicas para a prestação dos serviços de registro civil da capital. Para regulamentar a nova divisão territorial das serventinas a definir as regras para o período de transição e implementação das novas circunscrições, a Corregedoria Geral da Justiça de Alagoas publicou o provimento que passa a produzir efeitos operacionais com a entrada em vigor da nova legislação. O presidente da Associação dos Registradores do Estado de Alagoas, Wagner Falcão, explicou de que forma vai funcionar os novos cartórios.
7: O que vai mudar é a facilidade. Haja vista que a distribuição em 8 circunscrições, e muito bem distribuídas, por sinal, no, na cidade de Maceió, vai evitar que o deslocamento. E também deixando bem claro que essa alteração de circunscrição é somente para o registro civil das pessoas naturais, que se refere ao nascimento, ao casamento e ao óbito. E os atos que foram lavrados anterior à vigência da lei, os cartórios que o fizeram já permanecem com esse acervo. Então,
8: os outros serviços básicos são normais, né? Pode fazer em qualquer cartório.
7: O que foi referente ao tabelionato de notas não contempla na circunscrição. Somente o registro civil das pessoas naturais. A Lei Estadual 9969, agora de 19 de junho de 2026, ela veio delimitar circunscrições, tá certo? Com o intuito de equilibrar. Além de equilibrar, de facilitar a vida da população. Haja vista que alguns serviços havia um deslocamento e com essa publicação e com essa delimitação, e até agradeço também a ajuda da imprensa, do Tribunal de Justiça, com a divulgação, as pessoas vão saber que naquele bairro, naquela circunscrição dela, tem um cartório para facilitar, né? Para a vida, para poder melhor atendê-los.
6: De Maceió para a Rádio Jovem Pan, Maílson Franklin.
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0: Vamos nessa então, atualizar você sobre o trânsito na nossa linda, linda Maceió, na manhã desta segunda-feira, 10 horas 1 minuto, da capital alagoana. Para você que está chegando ao centro de Maceió, encontra alguns trechos aí com grande demora, lentidão, congestionamento, né? Pois é, meu amigo e minha amiga, para você descendo aí, ó, pela leste e oeste, indo em direção ao bairro do Farol, trânsito parado nesse exato momento na Governador Afrânio Lage, já chegando aqui ao Farol, né? A Fernandes Lima. Então, se você está vindo da rodoviária, descendo aí pelo bairro do Feitosa, pela Governador Lamenha Filho, em direção ao terminal rodoviário, vai encontrar o trânsito parado nesse exato momento na Governador Afrânio Lages, a leste e oeste. Você que vem já sentiu também pela Cleto Campino com trânsito moderado nesse exato momento. Quer uma dica? Não pegue a leste oeste, vai por outra via aí. Ou desce pelo Jacintinho, pega o bairro do Poço e vai em direção ao centro. Mas se puder evitar leste-oeste sentido Farol nesse exato momento, seria bem legal para você evitar esse trânsito parado nesta localidade. Rua do Sol, no centro de Maceió, bem movimentada, tem intensidade, velocidade média de 15 km. Para você também descendo aí, ó, pela Rua Dias Cabral, aquele abraço, também tem trânsito, tem congestionamento nesta localidade. Por conta de obras também na Dr. Luiz Pontes de Miranda. Para você descer aí buscando aqui a Barão de Penedo, tem intensidade em direção a Buarque de Macedo. Tá bom? Fica ligado, a gente volta já já com mais informações sobre o trânsito para você.
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0: E as 10 músicas mais pedidas da programação Jovem Pan, pra você ligado na número 1 do Brasil. Então aumenta o som e vamos nessa, curtir sempre a melhor música, a melhor playlist musical do seu rádio.
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2: Play Antenados está de volta aqui na Pan. Os fãs de Harry Potter já têm um encontro marcado no dia 1º de setembro. A HBO confirmou o primeiro evento oficial da nova série durante a tradicional celebração de volta a Hogwarts. A data também marcará o relançamento de Harry Potter e a Pedra Filosofal nos cinemas, além de uma maratona com todos os filmes da franquia. Já a série da HBO estreia no Natal e promete trazer uma nova adaptação dos livros. E a Marvel mostrou que ainda tem muito futuro pela frente. O presidente do estúdio, Kevin Feige, revelou que a empresa já trabalha no planejamento de filmes até 2042 e adiantou que os X-Men terão um papel importante nessa nova fase do universo cinematográfico. Quer saber mais? Acesse @antenadoscanal nas redes sociais.

0: do Brasil, Jovem Pan, e 100.7, sétima posição com Ariana Grande. Também ouvimos o som da Post Malone, Savage com Rockstar. Alex Warren na oitava posição com Ordinary. Também rolou o som dela, Sabrina Carpenter e Sam Ferda e Olivia Dean na décima posição. A gente volta já já com muito mais pra você na número 1 do Brasil. Fica colado com a gente. 10h28 e nenhum apostador acertou as 6 dezenas do concurso 3.036 da Mega Sena, realizado ontem, dia 26, em São Paulo. Com isso, o prêmio acumulou e está estimado em 78 milhões de reais para o próximo sorteio, marcado para terça-feira, dia 28. Os números sorteados foram 05, 12, 21, 33, 43 e 50. 92 apostadores acertaram 5 dezenas e irão receber R$ 28.109,79 cada. 7.263 apostas acertaram a 4 dezenas e irão receber R$ 586,09 cada um deles. Para o próximo concurso, as apostas podem ser feitas até às 20 horas, horário de Brasília, desta terça-feira, dia 28, em qualquer loteria do país ou pela internet, no site ou aplicativo da Caixa. A aposta simples, com 6 dezenas, custa apenas R$ 6. Boa sorte!
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3: E se você curte música eletrônica e também gosta do YouTube, precisa saber que o super DJ Martin Garrix tocou pela primeira vez no Festival Tomorrowland a faixa Fly or Flies, uma colaboração dançante muito bacana, produzida com a banda irlandesa. A parceria, aliás, não é novidade. A primeira delas apareceu em We Are People, feita especialmente para os jogos da Euro em 2020. Ainda sobre os clássicos, quem também está de música nova é Johnny Marr. O ex-parceiro de Morrissey nos Smiths acaba de soltar o single Ophelia, faixa que estará no seu próximo álbum de inéditas, The Age of Everything. A data de lançamento do disco também já foi divulgada, será no dia 2 de outubro. Para saber mais, siga a Pan nas redes sociais.
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0: Número 1 do Brasil, encerrando as mais pedidas dessa super segunda-feira, que volta amanhã, a partir das 10 horas. Você continua ligado aqui na boa.
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2: 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E se você curte Catsy, atenção, as meninas de Los Angeles estão de volta e com tudo, apresentando Animal, single que acaba de virar videoclipe com a participação especialíssima da estrela Demi Moore. Outro detalhe que não pode passar batido é que Animal leva o toque de Midas de Ed Sheeran, um dos coautores da faixa. E ainda na esteira dos melhores lançamentos da semana, você já pode conferir o mini-doc Entranced, que traz imagens de bastidores de Reality Always, o primeiro álbum de inéditas dos Stokes em 6 anos. Para conferir, é só acessar o canal oficial da banda Nova Iorquina no YouTube. Para saber mais, siga a Pan nas redes sociais.
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0: Vamos nessa então, atualizando você sobre o trânsito da capital lagoana na manhã desta super segunda-feira. Agora 11 horas 3 minutos na capital lagoana. Trânsito ficando mais um pouco mais complicado, mais pegado, com mais intensidade para você que está subindo para a parte alta de Maceió pela Avenida Fernandes Lima. Encontra um pouco mais de lentidão, seguindo assim até o início da Duval de Góes Monteiro. Já você aqui na Via Expressa, na Menino Marcela, o sentido Antares, sentido Serraria, vai encontrar um trânsito mais moderado, fluindo com mais tranquilidade. Para você buscando aqui a linha verde, a nova via de acesso a Menino Marcelo ou Duval de Góes Monteiro, trânsito tranquilo para você que segue pela linha verde aqui em Maceió. Mais informações a qualquer momento.
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1: Número 1 do Brasil, pra você, muito bom dia, uma excelente semana, uma excelente segunda-feira, hein? Nos dando essa carona maravilhosa no carro, em casa, no trabalho, aonde você estiver, ouvindo sempre a melhor música aqui na número 1 do Brasil, Jovem Pan, Maceió.

A número 1 do Brasil, sono Bruno Mars na Pan. Você continua ligando com a gente no 100.7 na sua Jovem Pan Maceió nesta super segundona, hein? Pois é, depois do intervalo tem muito mais pra você ligado com a Jovem Pan.

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0: som do, da Bruna, da Bruna, da Rose, Bruna Rose. Partir da programação de Jovem Pan, encerrando aqui o nosso Manhã da Pan desta segunda-feira. Eita, que beleza. Vem aí o Pânico. Depois tem Planeta DJ. Programação musical maravilhosa pra você que segue, que cola, que tá junto com a Jovem Pan no 100.7. A gente se encontra amanhã aqui, depois do Jornal da Manhã. Um abraço. Tchau. Tchau.
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0: desinstalar.
1: Isso aí, Bichovski. Olá, meus candidatos a mesário. Tudo bem com vocês?
2: Não.
1: Tudo bacana? Estamos de volta aqui. Mais um atolado do programa Pânico pelas altivas plataformas da Jovem Pan. Sejam bem-vindos ao programa que, ao contrário das autoridades, não se esqueceu dos velhinhos do INSS. E os jovens? Os jovens atacam novamente. A insanidade desta vez é farmar aura.
3: Meu Deus. Fala.
4: Six, seven.
5: O Sammy faz.
4: Eu faço.
1: É uma coisa, bem sensacional. Vamos falar dessa questola? Vamos convocar o grande ratinho e o nosso querido Alborga.
6: Boa tarde.
1: É com você, meu querido Alborga. Pode falar.
6: Boa tarde, Emílio. Boa tarde, meu Paranã. E olá, frequentadores do Baixo Meretrício. Ai, Emílio, a molecada quer farmar a aura. Bando de peida-leite, criado a leite com pera, no tapetinho junto da vovó com o seu shih tzu de estimação com o nome Bob. Farmar aura é o meu ovo. Vai carpir um lote, seus frescurento. Essa molecada tá mais fresca que o Elton John de Baby Doll. Farmar aura é coisa de moleque abaitolado, que nunca levou uma sova de vara de marmelo no meio das costas. Se o meu filho começa a farmar aura, eu coloco esse delinquente no Senai pra ele tomar jeito. Não é possível, tudo que pinta de novo, pinta na bunda do povo. Agora vai o melhor repórter policial que eu tive depois me traiu. É contigo, Carlos.
7: Obrigado, meu velho cabeça de ampola. Fala, Emílio, seu saco de guardar batata, você tá bom ou não?
1: Tudo certo, ratinho.
7: Ai, que diabo é isso de farmar, hein? Eu vou é farmar, é a mão na orelha desses excelentes. Vai te lascar, pô! Os moleques de nutrido mexendo o bracinho, fazendo careta, se jogando no chão. Isso pra mim é ataque epilético do Marquito, pô! Se fizer isso perto de mim, eu taco um balde de mijo de porca nesses malacabados, viu? Aqui tem café no Bullock e esse moleque tem que ser moleque raiz. Joga peão, bolinha de gude, é mãe da mula, farmar aura é coisa de malacabado. E se o seu filho é farmador de aura, se é um pai frouxo e tinha que receber um pau. Esses moleque aí tinha que vender bala no farol, pô. Ô, raça fraca! E vai daí, Emílio, velho do saco aí de São Manuel. Coitado, não aguento mais.
1: Vamos pra agenda? Vamos à agenda dele? Melhor show de stand-up comedy do Brasil. Já tá aí na sua cidade? Não? Acompanhe a agenda agora. No meio, ele é conhecido como Rotatória de Banha.
2: Sou eu.
1: É o nosso Morgadinho, o Rogério Morgado. Diga lá, Morgadíssimo.
2: Olha, quem é esse meu combo?
8: Com bola, hein? Na hora dessa.
2: Sou eu, Morgadão. 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E no domingo, dia 16 de agosto, também, como a gente sempre faz, né? A região Brasília e Goiânia também. Faz 4 anos que eu não vou pra Goiânia e eu vou pra Goiânia. 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Obrigado, Emílio.
1: É isso aí, Bichovski. E você, meu querido Guerezito? Vai estar onde, meu querido Guere?
0: Emilhão, primeiro agradecer todo mundo que foi no show na sexta-feira lá
1: Bombom,
0: no
1: Fucking.
0: Showzão maluco. Meu, a galera muito, muito louca. Ainda bem que pagaram tudo direitinho. Então, ó, cachezinho maravilhoso. E próximo show agora, Guarulhos!
3: Maramau!
0: Chegando aí sexta-feira, dia 7, no Um Show Comedy. 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Já garante seu ingresso pra curtir esse showzão maluco. Eu acho que eu vou até mudar o nome. Vou colocar, veja antes que eu seja preso. Para de ano, o Márcio Ribeiro aí. Então vai lá. Guarulhos, dia 7, sexta-feira. E mais informações no arroba Fábio Gueré. Tem o show em Mogi, ABC, Fort Lauderdale e por aí vai. Muito obrigado, Emílio. Segue o barco.
1: É isso aí, muita gente bacana. Carlos dos Santos, de Niterói, acompanhando a gente neste momento aqui nas redes. É, meu amigo aqui, o Guilherme, de Foz do Iguaçoba, está aqui com a gente também. É, Foz do Iguaçoba aqui, na Tríplice Fronteira. Um abraço para você, Vitor Piovani também está aqui com a gente, a Luiz Macedo, o Osvaldo Conte, a Cristine de Campos do Jordélio.
7: Campos do Jordélio. Incrível. Eu escrevi Morro do Elefante. Incrível.
0: Olha só, pra quem chega agora. Campos do Jordélio. Théo Werneck, sou na caixa.
7: É o Vúcius Floripa e Campos do Jordélio.
0: É só lugar simples.
7: Campos
0: do Jordélio. Vai ver hoje. É só lugar simples e humilde. Vai ser lindo você imitar.
1: Muito bem. Vamos homenagear agora quem rouba internet do vizinho só para nos ver no YouTube. É hora de nossa audiência A Majestade.
5: A Majestade de hoje vem da Imaculada Patrocínio em Minas Gerais.
0: Vai,
5: o bichão é professor de educação física e tá noivinho da Silva. O cara ainda toca contrabaixo e curte puxar ferro. Palmas para Cristiano Menezes Pérez.
1: Olha aí, ó.
0: Cristiano!
1: Fala, Cristiano.
9: Cara, que prazer estar no seu programa. Só uma correção, eu não sou professor de educação.
0: É sim.
9: Se eu agora li, é,
1: a partir agora de agora. É. A gente...
0: agora, a partir agora, de agora, você é.
1: Da aula, deixa eu falar de uma coisa pra você.
9: Eu sou professor de física.
0: Presta atenção.
9: Quase igual. Física, é quase igual.
1: Presta atenção.
9: Eu sou sem educação.
0: Você é, bicho. Você não discute.
1: O programa é nosso. A gente faz o que a gente
0: quiser. Se falar que você é bombeiro. Você é bombeiro.
3: Você vai fazer o crack. Vai virar bailarina.
9: Tá bom. Não, pode ser.
0: Então agora você começa uma faculdade.
2: Professor de física. Professor de educação física é muito mais legal que ser professor de física.
9: É muito mais legal, mas no meu caso faltou a parte da educação.
2: Não, não importa.
1: Você é professor de física.
2: Faz polichinelo pra nós aí, rápido.
9: Sou físico, formei aqui em São Carlos, pertinho.
1: Professor de física.
9: Física, física, matemática e cálculo para engenharia.
1: Que bacana.
9: Já. Eu acho legal.
1: Pessoal vai
9: meus
1: mal.
9: Os alunos não gostam muito.
1: Os alunos vão mal em... Por que, que as pessoas vão mal em física? São burras?
9: Burro? Não, acho que é porque não foram meus alunos. Aí... É claro.
1: Você é um professor bacana aqui?
9: Não.
1: Não?
9: Não, não sou.
2: Tipo o Sam, então.
9: Eu não, eu sou bacana. Não sou bacana.
0: Reprova muito.
9: Muito. Não reprovo. O aluno que se reprova. Eu não tenho
0: nada. Boa, isso aí.
9: Eu ensino o que tem que ensinar.
1: Mas você não é daqueles que canta, que é amigão da galera? Não. Fuma uma maconha junto?
9: Faz experiência.
0: Não, arma nenhuma. Leva violão.
9: Inclusive tem.
1: Leva violão.
9: Não, de jeito. Eu sou baixista, mas...
0: Que igual não, MC, não. Delta Teta. Tem essas,
9: né? Tem essas musiquinhas, mas não gosto, não.
1: Eu acho meio brega também.
9: Eu também acho muito. Mas tem meu canal no YouTube, quem quiser me seguir, tem lá a física. Física para Enem, para PRF.
0: Física com pão de queijo.
9: PRF cai física na PRF. Tem meu canal no YouTube.
1: Então, tá aí oportunidade para você que vai fazer uma prova da Polícia Rodoviária Federal.
9: Polícia Rodoviária Federal cai física.
1: Cai física.
0: Por quê?
1: Então siga lá.
9: Física para perícia.
1: Siga lá o Cristiano. Qual é a sua rede?
9: Tá aí, arroba prof. Cristiano. E tem meu Instagram também.
3: Aí, ó. Olha lá. Professor com dois H's.
10: Parece o Gueré, bicho. Mostrando
9: o pobre que gosta de enfeitar o nome do filho, aí coloca dois H's.
1: E você é lá de Minas?
9: Sou lá de Patrocínio. Segunda pessoa de Patrocínio, eu acho que vem aqui, né? Patrocínio. Ah, é. Porque a primeira foi ela.
3: Tá aí. E é a
9: Aline.
3: Tá bom?
9: Que é a que aparece nas fotos.
3: Tá, né? É. Nossa, é professora então, de educação física.
1: É professora?
9: Ela é de educação. Não, ela é videomaker.
1: Videomaker.
9: Já veio aqui. Parabéns. Ela já veio aqui.
1: Boa.
9: Eu sou de Patrocínio. Lugar que mais produz e exporta café no mundo. Inclusive, tem presente aqui.
1: Oh, não precisava, não precisa.
9: Não, não precisa. Tem, não,
1: é pra só pra café?
9: Só um? É, pra todos. É café pra todos. Melhor café do mundo. É lá da região do Cerrado Mineiro.
10: Trazer pra todo mundo.
1: É o Café Orfeu.
9: Não, não é Orfeu.
1: Que é do Marinho.
9: Orfeu.
1: O Café Orfeu é lá do Marinho. Como é que ele chama lá? O Marinho da Globo. Como é que
3: Roberto,
1: ele chama? Roberto Marinho. Marinho. Não, não é o Roberto.
3: Não,
1: Marinho.
3: É o Marinho.
9: Irineu.
1: Irineu. É lá de Café Orfeu, pô.
9: Não, esse é melhor. Esse era do Cerrado Mineiro.
1: Esse é o Dulce Cerrado.
9: Esse era Dulce Cerrado. Dulce Cerrado é uma empresa lá de patrocínio.
10: E é do Roberto é Irineu Marinho.
1: Puro Arábica. Roberto Arábica. Irineu Marinho.
9: É
1: do Irineu.
9: Que é um dos filhos do Roberto Irineu. Marinho.
3: Ah, vai. Eu achei que era da Cláudia Raia.
1: Peraí, gente. Porra, vocês gostam de fazer piada, muita piada.
3: É que é o programa
1: do humor. Ele tem o café, que é o melhor café premiadíssimo. E agora, não, é sério, pô. E agora ele vai querer o melhor azeite do mundo.
3: Porra.
1: Vai ser ele? Esse azeite lá
3: do patrocínio?
1: De Minas. Ah, não, de não Minas, sei tá. se é patrocínio.
9: Ah, tá. Ah, não deve ser.
1: Não, todo lugar. É de Minas fala que o café é melhor.
3: É.
9: Não, mas
1: Muzambinho. Não, tudo é o melhor.
9: Não, mas
1: melhor, é igual Praia do Nordeste. Praia do Nordeste chega e fala: pô, praia aqui. Do...
3: Eleita a quinta mais bonita.
1: Sempre a quinta. Do mundo. Nunca
3: melhor. É que você nunca confere a quinta.
9: Todos.
3: O azeite bom.
9: O patrocínio é o melhor.
1: O café do
3: de Brasil. Não.
9: Sério, é o melhor.
10: Vamos fazer aí, abre aí, vamos fazer agora.
3: Melhor café do Brasil, premiado esse ano, Fazenda Taxas. É o melhor.
10: Você ganha da tua vizinha, né, malandrão?
3: É. Da vizinha dele.
1: Muito obrigado.
9: Valeu.
1: Muito bem. Então, um abraço para Minas, que tem o quinto melhor café.
9: É o primeiro.
1: É o primeiro?
9: É o primeiro.
1: Do mundo?
9: É o primeiro da cidade.
3: O bom é da Mantiqueira.
1: Muito bem. Dito isso...
3: Pom, pom, pom. Agora vai.
1: Vamos falar de filmes. Spider-Man. Vamos falar de séries. Porém, vamos falar com homens que ovularam com os dois gols de Neymar.
11: Ai, gostei.
1: Linhagem Geek com Homem-Aranha, com a mobilidade de uma samambaia, André Alba.
12: Ele gosta.
13: Linhagem Geek, com Zé da Manga. Ai, ai, ai.
14: Zé da Manga.
15: Boa tarde. Se inscrevam lá no canal da Linhagem Geek.
1: Agora começou a briga aqui com os caras de Goiás. Falando que o melhor café
10: é. É, quando vocês trouxerem aqui, aí vocês falam que é o melhor.
1: De Goiás.
10: A gente vai fazer um teste sério.
15: Rinha de café agora.
1: É. Agora começou a briga pelo melhor café.
3: Calma aí, Goiás não é café.
10: Rinha de café.
1: De não, mas tem. Pô, tem. Tem café aqui no interior de São Paulo.
15: Sim,
1: também.
15: Sim, também.
1: Tem café, porra.
15: É. Goiás é bom, Priqui.
3: Serra da Mantiqueira.
15: Quer dizer, o Piqui.
1: É.
15: Azeite é na Mantiqueira, você nem queira falar do.
10: No, o azeite que o Zema trazia pra nós de abacate, aquele é uma delícia, né?
15: É bom mesmo.
3: Bom, né?
15: É bom mesmo. Tinha que bom trazer mesmo. De
10: traz
15: novo.
10: Traz mais.
15: É, tem que trazer mais. Bom, se inscreva lá, obviamente, no canal da Linhagem Geek lá no YouTube. Falta pouco pra gente chegar nos 500 mil. Acho que foi 2 mil e pouco aí.
3: Mas todo dia falta 2
15: Difícil.
3: Mil.
15: Meu.
3: Os caras não seguem.
15: É que eu tento dar uma ajuda.
10: Os caras para de seguir.
15: Tem que dar uma ajuda.
3: Segue e para.
15: Os pessoal segue na segunda e quarta-feira e desinscreve, entendeu?
3: Segue e fica.
15: Eu tento dar aqui um grauzinho aqui pra dar uma animada. Mas hoje temos algumas polêmicas. E, pra começar, nós temos... Temos um cancelamento.
10: Vai lá.
1: Ó.
10: Máquina.
1: Cancelamento.
10: E hoje o cancelamento do dia vai para...
15: Cancelamento de Pietra Bertolazzi.
1: A Pietrovski?
15: Pietra. Opa. A Pietra, que é uma influenciadora, né? Influenciadora conservadora. Tá. Né?
10: Pietra.
15: Teve um cancelamento, no mínimo, curioso. E eu vou explicar para vocês o que realmente aconteceu. Tudo começou com um stories ali, num evento da final da Copa do Mundo. O que aconteceu? Esse é o Stories. Ela colocou assim, durante a apresentação do grupo BTS.
2: Yeah, BTS.
15: Né? BTS, que a mãe do Morgadão adora.
2: Yeah, né? Minha tatuou. Mãe é ARMY.
15: É o seguinte, então, é sobre o ARMY mesmo. É o seguinte, ela disse o seguinte no Stories, né? De tudo que vi hoje na Copa do Mundo, nada me chocou mais que saber que um grupo de homens totalmente afeminados, vaidosos e cheios de caras e bocas que me deram verdadeira vergonha alheia. Ela diz entre parênteses, né? Não sei quem são e nem quero saber. É uma das maiores referências que essa geração atual tem.
2: Agora
15: não
2: ela é sabe possível, quem é.
15: É, não é possível que a maioria não perceba o quão grave isso é. Ela deu a opinião dela no Stories, Zuzu, que você usa bastante. Meu Deus. Só que aí é o seguinte, eu também não sabia que o Morgadão citou
2: é isso
15: que
2: aí.
15: São os ARMYs.
2: Tamo junto.
15: Que é o grupo, é o fã-clube.
12: Não mexa com eles.
2: Não mexa com os nossos meninos.
15: É um negócio inacreditável. Esse aí é o BTS.
2: Yeah.
15: É o grupo que vocês estão assistindo. O que que esse grupo fez com a não, Pietra?
2: O grupo não fez nada.
15: O grupo não, né? Peraí, é o fã-clube.
1: O BTS é muito bom.
2: É
1: bom.
2: É isso mesmo.
1: Pô, o BTS, as letras, ele é o Jung, é Nietzsche.
15: Sim.
1: É,
2: tá
1: pô.
2: Vendo?
15: É bom.
2: É cultura. É. Não é bobagem de água.
1: Não, é um negócio bom. O BTS é muito bom.
2: É não, mesmo.
15: Se você comparar com o que
1: é que eles sofrem, né?
15: Exatamente.
1: Eles sofrem porque eles tratam muito mal. Tem que aprender a dançar.
2: Ah, certinho. É lógico.
16: É tipo
2: o mínimo.
16: Uma franquia.
15: Eles têm
1: uma alta exigência para performance desses grupos de coreanos,
2: é
1: né?
2: É um polegar bom.
16: Um grupo, BTS?
1: E os caras se matam também.
15: Sim.
1: Mas é.
15: É um sucesso.
1: É um sucesso.
15: E se você comparar a música brasileira, eles são bem
2: maravilhoso. BTS
15: mas bem
2: é muito bom.
15: São bem melhores. Só que aí o que os ARMYs fizeram, Morgadão?
2: Eu sei muito bem o que fizeram.
15: Eles. Não sei se você está sabendo os usos.
2: Eles apresentaram para a Pietra da forma pior que ela poderia conhecer.
15: Exato. BTS. Eles inscreveram a Pietra. Eles pegaram os dados da Pietra, inscreveram ela como mesária nessas eleições.
12: Bem bolado.
15: Nessas eleições de 2026.
2: Mano, já gosto deles agora.
15: E filiaram a Pietra no Partido dos Trabalhadores.
2: Ah, boa! Era o sonho dela.
15: Filiaram ela no Partido dos Trabalhadores.
2: Putz, os caras muito bons.
1: Maravilhoso.
15: E aí é uma grande discussão agora na internet. A Pietra chegou a travar o Instagram.
2: Agora ela sabe quem é o BTS.
12: Mas aí, desculpa, ela não foi cancelada, ela foi promovida.
15: Não, então.

0: colocou ela naquela caixa que a gente sabe muito bem. Eu não sei como é que tá, né? Depois que o Emílio chamou a atenção, que não é de extrema direita. Será que eu posso colocar na caixa da direita só? Não sei se ainda existe.
1: Existe essa caixa?
0: É, a extrema direita. Mas a Pietra tá aí resolvendo esses B.O.s. Tomou. E chamou os armes de facção criminosa.
2: Parou.
0: Facção criminosa.
2: Minha mãe não é de facção criminosa, não.
0: Ah, por quê? Assim. Porque eles estão falando, né? É. Ameaçando a soltar os dados. Aí tem, aí tem endereço. Lembrando que a Pietra é mãe também, tem a filha. Então são, é isso que tá rolando aí nas redes sociais. Esperamos aqui novos episódios.
2: Eu preciso de ingresso pro show.
3: Oh, mas sabe o que é isso? Às vezes é bom. Porque, assim, a pessoa pode dar a opinião dela na rede social dela do jeito que ela quiser. Mas é bom, às vezes, porque a galera faz isso pra ter engajamento. Então tome, era o engajamento que ela
2: pronto,
3: queria.
2: É isso.
0: E assim, eu não imaginava. Eu não imaginava.
3: E digo mais, foi a mãe do Morgado, certeza.
0: Eu não imaginava
1: coitado,
0: que isso...
1: Coitado, minha mãe só quer o ingressinho só.
3: E os fios.
0: Não imaginava que isso é possível. Agora, Emílio, uma outra polêmica, né? Hoje...
3: Você tá polêmico.
0: Não, hoje
3: tá.
0: O dia contribuiu pra... Para as polêmicas. Não, nós tivemos o show da Xuxa.
3: Putz, você vai falar.
1: Isso dá uma vergonha.
3: Você vai falar.
2: Vai falar das bênçãos.
0: Eu vou falar aqui.
3: Da língua de sol.
0: Nós tivemos o show da Xuxa.
4: Língua de sol. Não, mas a Xuxa tá bem, hein?
0: Tá bem.
1: Quem não tá é quem não foi no show.
4: Porque, não, pera lá, porra. Agora eu vou defender.
2: O Sam,
4: não, eu vou defender agora. Vocês ficam falando.
3: Era de outrora.
4: Peraí. Pera lá, vamos por partes.
1: Obrigado,
4: Sam. Vocês ficam falando que a Xuxa tá velha, destruindo a Xuxa, porque é muito fácil destruir velho. Porque os velhos não têm muita defesa.
0: Ninguém liga.
4: Os negros têm, os gordos têm, mulher tem, criança tem, velho só se ferra.
2: Nossa, gorda emagreceu.
4: Porém, a Xuxa fica, você tá velha. Não, tá velha. E a Xuxa fica triste, porque a Xuxa,
1: nossa,
4: porra, era um
1: ícone. Não, ela não queria envelhecer.
4: A Xuxa é...
2: Ela é muito triste.
0: É a Xuxa, pô.
4: Aí foi lá, tudo bem. Capou a língua, assim, ó.
2: Capou
3: a língua de sol.
4: Mas, tá
0: sim,
4: bem,
0: o
4: pô.
0: Shape.
4: Toma
0: tá.
4: Uma salva de palmas.
2: Não, o não é, esse,
0: é o nosso Mick Jagger.
4: Achei engraçado.
1: Não, o problema não é esse. O problema é gente de 50 anos ficando dançando hilário.
0: Calma, Dengue.
4: Deixa
1: dá
4: ela.
1: Dá uma vergonha.
0: O mosquito tá
4: embaixo. Pagou quem quis. Não é?
0: Lógico. O cara vai. É
3: falou
0: nostálgico, né?
3: Pra China,
1: sua mãe dançando hilário.
0: Qual o problema?
4: Eu sou desse pensamento.
1: É, Emílio dança.
4: Você achou ridículo? Você achou ridículo?
1: Eu achei.
4: Por quê, professor?
1: Ah, pô, um monte de...
4: Não, eu não sou fã da Xuxa.
1: Música de criança, parece. Não, tem,
0: é nostálgico.
1: Que tem atraso.
4: Deixa eu te falar.
1: Você viu gente com atraso?
4: Não é atraso. O que acontece é o seguinte: as pessoas estão nostálgicas.
0: Exato.
4: Isso aí. Entendeu? Porque a vida tá.
0: É isso aí.
1: Depois usa chupeta e adulto.
4: Não tem muita coisa nova, legal. Sim. Entendeu? Não tem nada diferente, bom.
1: Para as pessoas. Precisa se comportar que nem criança também.
0: Não, mas é o que ele tá falando. É nostalgia naquele momento. É igual você ouvindo João Gilberto e tomando Venvance.
1: Não. Eu não tomo Venvance, eu ouço João Gilberto e tomo música. Eu não me visto de criança para ouvir música.
0: Mas se veste
3: com a
0: camisa
3: do Agostinho.
0: Eu não fui, mas é o seguinte: a treta.
1: O Alba foi na
0: essa. Tem essa treta, obviamente, né, das pessoas questionando ali a idade, o figurino, se estava apropriado e tudo mais. Só que existe uma outra treta, Zuzu. Eu não sei porque eu não peguei essa época, obviamente, mas tem a Xuxa e tem as Paquitas. Algumas,
3: e a Sorvetão?
0: Algumas Paquitas não foram convidadas.
4: Diz que ela não pagou.
2: A Sorvetão.
0: Não, teve aquele documentário.
1: Tem 200 mil Paquitas.
4: Diz que a Xuxa não pagou o cachê.
0: Das meninas?
4: Ah, é?
0: É. Mas tem uma justificativa.
4: Nem ajuda de custo.
0: Então.
3: Nem verba de alimentação. É. Não tinha nada.
1: Nem o lanche.
0: Ela fez igual o
2: Moisés. Não tem não.
3: Vai no Vasco da Gama.
0: Que isso?
5: O cachê não é grande coisa, mas vai ser muito bom pra sua carreira.
3: As paniquetes não. As
2: paquitas
3: bolsonaristas não foram chamadas.
0: Você tem razão, Zuzu. E a gente vai acompanhar. Primeiro, a versão da Xuxa. Vamos ver
1: show
0: a Xuxa. O que a Xuxa falou
3: que
0: sobre?
3: Show da Xuxa.
0: Vamos lá.
6: Aí muita gente fala, a Xuxa deixou de falar com alguma paquita porque... por causa de política. Não, eu deixo de falar com paquita se é homofóbica. Pra mim, eu não suporto isso. Homofobia não dá pra mim.
7: Sim.
6: Se a pessoa for a favor...
7: Uma paquita homofóbica, né, gente?
6: Pois é, mas tem.
7: Ai, Jesus.
6: Mas tem.
0: É isso. Essa é a versão dela. Paquita homofóbica eu não falo.
3: Ixi.
0: Aí caiu pra quem? Pra Andréa Sorvetão. E a Andréa Sorvetão respondeu.
2: Isso aí.
0: Vamos ver o que ela falou.
3: Vamos ver o Sorvetão.
8: É certo que fui cortada sim, por questões políticas de muitas coisas. Vamos parar com isso? Porque o seu desentendimento comigo é político, sim.
2: Isso aí.
8: Desde que a

0: gente fez um vídeo falando que era hétero, cristão e tradicional. Aí se causou todo o problema. Desde então, você vem querendo colocar essa faixa em mim e no Conrado. Só que a gente não recebe isso. E continuamos sim aqui firmes no que a gente pensa e no que a gente defende. Vamos parar com isso? Fala logo que o problema é político. Por que ficar rodando? Por que ficar querendo inventar algo para não falar o foco? Você pensa do seu jeito, eu penso do meu e tá tudo bem.
1: Que treta, hein?
2: Nossa, treta.
1: Fala bem.
2: Treta, ela tem eloquência.
3: E ela ainda apontou
1: aquele programa lá do do jornalista. Como é que ele chama?
2: Isso, Léo Dias.
1: Léo Dias.
4: É o Léo Dias Geek.
1: Esse programa do Alba Show vai derrubar
2: vai.
4: Alba Dias, vai.
2: Ele traz a fonte.
1: Então, quer dizer, ela provavelmente é bolsonarista.
4: Ela tem uma foto com o Bolsonaro.
1: E a Xuxa.
4: Opa, tchau, pessoal. Só que a Xuxa fala o seguinte: homofóbico
1: não. E ela, porque ela não quer entrar.
3: É, e nessa.
1: Ela quer também que os bolsonaristas vão no show lá ficar.
3: E nesse vídeo da Sorvetão, ela ainda falou, mostrou que no meio das que estão com a Xuxa, uma não quis tirar foto com um rapaz, eu não sei se ele é trans ou transformista, ou drag queen, enfim. E ela tirou foto com o cara, que o cara foi homenagear as Paquitas, e uma delas falou assim: eu não vou tirar foto com essa coisa. Eita. E ela falou, e aí ela mostrou a foto. Agora basta aí, agora e o pessoal das armas ir lá ver quem é que não tirou foto.
4: E a Marlene
3: foto.
4: Matos, foi?
3: Ia, Marlene.
1: Que treta, hein?
4: Coisa, tá vindo, exatamente. É a treta de sempre, né? Agora é um teste aí pras Paquitas atuais aí, que estão fazendo show com a Xuxa. Nesse ano de eleição, tenta falar aí do nome do... Vê se você consegue.
2: Qual
4: você
2: é a bolsonarista que não fala? Vamos descobrir pela rede social.
4: Jogo dos sete erros.
3: Qual não tirou foto?
1: E a cena? E a cena?
5: Chama quem quiser.
1: Tá? A cena que chamou a atenção.
4: Eu não coloquei.
1: A língua de sogra.
4: Não coloquei.
2: A língua do
4: Mas tem,
1: Papa Légos. O que você achou, Dedê?
2: Você que acompanha.
4: É, você que é um perito.
2: Sommelier.
4: Tá sendo muito criticado nas redes sociais. Tá,
2: mas isso é um acidente.
1: Um acidente. Acontece. Mas
2: a língua escapa. O Sammy me mandou de manhã.
1: Escapa. Né? Dá uma aquela escapada.
2: O Sammy mandou e falou que o problema não é pra mulher. O problema é o cara que é mais idoso, imagina.
4: Aquele cachorrinho mexicano que tem a língua pra fora.
1: Então, não tem mais aquela... Como é que chama?
4: Colágeno.
1: Colágeno.
4: Não tem mais o colágeno.
1: O homem... O saco da gente.
2: Mas pior vazar
1: o homem. Nós, homens...
4: Isso.
1: Homem, você sabe, já está aí, né, professor?
2: Bermuda sem
1: camisa. Você já está nessa.
3: Já.
1: Você me tá já está nessa. O nosso faz... Tá. E da mulher
2: sim,
1: é da...
2: Sim, sim. Aquela bermuda sem forro, né?
4: O nosso aí põe o saco na meia.
2: Você me senta na sala com o Datena, é horrível.
1: Pelo menos nós estamos vivos.
4: Isso aí.
1: Xuxa Meneghel. Pelo menos estamos velhos, mas estamos vivos.
4: E a gente é educado e não fica mostrando a língua pros outros.
1: É isso aí. O que mais,
4: falando em grande mídia, né? Que aí é o caso, né? Que a partir do momento que você se posiciona, você passa a ser odiado por um grupo. Você é odiado pelos artistas, odiado por uma parte da mídia, e por aí vai. O Elon Musk, ele deu uma entrevista para uma jornalista da The Economist, e eu peguei um trecho que é muito interessante, que até faz sentido aqui com o que, né, a gente está conversando, que se você não joga o jogo, né, se você não é do jogo, automaticamente você é colocado para fora. Só que nos dias de hoje você é imputado um crime, né? Você é isto ou é óbico, então você não é limpo bastante para ficar do meu lado. E aí você pode soltar o vídeo, Bernardinho, porque em determinado momento a jornalista fala o seguinte pro Elon Musk: Emílio, você tem muitos seguidores e você interfere muito nas políticas dos países. E você saiba que você é muito odiado.
1: Sim. Eu vi esse...
4: Esse corte acabou girando o mundo, porque aí o Elon Musk fala: eu acho que eu não sou odiado, né? Tem muitas pessoas que gostam de mim, aí como vocês estão observando, tem muita gente que gosta de mim, e ele completa o seguinte, que é o trecho que viraliza, né? Eu acredito que tem muito mais gente que odeia você.
1: Putz!
4: Só que esse...
1: Você é a mídia.
4: Exato. Esse você é o que ela representa, né?
1: Ela é daquele Economist, né?
4: Isso.
1: Que é puta esquerda,
4: né? Economist, a maioria...
2: O Cristo Redentor no Foguete, aquela turma que a gente conhece, da pandemia.
4: E isso é uma acabou viralizando porque... E muitas pessoas do mundo inteiro concordando, né? Com o Elon Musk, porque você tem aquele discurso. Por exemplo, o Elon Musk, A impressão que dá pela militância é que o Elon Musk ele é muito odiado. Ah, e é lógico, né? Difícil fazer um. Não fazer uma comparação com o próprio Neymar. Se você pegar na rede social, é muito diferente do mundo real. Acho que se o Elon Musk fizesse uma palestra aqui em qualquer lugar, o Sami, em São Paulo, esgotaria em 15 minutos. Então,
1: não, em 2 minutos. Não é, é porque na Europa, a Europa é muito canhoteira.
5: Muito. Isso.
1: E ela está falando com ele da influência que ele tem na Europa, né, por ser o Elon Musk. Sim. Tem também, aqui no Brasil também
4: sim.
1: tem.
4: Sim.
1: Né? Então, essa foi a treta.
4: E aí também tem a parte da extrema-direita, né? Que ela fala, não, extrema-direita. Ele fala, pessoas de extrema-direita são pessoas normais, que vocês chamam de extrema-direita.
5: Exato.
4: Então, o Elon Musk, nessa entrevista, ele foi interessante que ele quebrou. E ele também falou sobre a IA, falou que a IA vai ser, mais em pouco tempo, vai ser mais inteligente que o ser humano.
2: Ele gosta de pegar um lacrador e dar uma...
4: Gosta.
2: Não é a primeira vez que
4: mas
2: o Elon
4: Musk... Mas é que, na verdade, é o lacrador que começa fazendo isso com ele. Porque aí ela começa falando, não, você sabe que você é muito odiado.
1: Mas ele é xaropeta
4: ele
1: também.
4: É. Sim, ele é.
1: Porra, mas... Você leu o livro dele?
4: Não.
1: Porra, o cara é meio xaropeta.
2: Toma uns barbitos.
1: Não, ele é xaropeta. É.
2: Dá pra ver.
1: Ele é bem xaropeta.
4: Ele é, mas ele é hã? Genial, né?
1: Ah, não pô, sei não.
4: Ele é um gênio.
1: Vagabundo. Bom, não sei.
2: Ele é um vagabundo?
1: Não, não. O cara é genial, mas até aí...
4: Exato.
2: Aí, no os momento, gênios são loucos, né?
4: É, no não, momento tá tudo certo.
3: Ninguém é obrigado a crer.
4: Até o momento, daqui pra frente, aí eu já não sei. Mas daqui até agora, tá tudo certo aí.
2: Bom, pelos nomes dos filhos, né?
4: O Elon Mushin. Bom...
1: Mushin.
4: Elon Mushin. Bom, nós tivemos a Comic Con San Diego, o Morgadinho, e teve um grande, foi um grande show ali por parte da Marvel, dos Vingadores, o elenco inteiro lá, e você teve, obviamente, também algumas novidades, você tem um novo pôster aí, Dedê, lembrei de você, ó, o novo pôster aí do Robert Downey Jr. como o Dr. Doom, então, estão fazendo uma grande comemoração, foi uma grande festa, obviamente, no evento, você tem o Ryan Reynolds estava lá, o Robert Downey Jr. estava lá, todo o elenco do Vingadores estava... E o Ryan Gosling foi ali, foi uma surpresa, né? O Ryan Gosling, que tá fazendo fez muito sucesso nos cinemas esse ano, como Devoradores de Estrelas, ele foi chamado para ser o novo motoqueiro fantasma. Então, a Marvel, o Kevin Feige deu uma declaração falando que tem projeto até 2042 dos filmes da Marvel. Então, foi um grande painel ali pra Marvel, que tem o Homem-Aranha que estreia que estreia essa semana já, provavelmente é um dos grandes filmes do ano em questão de bilheteria, tá previsto pra chegar até quase 2 bilhões, aí o filme, então a Marvel volta a ficar por cima da carne seca, trazendo grandes novidades, levando o elenco, e você tem muitas novidades.
3: Já preparando já para X-Men, já.
2: Não gostei do motoqueiro.
4: Provavelmente.
1: É isso aí?
4: É isso aí.
1: Muitas bom, polêmicas hein? Hoje,
2: muitas
1: hein?
2: Muito bom, né?
1: É? Não é?
2: O cara trouxe tudo. Muito. A Xuxa, Elon Musk.
1: Xuxa, língua cara, de soga, só. Elon Musk.
4: Elon Musk.
2: É o fofocalizando o geek.
1: É, impressionante.
4: Ah, mas se você for ver essas pautas, elas impactam no que a gente... Por exemplo, se a Paquita... Ela não é porque, por causa que ela é uma pessoa que considera cristã.
2: Uhum.
4: Aí você já entra na pauta cultural ali de todo o identitarismo.
2: Ah, reclama tudo da Paquita e mostra por quê. Então,
4: é
1: as
4: isso.
1: Paquitolas? As
4: Paquitas.
1: Muito bem. Dito isso, vamos à rua agora.
2: Oba.
1: O repórter mais idolatrado... Ah, antes eu vou fazer um break. Fazer um break do Reginaldo. Vai lá, Reginaldinho.

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13: Estamos de volta aqui na programação da Jovem Pan para todo o Brasil. Você que está no rádio acompanhando a gente, muito obrigado pela sua audiência. Hoje, Luiz Flávio Durso, aqui no programa Pânico, a gente vai falar sobre o caso da Matsunaga, isso. Que saiu um filme.
14: Exato.
13: Não é isso?
14: Na
13: isso.
14: Netflix. E, curiosamente, o doutor Luiz Flávio Durso foi advogado da família Matsunaga. Ele vai contar os bastidores que todo mundo quer saber. E presidente da OB, ele é um cara assim... advogado de primeira, criminalista, vai dar uma aula pra vocês, e eu adoro ele, aliás, eu tenho uma relação familiar com o Dursão.
13: Sério?
14: É verdade.
13: Ah, então me conta.
15: Dursinho e Dursão.
14: Cara, graças ao Durso preso. Pai, eu tenho uma... ele é primo do meu grande amigo Sérgio Durso, onde eu me divorciei e morei com o sobrinho dele.
13: Sério?
14: E ele pagava os aluguéis.
13: Na época do
0: salmão
14: aluguel. Todo salmão no alumínio que eu comi na minha solteirice vale pelo Durso pai, que é uma figura apaixonante. Sabe um homem sábio? Se você sentar com ele, você vai aprender, Samidana, porque ele manja
0: curioso,
14: demais,
0: já...
14: cara.
13: Então,
0: muito famoso,
13: que,
0: né?
13: Então, o que acontece é que estão demonizando o morto.
15: É isso aí.
13: Isso. Estão demonizando o cara.
15: É verdade. Né? É isso aí.
13: Né? Então, esse é que é o negócio, porque... E a pauta do fuzil é essa, né? Por exemplo, nos Estados Unidos tem esse problema. Depois daquele caso lá, como é que chamava aquele... Acho que é o Filhos de Sam, né? Filhos de Sam. Tem um serial killer.
15: Certo.
13: Que foi nos anos 60. Tem até séries sobre isso. Que é o cara, esse assassino... Ele matou, acho que 6 ou 7 pessoas em Nova York e ganhou muito dinheiro vendendo livros, tendo filmes e tal, e não sei o quê. E, inclusive, ele dizia que o demônio falava com ele através do cachorro do vizinho.
15: Meu Deus.
13: Olha que o cara era charopeta. E fez muito sucesso. Aí depois, nos Estados Unidos, fizeram uma lei que a pessoa que cometesse um crime...
0: Não pode ganhar dinheiro.
13: Não poderia ganhar dinheiro em cima desse crime. Porém, nos Estados Unidos, a justiça funciona.
15: Certo.
13: E aí falaram, isso é inconstitucional, porque você tem a liberdade de falar nos Estados Unidos o que quiser. Aí eles fizeram um adendo a essa lei. Então, todo crime americano que o cara está ganhando dinheiro ou lançando alguma coisa, eles notificam a vítima, que aí a vítima pede uma indenização, aí inviabiliza a bagaça.
0: Ah, sim.
13: E também entendeu? Então é assim que funciona lá. Nos Estados Unidos.
15: Eu acho interessante.
13: Aqui eu não sei. Aqui eu não sei. Aqui é...
15: Vamos saber com o Durso.
13: Aqui vai da cabeça de cada
0: aqui
13: juiz.
0: Aqui é um negócio mais maleável. Aqui, de acordo... Aqui, é fluido.
13: Aqui, cada esquina tem um ayatolá para decidir a vida de todo mundo. É assim aqui.
15: Mas é realmente, né? É um ponto a ser levantado, né? Porque tem isso, cara. O cara, pô, você vê o que aconteceu, a barbaridade com a família e no final, né? Humanizar é bem complexo.
16: Tem perfis de fofoca, Emílio, que colocou o filme e a quantidade de mulheres falando diva para Elise.
13: Diva, é.
16: É surreal. Você não acredita. Assim, 95% da. Se você vai rolando ali, 95% dos comentários, todas.
13: Pois é.
16: Faria igual, diva, entendo, faria o mesmo. Assim, 95%.
14: É, cara, a partir do momento que a Suzane. A partir do momento que a Suzane tem fã-clube.
16: É.
14: Velho.
13: Então, mas essa é a liberdade. Vocês não querem liberdade?
14: Não, então é isso.
13: É. Liberdade é isso.
14: É isso.
15: Complexo,
14: é,
15: né?
14: Se você for pegar a média de idade dessa mulherada aí, mano, nem lembra do caso.
13: Muito bem.
15: O filme mostra que o Matsunaga, né? O Matsunaga, ele gostava das mulheres, né?
14: Sim.
15: Do job.
14: Ah,
15: né?
14: Né?
15: Então eles abordam esse lado dele, a traição.
13: Você gosta, né?
15: Já gostei no passado, já foi muito. Aliás, vai reabrir o Bahamas. O Sammy me mandou o convite na quarta-feira.
0: Eu mandei.
15: É quarta, né, Sammy? Só pra confirmar.
0: Eu mandei porque vai ter umas amigas de...
14: É a lista. Da lista...
0: Umas amigas e esposas de amigos meus. Não tá.
14: O Sammy vai fazer pizza.
15: Mas eu não tenho constrangimento. As maiores sabedorias que eu tive na minha vida foram com as mulheres do job também.
0: É?
15: E sim, você conversa, você bate um papo, toma um uísque, por que não, né? Eu adoro.
14: É, caça.
15: As primas. Mas enfim, mostra aí. O Japa, ele tinha esse lado também, porque no filme...
14: Sim.
15: Mostra que a Elise tinha uma relação familiar complicada.
14: É isso aí.
15: Essa é a humanizada que dá ela, que ela teve traumas. E algum trauma justifica cortar o marido e colocar numa mala?
13: Exatamente. É. Todo mundo tem trauma.
15: É.
13: Na vida, todo mundo tem trauma.
0: Então, começa a justificar.
14: Se a gente fosse cortar a galera.
15: Tudo bem, matar, porque, né? Cortar o cara na mala. Enfim, vocês vão ver que. É bem pesadão.
13: Cortou o cara com uma maquita.
15: Não, então ela tinha manha.
13: Você sabe o que é cortar?
15: Porra,
13: é lógico. Com a maquita.
15: É que eles gostavam de caçar.
13: Desossar,
0: né?
15: Ela tinha
0: o frango.
15: Manha.
13: É. O frango é difícil de desossar. Imagina um ser humano.
0: Não, você tem
13: ideia. Muito bem, mas hoje nós vamos conversar com o
15: mestre.
13: O mestre. E ele foi muito importante nesse caso.
15: Sim.
13: O doutor Durso. O que Luiz, não é o Durso filho.
15: Filho. Durso pai.
13: É o Durso pai.
15: Aí,
13: então hoje aqui no Pânico, Luiz Flávio Durso contando um pouco desse caso e outros assuntos
15: sensacional.
13: Também.
15: Sensacional.
13: Que porventura vierem.
15: É um grande advogado. Vocês vão adorar.
13: Vai fazer o jornal?
15: Ah.
13: Tá bom o jornal ou é aquele...
15: Quer a verdade? Você quer a verdade ou não?
13: Preguicinha, né?
15: É, segunda-feira. Ele mete essa meta.
13: Solte a vinheta. Vai começar agora...
17: Resenha.
18: Resenha.
15: Oi. Bom, foi movimentada, né? Nós temos agora esse ano eleitoral, 26, e a gente sabe que teve, né, os candidatos que se manifestaram com muitas polêmicas. Começando pelo Partido Liberal, né? Nós temos a candidatura do Flávio Bolsonaro, que recebeu, né, a turma que vocês conhecem muito bem, Milei, grandes polêmicas. Só que o filho do Jair da Massa prometeu ao Betá honrar, obviamente, o legado do pai.
16: Certo.
15: Criticou o governo Lula, o STF. E aí teve a tal polêmica que o evento contou com o vídeo do Jair Bolsonaro, porém, criado por uma inteligência artificial, Samidana. É o Bolsonaro da IA. E aí, obviamente, teve a Michelle, o Milei, como eu disse aqui. Este é o vídeo do Jair que você vê lá no fundo. Não é o Jair
13: É sem alma, olha só, não tem alma.
15: É um olhar mais triste, né? Um olhar vazio, mais oco. Mas é o Jair.
13: Não,
15: Jair, IA.
13: IA não tem emoção.
15: Não, né?
13: Não tem emoção.
19: Vai calar o sentimento de esperança que despertamos. Uma prisão vai calar milhões de brasileiros que acreditam no nosso país. Por isso, peço que vocês recebam de braços abertos a pessoa que escolhi para me substituir, sangue do meu sangue, meu filho Flávio. Vem com
13: meu amigo Flávio.
16: Meu amigo Flávio. Ô, Zuzu, só para complementar a sua informação, é bom a gente já destacar que o PT já acionou aí o TSE, né, contra o Flávio Pelli por esse vídeo aí do Bolsonaro exibido na convenção, Emílio. A ação argumenta que o conteúdo configura propaganda eleitoral antecipada e uso irregular de inteligência artificial. Então, esse é
17: já
16: o...
17: Já está regulamentado?
16: Esse é o grande problema aí, já causado por esse vídeo na convenção.
13: É, agora tá essa briga também. Os outros partidos entraram, o Lula, porque ele fez alguma coisa no Palácio do Planalto, e o Bolsonaro teria feito e aí teria sido prejudicado também na outra eleição que o Bolsonaro era presidente. Então agora começa essa brigaiada. Por isso que a gente não vai trazer ninguém aqui
0: para
13: ninguém encher o nosso saco. Vocês entenderam como é que funciona?
16: Boa, amigo.
13: A lei no Brasil tá tão confusa.
16: É isso aí.
13: Que aí os caras ficam enchendo o saco, então é melhor falar assim: não vem ninguém, vamos fazer nós. É isso.
16: Perfeito.
13: Então, tá resolvido. Isso.
16: Aí ninguém enche o saco.
13: Aí ninguém enche o saco, aí
16: a população.
13: Aí a população fica sem informação. É isso aí.
15: É uma pena, porque, né, a gente gosta, né, do debate, da
13: democracia. Claro, o certo seria isso, né?
15: O certo é ouvir as possibilidades que a gente tem.
13: O certo seria chegar aqui, discutir, brigar, falar o que vai fazer, o que não fez, o que deixou de fazer. Eu vou fazer isso, vou fazer aquilo lá, você é isso, você é aquilo. Ah, e essa coisa, você não cumpriu, você fez ou não fez? Isso, tal. Aí sim, funcionaria. Agora, ficar desse jeito, que você não sabe para onde vai... Aí, meu amigo...
15: É uma grande treta. O Milei, né, também esteve por lá, obrigado por adiantar, né, a informação. É isso, o PT entrou com o pedido, mas como o Emílio adiantou aqui, do outro lado do PL também pediu lá para o TSE, deu 48 horas para o presidente Lula, também para a Federação Brasil, do ministro Sidônio, para explicar também os canais oficiais que promovem também na rede social. E um adendo a isso, né? O Estadão, você gosta tanto das colunas do Estadão, adoro quando o Estadão vai lá e se manifesta, também falou novamente dos gastos do governo Lula na publicidade. Então, agora, o governo do Luiz Inácio Lula da Silva gastou em publicidade da presidência nos primeiros meses de 26, o que todos os outros presidentes da República nos últimos 17 anos.
13: Gastou pra caramba.
15: Preste atenção.
13: Custa caro.
15: O que gastou foram 17 anos dos outros presidentes, chegando a 255,3 milhões no primeiro semestre. E reservou? Tem mais. Tem uma reserva de grana. Mas sabe quanto? 584,7 milhões para o recurso do orçamento desse ano para propagandas institucionais.
17: Não é paga.
15: Então o governo
0: paga, não quer fazer mais um pouquinho?
15: Que paga a publicidade com o dinheiro seu, do contribuinte. Você paga para eles falarem deles mesmos. E aí a gente vê com cartão e por aí vai. A outra treta é o Milei. Milei esteve aqui. E o Milei...
13: Milei desceu o pau, né?
15: Desceu a manjuba, como diria a turma lá que eu conheço, da Pompeia. Ele falou bastante, né, Morgado? Eu não sei vocês viram. Eu estava lá no evento, no discurso ele criticou o socialismo, chamou o ministro Alexandre de Moraes também, né? deu um recado, mandou um salve lá para o Alexandre, deu um apelido para ele, associou também, né, o Flávio como uma transformação política na América Latina, porque ele fala, né, que está indo uma onda azul nesse momento, né, o beta da América do Sul.
16: É.
15: A maioria dos candidatos que estão se elegendo são da direita. E, obviamente, né, tem este embate atual, porque o Lula se manifestou, outros falaram. Só que o Milei voltou para a Argentina e foi dar uma entrevista numa rádio. E falou o seguinte, que na época dele, o Brasil, segundo o Milei, interferiu também na Argentina, em 23, quando apoiou o candidato Sérgio Moro.
13: O Bigode.
15: É, então.
13: O Bigode foi apoiado pelo governo.
15: Então aí fica aí pesos e medidas controversas. Se um pode apoiar, o outro não pode. Lembrando, né, Emílio, que o Milei veio para o Brasil e não pôde visitar o Jair Messias Bolsonaro. E todo esse embate acontece por causa disso. Por isso que tem essas falas tão incisivas do presidente da Argentina. Agora, o que vai acontecer? A gente precisa aguardar, porque o cenário muda o tempo inteiro. Os outros candidatos, vocês devem estar acompanhando, né? Agora da presidência. Todo mundo quer aparecer, todo mundo quer uma casquinha, né?
0: Claro.
15: Não foram só eles. A gente sabe que o Caiadão também se manifestou, ele está lá levantando, está sendo mais incisivo. Ele acredita num discurso que me lembra muito o que aconteceu na outra eleição, que é um discurso mais sapatênis. Que não é um nem
0: mais
15: outro.
0: Flexível.
15: Sabe, Albeta, aquele do Sérgio Moro, quando estava para a presidência?
16: Não. Nem um, nem outro.
15: Ele acha que a polarização faz mal, certo. E ele é o nome possível para isso.
13: Ele é o santo. É. Ele é o santo que vai salvar.
15: Ele acha que é isso.
13: Ele é o
17: santo. É o bastião. É.
13: Isso. Mas parece muito nessa hora.
16: Opa! Então, parece.
13: Olha, vocês estão errados.
15: Nem ele, nem outro, nem aquele.
13: Seus extremistas.
15: Isso.
13: Vocês são... Eu serei... A pessoa.
16: O arauto.
13: O arauto.
16: Iria unir o Brasil.
13: O caminho à verdade é a vida.
16: É.
13: Deixa comigo.
16: É. Deixa com o pai.
13: Joga pro papai aqui, que papai resolve. Isso. Nessa hora sempre aparece.
16: Sempre.
13: Você desse lado e você desse lado. Vocês são idiotas.
16: É isso aí, meu.
13: Somente o papai sabe tudo.
15: O Brasil não aguenta mais.
13: O papai sabe tudo. O Brasil não aguenta mais.
15: O Brasil não aguenta mais.
0: O melhor de cada o esfera.
17: É o melhor do mundo.
0: Eu pego o melhor de cada esfera e construo.
16: Isso aí tem até na cultura pop. Tem canal que fala assim, olha, tem pessoas que são de extrema direita e pessoas de esquerda. Eu sou razoável. Então você pode ficar aqui no meu canal,
17: eu sou muito
16: equilibrado. Tem em todos os lugares.
17: Ele vai pro Goiás.
15: Lembra a carta da turma da Faria Lima, que precisavam do moderado, vocês recordam?
13: Muito equilibrado.
15: Muito equilibrado, os
16: Mauro
15: gatinhos,
16: moderado.
15: Né?
16: O Sam reconheceu o filme. Bem.
15: Agora, também, quem está aparecendo é o Zema, de uma forma mais sutil, eu diria, né? Porque ele perdeu um pouco a popularidade.
16: Ele está de boa agora?
15: Depois... Não, você
16: não
15: sabe
16: tá
15: quem
16: brabão?
15: O Zema gostaria?
13: O Zema tem partido fraco. O Caiado... O Caiado tem representatividade porque ele está com o nosso querido...
15: Caçabão.
13: O Caçabe foi meio que excluído aqui, sim. Aí o Caçabe também está...
15: O Caçabe é um bom articulador. Né?
13: Tá.
15: Agora,
13: é
15: sabe...
13: política, gente.
15: É. Adivinha quem o Zema ventilou para ser o vice?
16: Quem?
15: Ele está sem vice.
16: Quem?
15: Certo. Joaquim Barbosa.
16: Putz.
15: Falou que tem um sonho do
13: Mas
15: Joaquim.
13: Barbosa não
16: Mas Barbosa
13: candidato?
16: É canhoto.
13: Candidato.
15: Ele é candidato supostamente
16: o
15: a
16: juiz.
15: O juiz.
16: Mas ele é canhota.
15: Mas ele quer ele de vice. Vamos ver. Agora também o Joaquim Mais Barbosa
16: um
15: falou cada hora uma coisa, né? Joaquim Barbosa. Não, eu tô aqui
13: Você
15: no InfoMoney.
13: Não,
15: é melhor aqui.
13: É InfoMoney?
15: É um jornalismo muito credenciado que eu faço.
13: Mas é aquele que fala que... É o mesmo jornalismo que fala que gasolina cara faz bem para...
0: É bom.
13: É o mesmo jornalismo.
15: É do mesmo lugar.
13: Gasolina cara...
0: A inflação foi alta, mas...
15: Mas foi boa.
0: Mas tá bom.
15: Foi boa.
13: A inflação foi alta, mas tá tudo bem.
15: Mas...
16: Entenda porque é bom o aumento de preço da gasolina.
15: Entenda, Vamos aguardar. Jesus. Mas enfim, vamos ver que o cenário político é esse, né? A gente tá vendo agora os caras se manifestarem. O ponto maior é que os dois nomes, por enquanto aqui, é o meu amigo Flávio, né? E o Lula que estão nesse embate.
16: Luiz Inácio.
15: Com as pesquisas. Bom, que doideira que aconteceu. Vocês viram o que aconteceu no pedágio?
13: Vi.
15: Vocês deram uma olhada, meu? Pela manhã, vocês viram o que aconteceu? Vi. Bernardão, me põe na tela aí, cara.
17: Põe imagens na tela aí, velho.
15: Foi um vídeo, foi registrado pelas câmeras de monitoramento aqui. Um grave acidente ocorreu no domingo.
14: Foi ontem.
13: Domingo per manhã.
14: Sabe aonde? Olha perto só. De Jaguariúna.
13: É, perto de Campinas.
14: Cara, que aqui. Loucura que aconteceu. É
13: impressionante. A velocidade.
14: Tem que tomar cuidado no pedágio. Agora, Albeta.
16: Diga-me.
14: Eu vou ter que te chamar aqui, porque você é o homem mais polêmico desse programa.
16: Não, não sou. Não, só trago a notícia. Polêmico.
14: Não, eu não tô. Posso falar, segunda-feira.
13: Você tá agora, polêmico.
14: Zero polêmico. Eu acho assim, esse jornal tem aqui um objetivo. Ah, é diga. Esclarecer para a população, é colocar uma luz, uma lanterna nas dúvidas da tem imprensa razão. Do consórcio midiático.
16: Certo.
14: A turma pega o Neymar e sempre coloca uma notícia.
13: Tá bem,
14: o Neymar. E meu, cara, eu preciso entender o que aconteceu no vestiário com o Neymar. Porque pela madrugada, Neymar de novo, Neymar na tela. Por favor, depois o Alba explica. Olha o desabafo do Neymar para quem não viu.
16: Vai lá.
14: Vai lá, Ney. Ah. É com você.
20: Fala, rapaziada. Bom domingo a todos. Não é o domingo que a gente queria, mas é isso. Levantar a cabeça e seguir trabalhando. Outra coisa, tô vendo que tá saindo algumas coisas sobre que eu cobri os jovens dentro do vestiário. Totalmente mentira. Quem repassou isso, por favor, não faça isso. Não faça isso, não minta. Não minta, pode perguntar para quem quiser que estava dentro do vestiário. Foi uma cobrança para o time. Né? Conversamos, eu, Lucas, Arão, Gabi, todos falamos ali, Brazão. E a gente se cobrou, obviamente, porque a gente se cobra, porque a gente é competitivo, a gente quer ganhar, a gente quer vencer. Mas não teve nenhuma cobrança com os jovens, não. Isso eu não vou aceitar a partir de agora. Eu não vou aceitar essas mentiras que vocês vão ficar soltando na internet, não.
13: Tá vendo?
20: Tamo junto. E é isso aí. É nóis.
13: Bom, o Neymar, ele deu azar na vida dele de não ter um cara bom jogando ao lado dele.
14: É isso aí.
16: No Santos.
14: Em todo lugar.
13: Na história do Neymar, nunca teve um companheiro bom como o Ronaldo.
14: Sim. Sim.
13: Gordo. O Ronaldo teve o Rivaldo. Perfeito, o Bebeto teve o Romário. Sempre tinha um cara bom.
14: Uma dupla pra te tocar a bola. É falta alguém pra tocar a bola na vida.
13: É isso aí.
14: Agora,
13: aliás, o Neto diz que nunca mais vai falar o nome do Neymar.
14: Sensacional.
13: E aí fizeram uma compilação. Olha a compilação aí, ó.
21: Neymar.
13: E ele fala que ele não liga pro Neymar.
14: É isso aí.
16: Não, nem. É isso aí.
13: Não tem a menor importância.
14: Neymar.
16: A gente cortou essa compilação tem 2 anos.
14: Tem.
16: Agora, quem, Zuzu, 2 anos.
14: Quem assistiu o jogo do Santos e Chapecoense, primeiro deveria assistir o jogo. E depois, a parte do vestiário é absolutamente normal.
16: Sim.
14: Tem vestiário que tem...
16: Que cara sai, dá um soco
14: que
16: na
14: sai
16: boca.
14: Briga e tudo mais. É assim o ambiente. Agora, a imprensa quer fazer com que o futebol fique cada vez mais limpinho. E é muito diferente o negócio.
16: Posso só fazer uma colocação?
14: E alguém precisa cobrar alguma coisa no Santos,
16: né? Agora ficou nervoso.
14: Deixa o Neymar. Alguém precisa cobrar alguma coisa do Santos. Então, se alguém tá cobrando, deixa, pô.
16: O Alba Neto. Não, o que é falar o seguinte,
14: vai ter que
16: o grande problema disso que aconteceu no vestiário é ter vazado. Quem tava lá dentro. Então, esse é o grande problema. E aí, os que se queixaram... Ah, aí já começa. Geração Z, né, velho? Não pode cobrar. Mesmo. Então, pelo amor de Deus, bicho.
14: Sabe que estão falando que o Santos deve uma grana pro menino Ney.
13: 90 pau.
14: 90,5 milhões pro Neymar.
16: Mas ele
14: é uma dívida lá do Santos, segundo a informação, alguns documentos obtidos pela UOL. Albeta, não sei se você está acompanhando essa história. Porque o menino tinha o valor, é 26 milhões, aí vai somando tudo, porque era do CT, ainda não pagaram o Neymar, cara.
16: Não,
14: então é uma bucha para... Primeiro paga o menino.
16: Perdoa.
14: E só para complementar o que você disse, uma coisa é o contexto dentro do vestiário, onde está o calor do jogador, que está cobrando os outros meninos lá, que são mais novos.
16: Claro.
14: E aí a turma está enchendo o saco disso. A outra polêmica é ele ter comemorado o gol, ele comemora acho que da forma que ele quiser... Que pareceu, e a imprensa coloca dessa forma, uma provocação. Encheram o saco, ele respondeu o negócio do poker.
16: Daí,
14: mas foi uma não provocação. É isso?
16: Quem encheram o saco dele a semana inteira.
14: É lógico. Deixa então, Neymar fazendo gol, ele pode comemorar de quem
16: quiser.
14: Então é isso aí. É isso que acontece. Não,
13: mas ele também tem que entender que ele é o cara mais importante, pô. Sim. Por isso que os caras enchem o saco.
14: Ué, faz parte do jogo da exposição. É. O cara é o Neymar. Vamos encher o saco.
1: Mas tem que responder.
13: O erro do Neymar foi vir jogar no Brasil.
16: E ser brasileiro.
13: Olha o tamanho das notícias, ó. Por isso que ele se perde. Olha
14: lá. Mas você vê como. Não, mas as notícias foram.
13: Por isso que ele se perde.
14: Mas tô perdido hoje? Aqui numa competência. Não,
13: mas hoje foi.
14: É, lógico.
16: Filé, então, hein?
14: Faz filézinho.
13: E você vai aqui, ó. Eu vi Danúzio hoje.
14: Hoje não teve Danúzio. Você vê?
13: Teve. Ele vem aqui, ó. Ele rapidinho.
14: Você vê?
13: Parece meu filho.
14: Você vê? A gente é rapidão
13: eu
14: aqui,
13: fico ó. Devagar. Olha lá. Lula.
14: Lula gasta 250 milhões. Né? Milei no Estadão. Você vai pegando em compilação.
13: Quem essa gasta é mais? O Lula ou a Janja? A Janja gasta.
14: Eu vou te falar, meu. Pelo que parece, acho que você já deu a resposta.
13: A Janja gasta?
14: É, viagem. É. Mas não pode falar também. Do...
13: Não? Por não, quê? Porque é eleição?
14: Não,
13: não, mas ela não é candidata.
14: No podcast da UOL, ela diz que se você fala da...
13: Ah, que é...
14: Misoginia.
13: Tirou a carta.
14: Melhor
13: não. Por isso que é complicado esse negócio de... Olha lá, ó.
14: Oi.
13: Olha lá, ó. Quem gasta mais?
14: Hã?
13: Quem gasta mais?
14: Quem vota melhor?
13: Quem vota melhor? O homem ou a mulher?
1: Hã? Vamos ver na tela.
13: Hein, animal?
14: O que você acha, animal?
13: O animal hoje tá com uma fantasia meio baitolice.
21: Tá. Olha, não sei quem tá gastando mais, mas tá gastando bem, hein?
13: Esse animal é um guepardo?
14: É.
21: É, eu acho que
13: é um guepardão, né?
21: É um
13: guepardo.
1: É, o mascote da Copa da África.
21: O que é um guepardo?
13: O guepardo é um gatão do meio do mato que corre pra caramba.
21: É, deve ser isso aí mesmo.
13: Né? Magrinho.
21: É,
1: coitadinho.
21: Magrinho, faltando comida, né? Tá desnutrido.
13: Como é que você tá? Como é que foi o final de semana?
21: Ah, foi bem. Tô tomando remédio aqui, a garganta, mas tá melhorando a garganta agora. Tá tudo bem, né?
13: Tá garganta zoada?
21: Tava, é o frio, é o calor, aí a garganta vai pro sol.
14: A gripe do sangue.
13: É isso aí.
21: Então, o Sammy tá passando.
0: Agora eu tô bem.
21: O Sammy tem 360 dias, ele fica doente de 190.
0: Mas veio trabalhar.
16: Ah, o cara
0: mas veio finetada. Trabalhar. E falto menos que os outros.
1: É, mas passa doença pra caramba. Cara.
16: Bem, o cara aproveita pra dar uma alfinetada.
0: É, muito bem. De graça.
13: Vamos aqui, ó. Vamos aqui, ó. Vamos falar sério. Ó, final de semana, vocês falaram aí, final de semana é aquela coisa complicada, não é isso? Aí o que acontece? Você chuta o balde, não é isso? Dorme torto. Zera a bateria.
0: Vai no pouco.
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22: 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Vamos falar um pouquinho de dores nas articulações? Às vezes a pessoa não pode levantar o braço para estender uma toalha no varal, porque dói o ombro, os dedos das mãos. As articulações estão travadas. O que está acontecendo? Está faltando magnésio. 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
13: 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São vários tipos de magnésio. Aí tem os 5 mais importantes. E vejam só, meus queridos, a relação importante com a inflamação no corpo. Você sabe que inflamação no corpo é um problema, né? Quando você tem nível baixo de magnésio no seu corpo, o organismo tende a produzir mais substâncias inflamatórias. O magnésio ajuda você a equilibrar 2 cápsulas por dia. Aí o que acontece?
15: Que acontece?
13: Redução dos marcadores inflamatórios, como o PCR, melhor funcionamento muscular e nervoso, que é o que a gente fala, participação no controle do estresse e do cortisol, ajuda na qualidade do sono, que também influencia a inflamação.
15: Muito.
13: Dormir mal, meu amigo. Putz. É a pior coisa que existe, o corpo fica inflamado, você fica aquela... Sabe aquela naja? A naja.
15: Aquela polchete.
13: Aquela polchete imensa que nem... Aquilo lá é colesterol, é o magnésio.
15: Gordura visceral.
13: Apoio ao metabolismo da glicose. Deficiência de magnésio pode estar associada com aquilo que a gente fala. Cansaço, cãibra, tremor na pálpebra, irritabilidade, cara muito irritadinho.
15: Ó.
13: Baixo colesterol, sono ruim e maior sensibilidade inflamatória. Tá aqui, ó.
15: É top, é completo.
13: Se você quiser, posso dar dica. Você tem que pode comer castanha, sementes, linhaça, aveia, feijão, espinafre, cacau, brócolis.
15: Mas pra caramba.
13: Mas aí você tem que comer 70 mil quilos de brócolis. Você pode tomar 2 cápsulas. Essa que você vai ter o colesterol equilibrado no seu... Que aula que eu dei agora, hein?
22: Aula.
13: Não foi?
22: Muito bom,
13: não foi?
22: Foi. Muito bom.
15: Ajuda demais, cara.
22: E esses alimentos que você falou realmente têm fontes de magnésio, mas é pouco, né? Pouco. Você tem que comer todos os dias aquela quantidade exata. 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Não tem que lembrar de tomar durante o dia. À noite é quando você precisa desacelerar. O nosso corpo precisa, assim como você precisa colocar o seu celular na tomada à noite para ele carregar.
15: Muito bom.
22: A mesma coisa é o nosso corpo. Quando você dorme um sono profundo, que é o chamado sono REM, o seu corpo equilibra tanto a parte aqui, ó, neuro, tanto o nosso cérebro, melhora a memória, melhora a concentração, melhora para quem tem dificuldade com leitura. Eu sempre falo aqui, né, Emílio? Às
13: Foco.
22: Vezes a pessoa não consegue ler uma página inteira de um livro. Uma única página a pessoa não consegue ler, porque vai ler, a hora que está lendo ali, a mente começa a vagar, a pensar em outras coisas. Vai melhorar o foco, a concentração e a memória. É um mineral que ajuda na parte do neuro. Cuide da saúde do seu cérebro. Previna o problema seríssimo de demência, que cada vez, Emílio, pessoas mais jovens... Antes a pessoa com 80 anos começava a sofrer com demência. Hoje, cada vez, pessoas mais jovens sofrem com problema de demência. Usa essa fórmula. 2 cápsulas à noite só. Cuida da parte do neuro e a parte muscular. Imagina você conseguir todas as noites ter um relaxamento muscular sem precisar usar remédio. usar um suplemento que ajuda a relaxar a sua musculatura. Aí o que acontece? As dores desaparecem, as câimbras, quando nós falamos aqui. São mais de 300 indicações. 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
13: Não, você vai falar a promoção. 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
22: Boa.
13: É, o cara então, falou que nem o homem bonito. Da cobra. O que você vai, vai falar mais? Vamos ver.
22: Não, eu ia falar do intestino, é uma coisa rápida. O nosso intestino, quando você cuida da saúde intestinal, você cuida de tudo. Os médicos falam que o nosso intestino é o nosso segundo cérebro. Quando você cuida da flora intestinal, o que acontece? O intestino vai influenciar em tudo na nossa saúde, principalmente na absorção de vitaminas e minerais. 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
15: É verdade.
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13: Falou igual o Homem da Cobra. Você conhece o Homem da Cobra ou não?
22: E lá em Sorocaba, ele passava água assim na praça.
15: Ah, sim, com a garrafinha. Marcava
22: no chão e falava, ó, chega aí. Juntava a multidão.
13: É isso aí.
22: E ele ficava ameaçando tirar uma cobra do saco e nunca saía aquela cobra.
13: Veja só, por que é importante a saúde, né? Tá aqui, ó, no Danúzio.
15: Danúzio
13: Neto. É o Danúzio Neto, né? Jovens envelhecem mais rápido em nível molecular e enfrentam pior risco de câncer precoce.
15: Meu Deus.
13: Olha aí. A juventude. É, meu amigo.
15: Se não se cuidar, bonito.
13: Por que será? Por que será? O achado científico ajuda a explicar o aumento nos casos de câncer precoce ao redor do mundo. Estudo foi conduzido por cientistas da Washington University, publicados na revista Nature Medicine, após análise de dados de mais de 154 mil adultos. Os pesquisadores compararam a idade cronológica, que é o tempo exato de vida de uma pessoa, com a idade biológica, que reflete que agora eles estão nesse esquema. O Atala está fazendo lá com...
15: Longevidade, né?
13: Que, não, é a idade que você tem, a idade biológica. Porque, por exemplo, você pode ter... sei lá, 40 anos, mas tem idade de 70.
15: Certo.
13: Né? Ou ao contrário, que é o desgaste dos órgãos específicos. A equipe descobriu que o envelhecimento precoce do sistema imunológico está fortemente ligado ao câncer de pulmão. Já o envelhecimento acelerado, que é o que a pessoa que está ficando velha... do tecido adiposo aumenta de forma significativa com a chance de surgir no câncer colorretal. O fenômeno contraria a percepção visual de que as pessoas parecem mais novas hoje em dia que tem os vídeos, né?
14: Certo.
13: Que tem os vídeos do Silvio Santos lá. Que o cara com 30 parecia um
14: velho. Quantos anos você tem?
16: É verdade.
14: 18 anos.
13: Então, olha, contraria essa percepção visual de que as pessoas parecem mais novas hoje em dia e aponta para o grave impacto no estilo de vida moderno. Fatores como dieta ultraprocessada, que é aquilo que a gente
14: salamão.
13: Gosta.
14: Salamão.
13: Aquele salamão.
14: Mortadela.
13: Aquele hambúrguer, né? Puta, aquela mortadela.
14: Aquela do estudo.
13: Puta que parou. Um
14: aquela do mercadão. É. Putz, uma
13: sedentarismo, ninguém faz exercício. Poluição e problemas de saúde mental estão sobrecarregando. Por isso que a gente sempre fala que você precisa suplementar. É importante você suplementar, entendeu?
14: É isso aí. É
22: e não
14: aí.
22: Vai usar qualquer um, né, Emílio? Usa esse aqui,
13: sim,
22: ó.
13: Sim, claro. Muito bem. Dito isso, eu vou fazer um break para o hoje, presença ilustre.
14: Opa,
13: Durso. O Durso, o doutor
14: Durso.
13: O pai. O Dursão vai estar aqui com a gente falando sobre... Ele foi advogado Matsunaga. Muito importante no caso Matsunaga. Vai lá, Reginaldinho.
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0: cidade, né?
1: Sêneca.
2: É isso aí, é isso aí. Muito bem.
1: Uma tragada e uma coçada no caneco.
2: É. Né? Coçando.
3: Tá parecendo o Christian Cravinho, pô.
2: Coça o caneco assim.
1: Lá voltei, cumprimenta a gente na Dirce.
2: Muito bem, aí está o herói do Brasil nas ruas de São Paulo. Muito obrigado, Fufu.
1: Aê, garoto.
2: Muito bem. Daqui a pouquinho,
1: oba.
2: Doutor Durso aqui.
1: Oh, já está nos bastidores.
2: Doutor Durso é um clássico.
1: Luiz Flávio Durso,
2: um aquele advogado, parecer 500 pau.
1: É isso aí.
2: Sim. Sentar
1: só para fazer uma reunião.
4: Só
1: para
4: dar um parecer.
1: No Zoom.
4: Mas também vale, né?
2: Claro que vale.
4: Sim. Vale mais até.
2: E vai ser uma palestra.
1: Vai.
2: Então, daqui a pouquinho, fique ligado aqui na programação da Jovem Pan. A gente já está acostumado com o filho, que é o mais...
1: Sim.
2: O expoente maior... Na advocacia de direitos aqui de cybercrimes. E agora vem o pai dele, que também já foi da OAB e tal. Manja muito. É o que dá aula.
1: Sim.
2: Dá aula pro Supremo.
1: É isso aí. Exato. Os caras ligam pra ele e falam, e aí, o que eu faço?
2: Dá aula para o Supremo. Daqui a pouquinho aqui nessa programação. Mas agora o outro professor que chegou agora. Aí está. Solta a vinheta, porque é hora do Foca! Foca!
5: Foca na economia!
1: Foca na economia! Samuel Dana!
3: Samuel!
1: Ô, Samuca!
2: Aí, Samuca!
3: Jesus! Garçom!
1: Professor Pirulito!
4: Ninguém falou nada.
1: Do quê?
4: Que hora de economia? Ganhou o WTT Contender, mandou a camisa.
1: Pro Morgado.
4: Pra mim? Caldeirano não. Pra vocês não
3: Caldeirano
4: sabem.
3: Caldeirano é monstro, canga, meu.
4: Caldeirano é o melhor brasileiro de todos os tempos. Queria agradecer a CBTM, que é a Confederação Brasileira de Tênis de Mesa, lá o Sandro, o Vilmar, o Geraldo, o Fábio,
1: não, o Brasil,
4: o Paulinho. Parou mesmo, Maguila. Tinha mais de só pra tirar a foto. Não, é lotado, ingressos esgotados.
1: 20 pessoas.
4: Mais de 1000 pessoas, tem imagens aí, não sei se o Bernardo vai mostrar ou não. Mas enfim, a gente devia dar valor. É o melhor brasileiro de todos os tempos. Isso é tudo fila
3: aí,
4: pra, pra poder tirar foto com o cara.
1: Boa, Reginaldo Rossi.
6: Encontrar o Sami, despeitear ele que dá sorte.
4: As pessoas viviam, às vezes, ficavam meio desmotivadas.
3: Eu foco na economia.
4: Eu foco na economia, vai começar agora, depois.
1: Reginaldo Rossi.
5: Nessa mesa de bar.
4: Bem, bicho.
1: Encontrou o Sami, mexe
2: tá
1: no cabelo
2: bonito,
1: que dá
2: professor.
1: Sorte.
2: Tá.
4: Não importa.
2: Isso é pra desestabilizar.
1: É, isso, você tá bem.
4: Assim que... É que nem vaiar o jogador quando entra
1: isso aí. É o Neymar.
4: É o Neymar sem talento.
3: Guilherme faz isso desde pequeno.
4: É. Vamos lá, olha, Emílio, hoje tá bom o programa e tem aí a última, vocês vão adorar.
1: Vamos.
4: Última, eu até aprendi com os youtubers falar disso. Olha lá, cesta básica. Segundo os dados da Conab e do Diese, o valor médio da cesta básica, Emílio, subiu 8,69% nas 27 capitais brasileiras em junho, na comparação com junho do ano passado, cesta básica R$ 779,95. Isso quer dizer que ela consome mais da metade do salário mínimo, 52%, e traduzindo em tempo de trabalho, o número fica ainda mais concreto. Você precisa trabalhar, você ganha um salário mínimo, 105 horas e 51 minutos no mês, só para comprar a cesta básica. Isso considerando a escala 5x2 de 8 horas. São Paulo tem a cesta básica mais cara do país a R$ 965. E a alta foi de 9,37%, consumindo quase 65% do salário mínimo. Qual que é o problema disso? Vamos lá. Ah, tem mais. Sabe quanto o Diese falou que você precisa ganhar para ter uma renda de sobrevivência,
1: quanto?
4: Uma família de quatro
1: quanto?
4: Pessoas,
1: quanto?
4: R$ 8.110. Então é assim, tem a inflação, que é o IPCA, que é a inflação oficial. Os alimentos subiram muito mais do que a inflação oficial. A cesta básica, a gente viu aí, subir 7%. Qual que é o problema? O problema é que o seu salário não é reajustado nesse valor.
2: Sim.
4: Então, em termos relativos, você tem que gastar mais para comprar comida.
2: O supermercado é o que está.
4: Só que quem que sofre mais com isso? Os mais pobres.
2: Claro.
4: Os mais pobres, porque comida todo mundo precisa para sobreviver.
2: Mas nós temos o pai dos pobres que vai resolver.
1: Opa.
2: Ele vai resolver todos esses problemas nos próximos 4 anos.
1: Fica tranquilo.
4: É uma falência do poder de compra, que é um imposto inflacionário regressivo.
1: Ah.
4: Então, você, na verdade, quando a gente fala assim, ó, o governo está gastando, vai dar ruim, um monte de projeto, você está confiscando o tempo do

0: trabalhador de trabalho só para ele sobreviver.
1: Que é o que eu coloquei no mercado agora, que estão mudando a nomenclatura das coisas, que é em cima disso que está falando, que agora
0: a dúzia.
1: É. Como é que são 10 unidades.
0: A dúzia de 10. Tem dúzia. A dúzia de 10
1: isso.
0: E a dúzia de 12.
1: Para você agora, quando você for comprar um ovo, você pede a dúzia de 10.
0: Que sai mais barato.
1: Sai mais barato. Bom. Então essa é a nova técnica.
2: Maravilhoso.
1: Que a gente está usando.
0: A gente vai se adaptando.
1: Se adaptando, exatamente.
0: Agora, como...
1: Como o brasileiro é trouxa, não é?
0: Tem que ser, né? Senão não consegue pagar tudo.
1: Exatamente.
0: E aí você acha que você está comemorando que o governo está fazendo o que eles chamam de investimento, eles estão aumentando a inflação. E a inflação custa mais para os mais pobres. E mais, o Brasil tributa muito consumo. E consumo, obviamente, o rico e o pobre pagam a mesma coisa no produto. E do pobre custa muito mais percentualmente ao salário. Então a gente tem um sistema errado e alíquotas altíssimas. Mas vamos começar a falar de outra coisa. Começa a valer hoje o financiamento de motos para entregadores e mototaxistas. É o chamado Move Brasil do governo federal. Quem passou no cadastro já pode procurar a Caixa ou o Banco do Brasil ou até bancos parceiros para contratar o crédito. O programa financia 100%, Delari, da moto zero, sem entrada em até 48 meses, tendo 2 meses de carência. Os juros, 0,99% ao mês para homens e 0,91% para mulheres, ambos abaixo do mercado. Vale para motos flex de até 160 cilindradas fabricadas no Brasil, além de motos e bicicletas elétricas. Numa moto de R$20 mil, a parcela fica em torno de R$ 552. Exigências é CNH, categoria A e pelo menos 100 entregas ou corridas comprovadas. O governo tem como meta 100 mil motos e tem o cadastro aí no site gov.com.br. Qual que é o problema disso? Vários problemas. Começar falando que eles querem moto nacional. Por quê? Porque quando você faz moto nacional, você está capturando o valor para a indústria nacional. E muitas vezes essa indústria vai subir o preço ficando com uma margem maior. Então não necessariamente chega na população. Outra coisa é que você está transferindo o custo, o risco desse empréstimo para a sociedade. Por quê? Porque se o mototaxista não pagar, quem paga é o fundo garantidor.
1: É o trouxa.
0: E obviamente, você pode até motivar a gente que não vai pagar a fazer isso, porque é um crédito muito fácil. E o último problema é o que aconteceu com os caminhões, com o frete. Você está dando um monte de moto, vai encher o mercado e isso pode baixar depois o salário, porque vai ficar um monte de gente querendo ofertar o trabalho, a demanda não cresce na mesma proporção, depois vão reclamar que a corrida está muito barata, a entrega está barata. Então, é o sistema da desgraça anunciada. Então, se vocês quiserem apoiar, acha legal, beleza, mas não vai dizer depois que não avisei, porque a economia tem incentivos e as pessoas reagem a incentivos. E a última notícia, vocês vão gostar, você e o Alba. Você está no cinema, você vai pouco ao cinema, o Alba vai bastante.
3: Eu vou.
0: Você pega aquele balde de refrigerante.
3: Sim.
0: E aí você pega um filme como Odisseia.
3: Isso.
1: Você tem 3 horas e tralala.
0: Você quer ir no banheiro.
2: Certo.
0: Aí tem um aplicativo que chama Runpee, que é assim, a hora que você vai fazer xixi. O que, que ele fala? Eles pegam os filmes e fala Odisseia, você solta um cronômetro quando começou o filme. Aí ele te fala os melhores horários que tem intervalos de 3 a 4 minutos para sair no banheiro.
1: É onde tem barriga no filme.
0: Onde tem barriga.
3: Bom, hein?
0: E fala assim, ó, depois daquela fala, por exemplo, tem um exemplo do 007 Sem Tempo para Morrer. Ele fala assim, ó, aos 23 minutos e 5 segundos tem uma deixa que o James Bond coloca a Madalene no trem e fala, você nunca mais vai me ver. Essa é uma boa deixa para ir no banheiro. E quando você volta, ele te dá a sinopse do que aconteceu. Isso. Então eu achei sensacional, e não é inteligência artificial. É uma pessoa, é uma equipe que vai assistir os filmes e conta para a turma. O aplicativo
1: você
0: é de graça.
1: Puta ideia de gerir.
2: É uma gola. É, o fiscal de mijo.
3: É.
0: Não, você quer... Você
3: tá aí o cara vai dar uma gola, faça 3 horas no banheiro.
0: O Dani tá gostando desses 3, 4 minutos, que ele falou que dá para dar uma, às vezes.
1: Muito bem. Muito bem.
0: Em casa. É gratuito o aplicativo e eles vivem de doação. Então, muito se bem. Quiser doar, gostou da ideia, senão tchau. Valeu, Hugo. Valeu, Iola.
1: É isso aí. Parabéns aí ao campeão.
0: Caldeirano.
1: Grande Caldeirano, grande campeão aí do tênis de mesa.
3: Bom demais.
1: Vamos agora soltar a vinheta porque chegou o nosso convidado.
4: O homem. Programa de hoje, um ícone do direito no Brasil. O homem que já presidiu a OAB São Paulo por 3 vezes.
5: Meu papel é fazer com que aquele indivíduo, culpado ou inocente, tenha um julgamento justo.
4: Um dos maiores criminalistas do país.
5: A luta pela cidadania, a OAB está sempre ligada à pessoa, ao cidadão, em qualquer luta que ele venha travar. Essa é a nossa história de 90 anos.
4: Ó, grande Dr. Luiz Flávio Durso!
2: Durso!
1: Durso, pai! Esse é o Dr. Durso, hein? Esse aqui é... Esse aqui é
3: Durso.
1: Esse aqui. A família Durso tá no ramo da... Quanto tempo que vocês estão nesse ramo, doutor?
6: Primeiro lugar, que alegria. Tá?
1: Boa, prazer.
3: Que alegria.
1: Aqui, ó, no microfone. Aí.
5: O meu pai, opa, ele funda o nosso escritório quando ele se formou, em 1956. O escritório está fazendo 70 anos.
1: 70 anos agora. E o Durso é de onde, da Itália?
5: Sul da Itália.
1: Do sul da Itália?
5: É, perto da Sicília, ali, Caserta.
1: Siciliani.
5: Sim.
1: Que beleza, hein?
5: É, bom.
1: Que beleza. Muito bem. E ele é pai do nosso querido Durso.
3: Durcinho.
1: Do Durcinho.
3: Luiz Augusto.
1: Compre dois celulares. Do Luiz Augusto, que é a especialidade, sim, dele é no direito da cybercrime.
0: Ajudou o LGPD.
3: Já salvou a minha vida várias vezes. É. Ele é bom.
1: Vou deixar o Alba fazer a pergunta, que é o Alba que traz aí, que sim, agora nós tivemos o filme.
3: Da Suzane.
1: E o doutor Luiz foi um dos advogados lá, certo, nesse caso.
3: Doutor, o que acontece é que, depois de muito tempo, a imprensa começa a falar que a Elise acabou... uma boa parte, né? Sofria abuso e tal. E eu gostaria de saber a parte da violência. Porque, né, essa violência faz com que muitas pessoas que assistem o caso comemorem, falando que a Elise não agiu, ela reagiu. E por isso... seria justificado tudo o que aconteceu. Essa parte, a Elise, ela sofria violência? Como que era essa parte?
5: Bom, em primeiro lugar, deixa eu te dizer, Alba, que eu ingresso nessa história toda para acompanhar uma investigação de sequestro, contratado pelos pais, e tive contato com a Elise antes da descoberta do homicídio. Tudo isso que está se dizendo hoje e que, de certa forma, foi retratado neste filme, não acompanha as provas do processo. O filme, este último, é uma obra literária, sim, com licença poética e tal, mas, efetivamente, tem muita coisa errada no filme. Muito diferente do que, efetivamente, aconteceu. E um dos pontos é exatamente isto. Veja que a Elise... ela acompanha a investigação de um suposto sequestro e, quando partes do corpo começam a ser encontrados e revela-se que tratava-se do Marcos, aí ela não é, num primeiro momento, como diz o filme, não é investigada. Ela não é alvo dessa investigação. Porque existia todo um cenário preparado por ela de provas para serem apresentadas aos pais do Marcos, família que a recepcionou muito bem, muito carinhosamente. Ela se ajustou na família. Ninguém sabia que ela era garota de programa. E o Marcos separou, teve o primeiro casamento, tal. Quando o Marcos se apaixona por ela, casa com ela, tem a filha com ela. Mas, efetivamente, estas provas ela vai preparando para que, quando matasse o Marcos, ela apresentasse a família para dizer o seguinte: ele me abandonou, ele arrumou outra mulher, ele me abandonou, e ela queria ser mantida na família. Aquela ideia, até por
1: com causa filho, do... né? Com filho. Então foi bem premeditado, né?
3: Porque premeditado. Tem a venda da empresa, né? Isso é uma das discussões maiores, né?
5: Se isso diretamente, eu acho que isso não tem uma ligação direta com o crime. E sim o caso extraconjugal que ele passou a ter. Mas só para concluir, essa violência que está se falando não existia. Todas as testemunhas no processo, todas elas diziam da forma carinhosa, ele tratava como uma princesa. Ele puxava a cadeira para ela sentar, abria a porta do carro, tal. Era uma coisa assim de fascinação. Num dado momento, ele se apaixona por outra garota de programa. Mas isso não significa que ele passa a tratá-la mal, jamais. E ela mesmo, no processo, ela quando relata como ela era tratada por ele, ela diz, ele nunca me encostou a mão. Ele sempre me tratou muito bem. Mesmo aquela história do tapa, que aparece um pouquinho antes do tiro, aquilo surge já na versão da defesa e nunca no levantamento que foi feito.
3: E histórico assim de corpo de delito, nunca foi encontrado nada de agressão
5: nada,
3: dele?
5: Nada, pelo contrário. Todas as testemunhas eram unânimes, foram unânimes no sentido de dizer como ele a tratava bem. Ele era faixa preta. Ele era fisicamente muito superior a ela.
1: Entendi.
5: De modo que...
1: E os caras ficam zoando o japonês, né? Vai brincando com...
5: Mas isso é até injusto, viu, Emílio? Se você for ver o documentário que teve da Netflix com vários capítulos,
1: sim.
5: Ele é mais fiel ao que aconteceu. Embora não traga todos os elementos, mas é mais fiel. Este filme já traz uma ideia até de perversão do Marcos, tal, que não existiu. Não há uma prova nesse sentido. Pelo contrário, todas as provas indicam como ele tratava bem.
1: Ele só gostava das meninas.
3: Do job.
1: Do job. Quem não gosta?
3: Quem não?
1: Quem
3: não ama.
1: Olha o Sammy.
3: O Sammy não sai do site. O Sammy tá no site, ele já fez. À tarde é o coquetel do ping-pong que ele faz. O cara passa a tarde no M-Class. São duas raquetadas.
0: Eu tenho um dossiê.
1: Um dossiê, né, Sammy?
0: Acho que dá pra gente pedir uma boa grana.
1: É o rei do amendoim.
7: Saminho Fatal.
3: O cara corta o cabelo no M-Class.
0: O gordo quebrou o patinete do...
7: Ô, doutor, agora essa questão de mesmo sendo uma obra de ficção e tem aquele disclaimer e tudo mais, só que se trata de pessoas reais, não é? Sim. Pessoa... cabe recurso da família de colocar no filme ali coisas que não eram, como o senhor disse, retratado como a realidade, porque isso acaba manchando a imagem do cara no sentido de, o cara era um agressor e tudo mais. Cabe isso ou não?
5: Não só dele,
7: sim,
5: da família.
7: Certo.
5: Porque os relatos, inclusive dela, é que ela sempre foi muito bem recebida.
7: Exato.
5: E o filme mostra uma certa versão, menos cabo,
7: da
5: menos preso
7: toda.
5: Da família com relação a ela. Sim. Isso não tem um elemento fático nenhum no processo. Pelo contrário.
7: E isso ela... cabe à família entrar com uma ação, mesmo falando que é uma obra de ficção, mas são pessoas reais, né?
5: Vou lhe dizer, em tese, até poderia caber.
7: Sim.
5: Até poderia caber. Mas pelo que eu conheci dessa família, eu duvido que façam alguma coisa. Eu nunca vi. E eu fui contratado pelo pai, o senhor Mitsu. Em todo o processo, eu nunca vi este homem ou a mãe tal dizer, olha, nós queremos vingança, nós queremos alguma coisa que revelasse vingança. Nada. Sempre eles disseram, confiamos na justiça. Então, mesmo quando sai a primeira decisão, porque o júri condenou primeiramente ela a 19 anos, 11 meses e um dia. Depois, com o recurso, eles conseguiram baixar um pouco a pena. E nós lutávamos, eu fui assistente de acusação, junto com o Ministério Público, nós queríamos a pena máxima, 30 anos, né? Devido à gravidade, porque não se trata de um homicídio. Sim. Se trata de um homicídio com motivação...
3: Crueldade.
5: E crueldade, eu vou te falar alguma coisa, Daniel. A questão fundamental aqui é que é um homicídio seguido de esquartejamento, que normalmente não acontece quando a iniciativa é de mulher. há homicídio com esquartejamento de homem, isso é comum, em parte. Mas
1: é máfia,
5: mulher,
1: né? Máfia lá do Pablo Escobar. Pô.
5: Mas de mulher é muito difícil. É. E outra coisa, sozinha. Sim. Ela tinha uma certa experiência.
3: Eles caçavam, né? Falam, pelo menos no documentário,
5: foi enfermeira.
3: Que ele tinha, foi enfermeira.
5: Trabalhou em centro cirúrgico. Ela não só caçava, mas o filme também mostra, ela descarnava
3: os animais,
5: animais,
3: né?
5: De grande porte.
3: Despelava, né?
5: Então ela tinha uma certa experiência. Mas para você esquartejar um ser humano, a perícia, isso os peritos insistiam nesse ponto, demora de 7 a 8 horas.
3: Meu Deus.
5: Não é uma coisa tão assim, o que já corrigiu.
7: Não é emocional, né?
5: O que já seria necessário corrigir o início do filme. Porque você vê que no início do filme aparece ela arrastando o corpo do Marcos e em seguida toca a campainha, a babá, isso. E ela corre, pega a babá, pega o neném, não foi nada disso. O que aconteceu e está provado pelo cronograma dos levantamentos feitos e pela perícia é de que ela retorna do Paraná. Quando ela retorna do Paraná com a babá, ela já faz essa viagem para dar espaço para ele, para produzir a prova do detetive particular, que ela iria usar para justificar um abandono e ser acolhida pela família. Então, quando ela volta, já na volta do Paraná, ela compra uma serra elétrica antes de chegar no aeroporto. Essa serra elétrica vem na bagagem da babá para São Paulo. Aí o Marcos vai, busca todo mundo, tal. Quando chegam em casa, aí ela resolve matá-lo. Mas esta situação também tem características que não tem nada a ver com o filme. Por exemplo, vou lhe dizer, o filme diz que ele agrediu verbalmente e tal, que teria dado um tapa, falou do pai, nunca citou da família dela, tal, mas de qualquer maneira, isto não há prova nesse sentido, é versão. Mas, nesse momento, o que não mente é a perícia da trajetória da bala. E a trajetória da bala foi de cima para baixo, da esquerda para a direita, da frente para trás. Vale dizer, ele é mais alto, ela é menor. Não dá para ser naquela imagem que o filme fixa...
3: Durante a discussão, né?
5: Dela puxar a arma e a distância dar um tiro para ser de cima para baixo, da frente para trás. Não é isto. O que aconteceu pelo levantamento e pelas provas é o seguinte. Ele desce, pega a pizza. Ele sobe com a pizza numa das mãos. Abre a porta. Quando ele abre a porta... Ela está de revólver em punho. O efeito surpresa foi decisivo, porque sendo ele faixa preta,
1: ele podia se defender. Podia se defender. Não deu nem para se defender.
5: Não deu. E aí ela dispara. Qual foi a única reação possível que se admite que ele teve? Encolher. Na hora que ele encolhe é que justifica a trajetória da bala. Descendente e não ascendente.
3: Isso é importantíssimo, porque não teve ameaça verbal dele.
5: E mais do que isso. Quando todas as versões dela, ela disse que estava à distância e tal. Não estava, por quê? Quando você dá um tiro a curta distância, além da bala, sai pólvora. Se é a curta distância, essa pólvora queima a pele, o que chama efeito tatuagem. Ele tinha. Então, este tiro foi dado a menos de 50 centímetros para ficar a tatuagem. Ou seja, ela estava em cima dele, ele abriu a porta, ela estava com o revólver pronto e disparou. E ele não morre, que é outra coisa que vale a pena para corrigir no filme. O filme mostra ela iniciando o esquartejamento pelo joelho. Não existe isso, porque ele morre e a causa mortes do médico legista é asfixia por aspiração do sangue em razão da degola. Ele morre por asfixia porque ele estava vivo.
1: Estava vivo,
5: quando
1: caramba.
5: Ela começa a esquartejar. Não há outra forma do sangue penetrar nos alvéolos pulmonares a não ser aspiração. Então ele estava vivo. Talvez desacordado, mas vivo. Então, ela começa pelo pescoço e isto é que causa a morte dele.
1: Danado,
5: isso é
1: hein?
5: A prova, isso é o que está
1: efetivamente no processo. Por isso que eu não compro pizza.
3: É. Nem nunca desce.
1: Agora, isso aí pode manipular, porque a opinião pública ela é muito importante num julgamento popular, né, doutor?
5: Muito, muito.
1: Ela é muito importante no momento do... E não tem jeito, né?
5: É interessante que você está falando que nos Estados Unidos, às vezes a gente assistindo um filme de júri, vem uma prova lá, aí o juiz diz assim, senhores jurados, não leve isso em consideração. É. Pô, já registrou, já está no subconsciente, aquilo já impactou emocionalmente para o jurado.
1: Claro.
5: Aqui é a mesma coisa. O jurado, antes de ser escolhido, ele é bombardeado com as notícias da mídia. Sim. Então ele vai para o júri, embora ele fique incomunicável. E esse júri foi o mais longo da história da justiça
1: quanto
5: paulista.
1: Quanto tempo teve?
5: 10 dias.
3: Caramba.
5: Os jurados ficam no fórum, dormem no fórum, então ficam incomunicáveis lá. Essa é a regra da nossa legislação. Mas antes desse momento, quando eles chegam, já tinha muita notícia sendo veiculada. Então, de alguma forma, tão eles enviesado. São contaminados.
3: Sim.
1: Deixa eu só fazer um break muito rápido. Bom, doutor Durso está aqui. Ó. Luiz Flávio Durso, tem um arroba do doutor Luiz Flávio Durso nas redes sociais para você seguir. Uma aula aqui para você, um dos mais importantes advogados do Brasil conversando com a gente, contando a história aqui desse caso, que é o filme de grande sucesso aí na internet.
3: Netflix.
1: Na Netflix. Eu vou fazer o break do Reginaldo. Vai lá, Reginaldinho.
3: Boa.
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10: Prova seria em Cotia porque era uma escola de equitação que ela frequentava. Então ela sabia que tinha muito mato, etc. Tal. E ela vai e começa a distribuir. Ela joga um saco de lixo com os pedaços em cada local. Anda um pouquinho e joga tal. Como é que isso começa a aparecer? Quando um cachorro de um caseiro lá da região aparece com uma mão humana na boca.
11: Sempre o cachorro.
10: Aí ele chama a polícia municipal e aí começam a vasculhar tudo e vão encontrando os outros pedaços. Até então não se sabia dele, porque são pedaços de um
12: Quanto
10: cadáver.
12: Quanto tempo foi isso?
11: Que loucura, velho.
12: Quanto tempo ficou a procura do York?
10: Não foi muito tempo, não. Foram algumas semanas de procura e começam a aparecer os pedaços, mas o último a ser encontrado é a cabeça. Putz. Aí que liga, eu falo, opa, tem um japonês que desapareceu e tem uma cabeça aqui de um oriental. Chamam o irmão e aí o irmão faz o reconhecimento. A partir Caramba. Daí se tem a certeza de que ele foi morto. A investigação muda o rumo. O que era sequestro agora é uma investigação de homicídio. E nesse momento, todos são ouvidos. Há imagens dele entrando com a Elise, com a filha e com a babá. Mas há imagens saindo só ela com as malas.
11: Sim.
10: Aí, olha que coisa interessante, que isso ninguém falou, mas é bem interessante o detalhe. Eles vão ao apartamento dele, recebidos pela Elise, para tentar achar a imagem dele saindo. Então, vão para o apartamento. A Elise, o irmão do Marcos, um policial, o doutor delegado, e um diretor da empresa. Passam o dia olhando todas as câmeras do prédio, não encontram a saída dele. No final do dia, todos cansados, alguém sugere comer uma pizza no apartamento. Sobem todos e comem uma pizza. Esse diretor da empresa, ele ao final, para ser cortês, ele recolhe o resto das pizzas, leva, e quando ele limpa o prato no lixo, chama a atenção um saco de lixo azul com fitilho vermelho, que é coisa importada, naquele tempo não tinha, não era comum. Hoje é, mas não era comum. Chamou a atenção dele. Quando aparece o primeiro saco, é azul com fitilho vermelho.
0: Meu Deus, caceta.
10: Esse diretor vai ao delegado e diz, olha, tem uma coisinha aqui que está me incomodando. E aí é o fio da meada. Nossa. Que começa a ser puxado.
12: Me dá só 30 segundos agora aqui, o papo está muito bom. 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
0: Eita!
12: Albeta tem pergunta? Gordão tem pergunta?
0: Eu só ia perguntar pro doutor se ele acha dessa romantização. Não sei se é romantização, mas acaba criando no imaginário das pessoas em que ela teve um motivo, uma motivação disso tudo. A sua opinião sobre isso?
10: Bom, a minha opinião pessoal é que isso não deve ocorrer, né? Infelizmente acontece. E não só nesse caso, tem muitos outros casos. Mas, efetivamente, quando você romantiza um crime, não precisa ir muito longe. Existe um senso comum, no lado subjetivo das pessoas, que passam a glamorizar umas condutas, às vezes, muito violentas. Veja o maníaco do parque, por exemplo. Ele recebia com frequência cartas de mulheres que queriam casar com ele. Ele matou não sei quantas.
3: Pois é.
10: E efetivamente...
12: Mas isso é comum, né?
10: É comum.
3: Estados Unidos, né? Tem fã, tem...
10: É isso. É um pouquinho desse lado, digamos, sombrio do ser humano, né? Ser humano é ser humano.
3: Mas só complementando o Alba, você não acha também a relação da plataforma também, no, por exemplo, nos Estados Unidos, acho que irmão Menendez, foi bem conhecido. É. Depois os caras reabriram o caso. Isso pode interferir, você acha, doutor, pela sua experiência, da opinião pública, a turma achar que foi outra coisa?
10: Nós temos na nossa legislação um mecanismo que se chama... Que é para consertar um erro judiciário, que é a revisão criminal. Isto é possível. Então, se fato novo surgir, é possível que o caso seja reaberto e a pena seja revista. Mas não por um glamour, narrativa, sim. Não. Precisaria de um elemento de prova.
3: Ô, doutor...
10: Mas eu tenho só um detalhe que eu queria complementar.
12: Lógico.
10: Quando você me perguntou quando é que virou... Então, ela é chamada... para prestar um depoimento, não como acusada, hein? Como alguém que está colaborando nas investigações. E ela já leva o advogado. o professor dela, que é meu amigo, tá? E que funcionou na defesa dela. Então, no momento em que ela está depondo e respondendo às perguntas do delegado, o delegado exibe uma série de coisas a ela e aí exibe essa régua onde demonstra que ela esteve lá. Aí é inevitável, não tinha como recusar. Ela pede para parar a gravação, vai, sai, conversa com o advogado, volta e confessa. Mas aí ela conversa, olha que interessante isso, ela já confessa com plano A e plano B. Ou seja, é uma confissão onde, num primeiro momento, ela teria, em tese, lá na frente no júri, porque ela seria acusada, uma legítima defesa, plano A. E o plano B é uma violenta emoção. Legítima defesa, ela seria absolvida, inocentada. Onde aquela ideia de que, para evitar um mal injusto, um risco de vida, ela matou para não morrer e tal. Tentou isso num primeiro momento. E no segundo momento, como isso não pegou, o plano B, que já estava plantado naquele instante, seria uma violenta emoção. Ele deu tapa, ele chegou, ele falou da família, sério, não mano. Sei o quê. Isto é tudo narrativa da defesa. Isto foi apresentado como plano B para que, se pegasse realmente a autoria de um homicídio triplamente qualificado, que era o que nós queríamos... O homicídio no Brasil, até bom falar para as pessoas, existem três situações na legislação: o homicídio simples, o homicídio privilegiado e o homicídio qualificado. O simples é o padrão de 6 a 20 anos. A pessoa que mata, sem nenhuma das outras condições, pode pegar de 6 a 20 anos no tribunal do júri, que é a competência do júri. Se houver uma violenta emoção, alguma coisa que justifique, essa pena é diminuída. E aí nós temos essa segunda categoria, que é o homicídio privilegiado. Mas tem a mais grave, que é o homicídio qualificado. E aqui a pena é de 12 a 30. E ela só vai aumentando, partindo dessa base de 12, ela vai aumentando na medida em que as qualificadoras são reconhecidas pelo Tribunal do Júri. Nós pedimos 3. A primeira delas é que a conduta dela dificultou a defesa da vítima. Surpresa. Presente a surpresa, uma qualificadora estava, esta foi reconhecida. A segunda, nós queríamos um motivo torpe. Qual seja? Vingança.
12: Uhum.
10: Ela viu a outra, ela quis se vingar tal, e matou por vingança. E também, como pano de fundo, uma questão financeira que poderia ter aí, porque tinha um seguro de vida que foi feito, ela era beneficiária e tal. Esta não pegou, o júri não reconheceu. E a terceira, meio cruel, que é a causa mortis, porque...
12: Porra, essa aí...
3: Essa não tem como, é a primeira de todas.
12: Muito bem. Vou agradecer, que bom, presença mais, encantadora.
3: Muito bom.
12: Olha, dá pra gente ficar aqui a tarde inteira conversando.
3: Volta amanhã, por
12: com
3: favor.
12: O doutor, que é um grande prazer. A gente é muito fã aqui do seu filho da e também, família. Lógico,
10: obrigado.
12: Do seu trabalho, que é muito importante aqui. É um exemplo de advogado, um cara que a gente respeita muito, gosta muito e tem um trabalho muito importante no Brasil.
10: Posso um segundinho te falar uma coisa? Eu sei que você gosta muito de ler. Tem um livro que eu acho que eu vou até te indicar aí para quem está nos ouvindo, que mexe muito nessa área de crime. Esse livro chama O Crime Descompensa.
12: Uhum.
10: É de um rabino, Milton Blonder. Esse é um livro muito interessante porque mostra que, mesmo que a pessoa fique impune, o crime tira a sua paz.
12: Ah, com certeza.
10: Descompensa o indivíduo como ser humano. É muito legal esse livro.
12: Isso aí. Tá aí, ó, para vocês, então, a indicação do nosso querido Dr. Durso aqui com a gente. Nas redes sociais, para você seguir o trabalho do Dr. Durso, tá aí, ó. Luiz Flávio Durso nas redes sociais, tem até o selinho azul. Obrigado, doutor. Olá. Reginaldo, o break, manda a bala, Reginaldinho.

0: aí, eu sou a Rafa Lins e nos dias 1 e 2 de agosto irei correndo para a Maratona Internacional de Maceió.
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8: De volta! Voltamos! O pânico voltou!
9: De volta! Pânico.
10: Tchau, gente. Amanhã estamos de volta ao meio-dia. Tchau.
11: Tchau.
10: Tchau.
12: Mas já terminou?

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1: 2:05. 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

0: Dona, 27 de julho, pra gente começar a semana daquele jeito. É, Ray Vindigueta aqui na Pan. Você já sabe que essa música toca direto aqui na sua, número 1 do Brasa. Eita, beleza!
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6: Essa é a sua Jovem Pan número 1 do Brasil. Seja bem-vindo e bem-vinda aqui nesse programa maluco de Deus. É 27 de julho, Alecão tá de férias. Alecão, vai aproveitar bastante, aproveite muito bem. Aliás, ele nem tá ouvindo, obviamente. O cara tá dando um rolê legal com a família e tudo mais. Tá certíssimo. Você que é super ouvinte do planeta e gosta da companhia do Alex, não fique triste, ele volta em breve. A gente tá aqui fazendo companhia pra você, independente de quem apresenta. O lance são as músicas, né? É a Jovem Pan fazer companhia durante o dia, durante a noite e tudo mais. Obrigado a você que tá mandando mensagem aí, 11 99411-8221. Tá difícil aqui, o WhatsApp tá até travando, rapaz do céu, mas vai mandando a sua mensagem, que na medida do possível a gente toca, vai! Cadê? Eita, meu filho, que apertei errado, é aqui, ó, vai!
10: Boa tarde, meu querido Mangaba, saudações! Por aqui é Alessandro Santos de Barretos, Jovem Pan, a maior e melhor do Brasil.
6: Que beleza, hein?
11: Uai, credo, hoje é segunda, hein? Até chegar sexta.
6: Aí vai demorar.
12: Uhul! Aqui é a Neia Lopes, da cidade de Leme, São Paulo, Brasil. Iu, iu, iu. Ouvindo o melhor Planet DJ.
13: Mais, Alex, aqui é Celão de Montes Claros, Minas Gerais. Tá na escuta do Planet DJ. Eu e minha filha Julinha, né, Júlia? Aqui, show de bola. Manda um alô pra nós aqui de Montes Claros. Valeu, Alex.
14: Mangabinha.
6: Ixi.
14: Mangaba.
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1: Ei, Patrick, estamos aqui ligadinhos com o programa Planeta DJ. É o Teco QG Prudente de Belo Horizonte.
2: Muito bem, garotinho. 11994118221. Você manda mensagem bonita, a gente toca aqui em alto e bom som pra você. Menininho, fala com a gente, vai lá.
3: Olha o Bangaba. Bangabia.
2: Jesus.
4: Salve, salve, Mangaba. E aí, tudo certo, meu irmão? Rapaz, só pedrada hoje no Planeta DJ, né? Nossa.
2: É?
4: Ei, aproveita e manda aí um salve pra galera de Jaraguá do Sul.
2: Opa.
4: Que ouve aí, Jovem Pan, através do 101.9, beleza? E depois do Planeta DJ, tô aí, DJ Macarrão na área, se derrubar é pênalti. Ei, valeu, irmão. Boa semana.
2: Beleza.
5: Fala, Mangaba. Boa tarde, meu irmão. Deus abençoe a tarde de todos os ouvintes aí da Jovem Pan. Jovem Pan, a melhor do Brasil.
2: Tamo junto, amigão.
6: Mangabinha.
2: Ixi.
6: Aô, Mangaba, quem que é os caras? Bora pra cima. Valeu, Moca BH.
7: Fala, Mangaba, meu camarada Rafael Silva de Serra do Espírito Santo também.
8: Amém. Boa tarde, Mr. DJ, beleza? Meu nome é Whindersson Fábio, falo de Cabedelo na Paraíba, Planeta DJ Jovem Pan, number one no Brasil.
9: Fala aí, meu camarada que tá substituindo o nosso amigo Alex. Tamo junto, hein, meu parceiro? Aqui é o Diego Mineiro de Novo Hamburgo. Quero mandar um grande abraço aí pra toda a galera do bairro São Geraldo, inclusive pro Felipe, o Nariz.
10: Azit também, gosto muito dele.
2: Gosta.
10: Hey, brother.
2: Olha isso.
11: Aqui é Humberto Soares de BH, segunda-feira.
2: Segunda-feira!
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2: Ai, ai, ai. Vamos de Britney Spears aqui então, na sua Jovem Pan. Boa tarde pra você.

0: Muito bem, essa é a sua Jovem Pan, número 1 do Brasil, planeta DJ Britney Spears, que marcou bastante, continua marcando na cena eletrônica e no pop, porque o que tem de remix dessa garota, tantas coisas que ela já enfrentou, aliás, dá pra sair uma biografia dela e tudo mais, coisas legais, a gente tá acompanhando. Você fica por dentro em jovempan.com.br/entretenimento ou nas redes sociais também, tá bom? Planeta DJ, de segunda a sábado, coisas legais pra você sempre. Você é super bem-vindo no WhatsApp, 11 99411 8221. Tô cobrindo um galho, que o Alecão tá de férias, ele volta mês que vem. Enquanto isso, tamo aí, tentando essa bagaça. Né, não? É isso.
1: Bora. Eu não tô brincando com você, tá? Eu te mandei a mensagem.

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4: Muito bem, estamos de volta então com muito mais músicas pra você nessa terça. Opa, opa, opa, segunda-feira, que terça, Mangaba, você tá muito louco. 27 de julho, é mais uma semana pra gente contar histórias legais aqui na Número 1 do Brasil. Você tá convidado e convidada a fazer parte dessa rádio maravilhosa. É a sua Jovem Pan. 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Cara, acha que é terça-feira, meu Jesus. Beyoncé, Crazy Love aqui na Pan, já tem The Weeknd, Detonautas, Gracie Abrams, você tá na rádio certa, essa é a sua Jovem Pan.

0: So true, that's so true aqui na sua Jovem Pan com Grace Abrams. Essa é a número 1 do Brasil, Daft Punk, Pharrell Williams. Get Lucky, ótima tarde pra você.
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0: Nessa segunda, 27 de julho, você sabe que aqui tem coisas legais pra rolar. Não é só música que você escuta e de repente, não vai ter mais nada. Pera aí. Tem as 7 melhores programas antigos da casa, que mostra pra você aquelas que estão bombando no mundão, bombando na programação aqui da Pan. Aquilo que você ouve no TikTok e tudo mais, a gente traz. É grupo coreano, é coisa gringa e tudo mais. A gente traz pra você, tem melhor da semana. Tem clássicos da Pan, meia-noite. Ih, tá longe, mas é programação pra você deixar aí, ó, o dia inteiro no seu radinho, tá bom? Rápido intervalo, rapidão. A gente volta já com muito mais. Segura aí.
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3: 3:28.
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4: 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É Counting Crows aqui na Pan, Mr. Jones. Baita de um clássico legal aqui na Pan, hein? Boa tarde.
5: Já

Coldplay, Feels Like I'm Falling Love, aqui na sua Jovem Pan. Rolou Legião Urbana também com Eduardo e Mônica. Baita de uma história legal que você ouve aqui na número 1 do Brasil. Boa semana pra você. Tem um Rapa com Anjos pra quem tem fé aqui na Pan.

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2: 3h58.
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3: Muito bem, estamos de volta então com muita coisa legal. Muito, muito mais pra você nessa segundona, 27 de julho. Boa semana pra gente. Essa é a número 1 do Brasil. A gente confere agora aquelas 7 melhores. Aquelas que bombam na programação da PAN em todo mundo. As 7 melhores aqui da número 1 do Brasil. Ótima tarde pra você.
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0: Coisinary. Esse canta bem, por isso que canta aqui na Pan. Primeira posição das 7 melhores, então, dessa segundona, 27 de junho, pra gente começar a semana daquele jeito, começando bem. Taylor Swift passou aqui com Opalite na segunda posição, Sam Fender, Olivia Dean, Remy Ann, BTS, garotada boa aí na quarta posição com Swan. Rapidão, falando em BTS, os caras cantaram ali no intervalo da Copa do Mundo. E isso, meus amigos, fez os caras voltarem ao top 10 da Billboard 200 nesse domingão, dia 26, também, pô. Os caras tocaram do lado da Shakira, Madonna, Justin Bieber no final de uma Copa do Mundo. Caramba, sensacional, né? Benson Boone passou aqui também, Bruninho Mars, I Just Mine. E quem abriu a sequência mesmo foi a Man Child, Sabrina Carpenter. É isso, são as 7 melhores e já já tá a melhor da semana. Fica aí pra conferir. 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

Bela Landon aqui na Pan com Be Her. É a melhor da semana, vai ficar com a gente até sabadão aí, ó. Ela já chegou na programação com tudo, né? Segunda música que toca dela agora nesse mês. Imagina o que mais tem por aí. A gente acompanha. Você pode acompanhar também essas e outras, além de ouvir o rádio. Acompanha a gente em jovempan.com.br/entretenimento, tá bom? Ótima semana pra você. Chegando Post Malone com Circles. Tem Ferg, Harry Styles, Lagoon. O que mais você quer ouvir? Você tá na rádio certa, essa maior e melhor rede de rádios do Brasil. Boa semana pra gente. Boas histórias pra gente fazer. Tamo juntasso aqui na Pan.

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0: Só em meio de exercício. Eu tô na força da raiva aqui pra fazer xixi. Eu tô apoiando nas paredes e tendo cãibra.
1: Sério? É, treinou que... muito, então. Fez muita força. Diz que quando a gente tem cãibra, ou é falta de cálcio, ou a gente faz muito esforço. Aí dá aquela insuficiência e a gente fica com cãibra.
0: Mas eu acho que o esforço de verdade não é o agachamento.
1: Não, é o qual?
0: Aguentar você.
1: Meu Deus do céu. Olha aí, ó, Rogerinho.
0: Eu acho.
1: Vocês têm que me defender também.
0: Não, aqui é só...
1: Jorge.
0: Então, uma mulher só com esse tanto de homem...
1: A gente é uma equipe, a gente tem que se defender.
0: Ah, que equipe, aqui é eterno Big Brother, querido. Tá todo mundo, é paredão. É, que dia que é hoje?
1: Hoje é segunda-feira, dia 27 de julho, Lígia, e é dia do pediatra, que cuida dos nossos bebês.
0: Os
1: né?
0: anjos.
1: Que são essenciais, né, no desenvolvimento das nossas crianças.
0: Ah, agora o cara virou pai e tudo
1: é
0: isso.
1: É, não, é outra
0: não,
1: coisa.
0: Não, e ainda né? quer usar palavras bonitas, né? No desenvolvimento das nossas crianças. Eu sou do veterinário.
1: Não, é muito doido que quando você é pai de primeira viagem, quando você vai no pediatra, parece que eles são... parece
0: tipo super-herói.
1: É tipo super-herói visionário, parece que eles adivinham. Fala, ó...
0: Eles ficam enganando a criança, fazendo brincadeirinha, não sei o quê. Tá, dá a injeção, a criança nem vê. Você vê o tanto que é o jeito que a família cria. Ai, não. Eu amava quando eu era criança a injeção, e eu era da época do
1: Zé Gotinha.
0: E o negócio de pingar, porque lá em casa era o seguinte: se eu tomasse o negócio, eu já não, nem tinha, eu acho que eu já aceitei na hora, não teve nem que barganha. Eu devo ter perguntado, eu ganho o quê? Além de não ficar doente, coxinha de frango catupiry.

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1: Estamos de volta com Missão Impossível aqui na Jovem Pan. E pra você que tem história bacana pra compartilhar, pam, já sabe.
2: Pam,
1: 11-2870.
2: Disso,
1: sim,
2: isso?
1: Sim. Ah. Pam, pararam, pam, pam, pam. É, isso é o Missão Impossível aqui na... Pam, pararam, pam, pam, pam. Lígia, a história de agora é um amor ao acaso, tá? Que mandaram pra gente no 11-2870-9750.
2: Se acaso você chegasse no meu chateau, encontrasse aquela mulher que você gostou. Lembra disso, Jorge? Otávio já sei que não vai lembrar.
1: Não.
2: Será que tinha coragem de... como que é? De mostrar nossa amizade por ela que já... De trocar nossa amizade por ela que já... Elza Soares. A Elza Soares é a que mais cantava bem essa música. Sabe quem é Elza Soares, não sabe? Você tem que saber, sabe por quê? Além dela ser... Você tem um motivo, além dela ser uma das cantoras mais geniais de todas, que você poderia adorá-la. Garrincha. Ela foi o grande amor Garrincha. Da vida do Garrincha. E essa música que eu cantei, eu gosto da Elza porque ela dá uns gritos e faz assim... Essa aqui, ó. É, meu amor, cultura, música.
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2: que você gostou,
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2: por ela que já lhe abandonou? Olha, a foto é do Garrincha. Só sei de uma coisa, agora quem já assistiu eu participando daqueles Qual é a Música no Silvio Santos e acertando e ganhando tudo, nunca mais duvida que eu sei. Enfim, segue o baile, faça seu nome,
1: segue o baile. Acompanho o programa há mais ou menos 10 anos, Lígia.
2: Obrigado.
1: E bom, a minha história é o seguinte, eu fui casado por 13 anos, me separei e fiquei solteiro por mais de um ano. Um dia, durante uma corrida de aplicativo, eu conheci uma moça. Ela entrou no carro bastante assustada e me contou que estava passando por problemas no casamento. Disse que o marido a agredia e a maltratava.

0: Nossa.
1: Nesse dia, ela pediu meu número de telefone. Achei meio estranho,
2: Lígia. Também, né?
1: Mas eu passei.
2: Davi, a vítima, a mordedora.
1: Alguns dias depois, ela me ligou desesperada. Fui até o endereço e quando cheguei...
2: Foi assaltado.
1: Ela estava toda machucada. Enquanto o marido estava na rua, com um pedaço de madeira na mão.
2: Que isso?
1: Tirei ela de lá e levei ao hospital. A partir desse momento, começamos a nos aproximar.
2: Ela devia ser ultra sozinha, solitária, não tinha com quem falar mesmo.
1: Até que um dia, acabou acontecendo um beijo, Lígia. Depois disso, passamos a ficar juntos com frequência. Ela saiu de casa e foi morar com o pai. Algum tempo depois, ela engravidou. Hoje, já estamos juntos há um bom tempo. Gosto muito dela.
2: Cara,
1: ela
2: é
1: me faz bem.
2: Data, né? É bom tempo.
1: É. Gosta dos meus filhos e os trata muito bem. Agora estamos esperando a chegada de uma nova bebê. Mas, às vezes, eu fico com um sentimento estranho, Lígia.
2: De quê?
1: Porque me pergunto se fiz a coisa certa, já que quando tudo começou entre nós, ela ainda era casada. Isso me deixa com a consciência pesada e me faz questionar se eu agi corretamente. O que vocês acham? Eu fiz a coisa certa ao ajudá-la e construir uma família com ela? Ou eu deveria ter esperado que ela resolvesse totalmente a situação do casamento antes de me envolver emocionalmente?
2: Sinceramente, eu acho que nesse momento, se você estiver ouvindo, se você estiver dentro do carro, para o carro. Eu acho que você devia ajoelhar, agradecer a Deus, muito obrigada pela graça alcançada, por tudo conseguir. Parar de ser chato! Que é isso, gente? Tá procurando pelo em ovo? Que loucura é essa? Você acabou de contar que buscou a mulher inteira ensanguentada, um homem andando na rua com um pau na mão. Só devia estar, faltou estar com um prego na ponta. Mas mesmo que não fosse, você tem como uma mulher esperando um bebê que ama seus filhos, a vida já seguiu, sabe assim? É como se você estivesse rebobinando um filme pra ir lá atrás, falar, será que não tinha um defeito? Ninguém fez nada. Tá acontecendo nada.
1: É.
2: A vida tá maravilhosa, tem um bebê pra nascer. Sabe o que eu acho? Que isso aí também... Ó, por um lado, vamos parar como se fosse aqui, essa parte do conselho. Seria, então não caça problema, não vai procurar pelo em ovo e desfruta da alegria do momento que você tá vivendo, tá? Seria essa outra parte.
1: Por outra é muito essa mais parte. Embaixo.
2: A outra baixo. Parte que eu tenho pra falar é o seguinte. Vai arregar agora?
1: Oh.
2: Por quê? Porque já tá com filho? Tá vindo mais uma nova? Responsa,
1: neném,
2: dinheiro? Sabe, assim? Realmente, agora não dá mais pra arregar. Agora você vai chegar junto, sim. Vai ser feliz. E que bom que a menina é legal, que ela gosta dos seus filhos, igual você falou. Mas não dá mais pra fugir da responsa, não. Você sabe o que você tava fazendo? Você fez. Então não adianta chorar pelo leite derramado, tá? Literalmente. Vai ficar feliz, vai amar a sua esposa, honrar o seu filho e ser bacana. O que ela tá na casa dos pais ainda, né? Tá namorada. Vai ter ela pra ser esposa. Cuidar aí dos seus filhos e vida que segue. É isso. Por um lado, você para de procurar problema e no outro é isso mesmo, é o que tem. Você não fez? Agora aguenta.
1: Você não percebe que a galera volta ao passado, parece, quando tem esse tipo de pensamento, que
2: é
1: muita
2: medo,
1: gente
2: né?
1: que manda.
2: É medo
1: muita gente que
2: gasta
1: manda
2: dinheiro.
1: História.
2: É o trabalhar da trabalho, entendeu?
1: Ah,
2: é a vida um filho?
1: Uhum.
2: É dinheiro, é responsável. Ai, será? Não dá pra serar mais, não. Você tinha que ter pensado isso, então, no dia que você foi fazer ter relação, que existe produção, mas não fez tudo? Não tá aí? Então agora, meu amor, não foi o Dom Juan, o Salvador da Lavoura?
1: Bate
2: agora
1: no peito
2: vai colher.
1: E vai pra cima.
2: É exatamente. É assim que se faz. Deixa ser o nome, amigo. Mais uma filha. E digo mais, as coisas podem ser muito melhores do que você imagina. Porque normalmente o movimento de uma família é muito legal, né? Então cuida dela.

0: Estamos de volta com muita música boa, muita história boa e muito recado bom. E a história de agora, Lígia, é sobre um relacionamento totalmente abusivo.
1: Totalmente demais. Totalmente demais.
0: Tinha um programa com esse nome, não tinha?
1: Na Globo? Mas é uma música, devia ter uma vinheta, alguma coisa. A música, eu tô tentando lembrar quem canta Totalmente Demais. Que era da época dos anos 80, que eu amava. Que a gente cantou outro dia também, aquele... Tinha Engenheiros do Havaí, tinha aquele do Tédio, que eu amo, Capital... Não é Capital Inicial, não. Tentado no meu quarto, o tempo voa, lá fora a vida passa, eu aqui... Ah, quem canta isso mesmo, Jorge? Aquele... Oh, meu Deus, Vento Ventania, Biquíni Cavadão, Tinha mais o Leone, que eu amava, Inimigos do Rei. Nossa, muita banda boa. Mas não lembro quem canta essa que eu falei. O que, que o Jorge tá falando aí, até as... Não dá pra enxergar a sua boca daqui, peraí, por
0: não
1: isso
0: dá
1: que eu
0: pra olhar. Tá... Não, também não dá, porque fica o reflexo da luz.
1: Enfim, vai. Totalmente demais.
0: Totalmente abusivo. Eu me apaixonei por ela muito rápido. Lígia, no começo, né, como todo início, tudo parecia perfeito. Ela dizia que eu era a pessoa mais importante da vida dela, que ninguém nunca tinha entendido como eu. Eu me senti especial. Só que com o tempo, as coisas elas começaram a mudar. Ela passou a reclamar das minhas amizades, dizendo que meus amigos não gostavam dela e que estavam tentando nos separar. Aos poucos, Lígia, eu fui me afastando de todos para evitar discussão. Depois vieram críticas, minha roupa nunca era adequada, minhas opiniões eram sempre erradas e qualquer pequeno erro se transformava em uma grande culpa. Eu passei a pedir desculpa por coisas que nem entendia. Ela controlava meus horários, queria saber onde eu estava a todo momento e fazia eu me sentir egoísta quando desejava ficar sozinho ou visitar minha família. Quando eu tentava reagir, Lígia, acabava acreditando que o problema era eu. Só que com o passar dos meses, eu deixei de reconhecer quem eu era. Eu já não ria como antes, não saía de casa e vivia com medo de desagradá-la.
1: Nossa, que horror!

0: destruição, que era o que eu tava sentindo. Pela primeira vez em muito tempo, eu admiti pra mim mesmo que eu estava vivendo um relacionamento abusivo, Lígia. Sair daquela situação não foi fácil, mas aos poucos eu recuperei minhas amizades, minha autoestima e minha liberdade. O que, que você acha, Lígia? Relacionamentos assim nunca terminam bem, né?
1: Ó, no seu caso você saiu a tempo e foi ser feliz. Nunca terminam bem. Sempre terminam, eu falaria. Mais do que falar nunca termina bem, né? Porque só de terminar, ó, que alívio. Mas que bom. A vida tem que seguir mesmo. Quanto antes a pessoa pula fora de algo que a oprime, humilha, puxa pra baixo...
0: Quanto antes percebe, né?
1: Quanto antes sai fora, mais fácil é de recuperar. Menos trauma fica, menos resquício. Aqui,
0: imagina
1: bom.
0: Que tem gente que fica assim a vida inteira, né?
1: Tem. Porque o... Igual não tem as frases, com uma mentira repetida muitas vezes acaba se tornando uma verdade. Tem gente que vai ficando preso e aí no que vai escutando as coisas, essas mentiras que normalmente um relacionamento abusivo tóxico faz, vai fazendo crítica, né? Falando que a pessoa é incompetente, que ela não consegue, no final ela tá acreditando que ela é aquilo ali mesmo. Por isso, aliás, eu estou fazendo o curso, que depois eu vou contar para vocês onde adquirir o curso, onde encontrar o curso e tal. Mas, por isso que a gente tem que ocupar a nossa vida com muito mais coisas. Nunca esquecer dos 5 pratinhos, no mínimo, né? Mas de tudo. Tem amigos, tem família, na parte que sem ser o amor, né? Assim, pai, mãe, tem. Tem o seu amor, tem o emprego, tem hobby, tem sonhos. Tem muita coisa para ser administrada. Quando você tira tudo e bota o foco numa coisa só, é como se fosse um banco de um pé só. Desequilibra. E qualquer micro desequilíbrio te derruba. Então tem, quanto mais sustentação a gente tem, mais você tá pronto pra sair fora. Pensa, quem se recupera melhor pra sair de um relacionamento tóxico?

coisa só, é como se fosse um banco de um pé só. Desequilibra. E qualquer micro desequilíbrio te derruba. Então tem, quanto mais sustentação a gente tem, mais você tá pronto pra sair fora. Pensa, quem se recupera melhor pra sair de um relacionamento tóxico?

coisa só, é como se fosse um banco de um pé só. Desequilibra. E qualquer micro desequilíbrio te derruba. Então tem, quanto mais sustentação a gente tem, mais você tá pronto pra sair fora. Pensa, quem se recupera melhor pra sair de um relacionamento tóxico?

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2: 5h27.
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4: Ha ha.

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1: A separação. Essa é a história que a gente recebeu agora, hein, Lígia? Vamos ver o que conta essa história. Se você tem história bacana aí de separação, manda pra gente também no 11-2870-9750. E a história de agora é sobre a separação. Vamos ver a história de uma mulher, Lígia, que ela começa assim, ó. Quando eu conheci o Rafael, eu acreditava que ficaríamos juntos pra sempre. Durante os primeiros anos, Lígia, a nossa relação ela foi cheia de carinho e planos pro futuro. Mas com o tempo, eu comecei a perceber que eu já não era feliz. Eu me sentia preso, nossos interesses mudaram e o amor que eu sentia foi se transformando em cansaço e tristeza. Eu tomei a decisão de terminar o relacionamento, acreditando que seria doloroso, mas algo necessário. No entanto, o Rafael ele se recusava a aceitar o fim. Sempre que eu tentava me afastar, ele encontrava uma maneira de voltar para minha vida. Fazia promessas de mudanças, dizia que estava cometendo um erro e insistia em reviver as lembranças dos momentos felizes que tivemos. A cada tentativa de encerramento, eu me sentia mais culpado e confuso. Passei meses, Lígia, meses adiando uma decisão definitiva, carregando o peso de machucar alguém que ainda me amava. Só que ao mesmo tempo, eu percebia que continuar naquela situação estava me machucando também. Foi aí que eu entendi que ninguém pode obrigar, né? Ninguém a permanecer em um relacionamento contra a própria vontade. Foi aí que eu encontrei forças para seguir em frente. O processo, Lígia, ele foi difícil e cheio de tristezas, mas finalmente eu consegui me afastar e recomeçar a minha vida. Separação, eu acredito que é algo que nunca é fácil, não mesmo. E você acha que eu fiz o certo, Lígia?
2: Quando você fala eu acho que eu fiz certo, é a prova do relacionamento tóxico. Começa você contando a história inteira, por que você saiu fora, no final você ainda me solta essa última frase da história. Muito, muito obrigada e um beijo enorme pra você ter contado a nossa história. Por isso é um agradecimento e meus parabéns por você ter conseguido sair fora. Relacionamento abusivo, quanto antes a gente sai, melhor. E vocês dois caras, imagina se tem uma agressão. É por conta desse tipo de relacionamento, quando a pessoa não sabe ouvir um não, que vira o Brasil aí, ó, batendo recorde de feminicídio, que os caras não aceitam. Vocês dois caras, o outro ficou te perseguindo, fazendo assim, ó, que perigo! Pra mim, perseguição, gente não sabendo ouvir o que já inacreditavelmente teve que virar música até de carnaval de mais de 10 anos atrás, que era o não é não. Não soube ouvir não é não, é delegacia. Eu tenho medo real disso aí, não tenho a menor paciência. Então, depende do tom da minha voz, não sei o que vocês podem estar achando, mas tô falando, eu acho perigosíssimo. Então aí não é foge da braveza, é autopreservação. Se eu falar pra um cara, suponhamos, se eu fosse solteiro, um cara tá me paquerando, eu falo, ah, não. Aí terminou, o cara vai me azucrinar, vai duas vezes na porta do meu prédio, você não tá entendendo. Eu vou na polícia na mesma hora. Na mesma hora! E vai vir com o povo, vou causar, tacar o terror, o cara vai arrepender, vai demorar mais, vai querer nem gostar de mulher mais. Tanto medo que vai ficar. Porque essas coisas são muito perigosas. E as pessoas têm doideiras, têm gatilhos.
1: E é válido também pra quem, às vezes, não tá percebendo que tá nessa situação do relacionamento, né? Pra quem tá nos ouvindo agora.
2: Saia!
1: É.
2: Saia o quanto antes.
1: Não
2: você
1: tá
2: só vai
1: feliz,
2: sair pior.
1: Excluir os amigos. Gente, presta atenção pra que caminho
2: tortura,
1: tá indo.
2: É. Joga sua autoestima lá pra baixo, te detona. Quanto mais tempo você fica, pior é pra sair.
1: Uhum.
2: E equilibra a sua vida pra que você não sinta falta. Então é só você tá ali abastecido, fica mais fácil sair do relacionamento tóxico. Não é não. E graças a Deus esse cara não te feriu fisicamente.
1: Gente, quando um não quer, dois não faz. Se você não quer estar num relacionamento, ninguém
2: não
1: pode
2: esteja.
1: Te obrigar.
2: E chama a polícia. Polícia, tem coisa que você fala, moço, tá me ameaçando. Tá fazendo isso. A polícia tá aí pra isso, entre outras coisas. Eles vão honrar a profissão te defendendo. 11-2870-9750. Olha, eu adoro quando tem policiais participando do programa.
1: Uhum.
2: Sabe? Já teve policial, tem 500 casos com polícia. Você da polícia, participa aqui comigo. Eu quero que você ligue pro programa. 11-2870-9750.

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1: Presa na relação. É a história de agora, hein, Lígia? Quando conheci Marina, ela já carregava uma tristeza que eu não compreendia. Nós estávamos juntos, Lígia, haviam alguns meses quando eu descobri que parte do coração dela pertencia a outro homem, um presidiário que ela conhecia antes de mim. No início, eu achei que fosse apenas uma lembrança do passado.
2: Nossa, gente, há pouco tempo atrás, estava falando de polícia, que eu queria falar com o policial. Enfim, aí agora é o presidiário, que a menina quer largar o mocinho para ficar com o bandido. Ó.
1: Porém, percebi que ela esperava ansiosamente pelas cartas, Lígia. Olha isso. Pelos dias de visita e pelas notícias sobre ele. Imagina. Seu olhar mudava sempre que o nome dele surgia. Eu tentava acreditar que o nosso relacionamento poderia dar certo, mas sentia que estava competindo com alguém que ocupava um espaço enorme na vida dela.
2: Ai, fora o medo que eu ia ter desse homem sair e acabar com o meu rato ou mandar alguém.
1: Marina demonstrava carinho por mim, mas era evidente que ainda estava profundamente apaixonada por aquele homem. Com o passar do tempo, eu comecei a me sentir cada vez mais sozinho dentro da relação. Eu estava presente, mas o coração dela parecia que estava atrás das grades, junto do ex, do ex-companheiro. Cada plano que fazíamos parecia incompleto, como se ela estivesse apenas esperando alguma mudança em sua própria história. Foi aí que eu entendi que não podia obrigar ninguém a deixar de amar outra pessoa. Com tristeza, Lígia, eu aceitei que eu não era o grande amor da vida dela.
2: Ai, Breu, pelo amor de Deus, obrigada, Deus, obrigada.
1: Decidi me afastar, levando comigo a dor de um relacionamento em que, apesar de todo esforço, eu nunca consegui ocupar o lugar que já pertencia a outro homem. Parece loucura isso, você não acha, Lígia? Mas ela seguia ainda presa naquela antiga relação sem futuro.
2: Ó, sabe o que eu acho disso? Primeiro, graças a Deus você se livrou das grades, né, meu amor? Ó, mulher doida, hein? Que preguiça, não vou nem discutir não se era um amor de infância, o que é que tava acontecendo. Mas provavelmente esse cara não foi parar no chilindró porque ele tava plantando morangos, né? Não deve ter sido. E alguém pra tá nessa, no fundo quem tá fazendo papel de mais de tonto nessa história nem eu sei não, foi ela. Você imagina? Alguém disposto a ficar indo fazer visita íntima pra homem em cadeia, ficando em fila. Tenha santa paciência. Vai passar na porta de um presídio feminino no final de semana pra você ver se tem fila de alguém querendo visitar. Não tem não, sabia? Só se for uma mãe, não tem macho querendo fazer isso não. Então isso aí pra mim é um tipo de doideira. Uma doença, não fala que esses presos aí, os presos famosos que é recebendo carta de mulher que quer namorar eles. Tem doido pra tudo, gente. Tem gente que comete crime, tem gente que rouba, tem gente que quer namorar preso. Agora, graças a Deus, você, né, não tá caindo nesse conto aí. Achei que você ficou até demais, o que demonstra que você tá muito ou querendo... Quer fazer um trabalho voluntário? Vai fazer um trabalho voluntário. Vai no negócio de idoso ajudar, negócio de bicho, coisa de criança, qualquer coisa que você quiser. Vai ajudar alguém, é o seu próprio prédio, onde você morar, um vizinho.
1: Esse tipo de situação, você tem que passar longe.
2: Exato.
1: Mas se você relacionar com uma pessoa e apaixonar por um presidiário...
2: Imagina você ficar com a menina. Aí você começou a sair com a menina fala, tá esquisito, só que você tá esquisito. Ah, é porque eu tô esperando a carta, meu ex,
1: ô, Lígia,
2: que é presidiário. Meu amor,
1: nem se a menina tiver esquisita, se eu souber que ela tem um ex-presidiário, já nem...
2: Área, eu já tô no Uber.
1: Quê? Já tô saindo embora. Você não sabe do que a pessoa é capaz, você não sabe a relação que ela tem.
2: Sacou?
1: Ela ter.
2: Então,
1: fez bem.
2: Obrigada, passar bem.

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1: Partiu?
2: Partiu. Foi? Terça-feira?
1: Não, se
2: amanhã, amanhã já é terça, hoje a segunda tá acabando.
1: Não me abandone, por favor.
2: Jamais.
1: Pois sem você vou ficar louca.
2: E aí, gente, quanta história boa hoje. Agora você que tá nos acompanhando, segue no Instagram, arroba Missão Impossível Jovem Pan, arroba Lígia Mendes, arroba andrade.otavio.s. E também pode mandar sua história no nosso WhatsApp, né, Lígia?
1: Você denuncia que a gente é mais velho, sabia?
2: É.
1: Porque se fosse o Bob aqui, que é mais velho que eu, tipo, foram... Eu canto essa música, eles cantam todas junto comigo.
2: Sério?
1: Tipo a do Cami Mesa, do Roberto Carlos. Porque sabe, eu fui cantar o Não Se Vá aqui, o Rogerinho já adorou também. Porque a gente sabe ela inteira, ela é ótima. Você já ouviu isso antes? Você nem
2: não,
1: entendeu, ele deve ter pensado que carinho eu tô falando.
2: Eu preciso de um ponto, aqui do Rogerinho.
1: Não, é cultura. Precisa do Google, precisa de um livro. E tá ouvindo só a Marília Mendonça e Léo Santana? Não, e não, Vitinho Imperador?
2: Não vai tocar, não vai ter num livro o Roberto Carlos. Inclusive, não vai ter. Tem o um livro do Roberto Carlos.
1: É,
2: eu tenho, vou trazer pra mostrar pra galera.
1: Eu tenho também. Ele tá adorando, tá? Otávio, ó, o foco agora é viralizar. Ele tá gabaritando aqui no Missão, tá deixando o nome, trazendo luzes, equipamentos. Então, acho bom você seguir a gente, fazer esse trem viralizar aqui, senão daqui a pouco ele faz um trem errado aqui pra poder vingar.
2: Jamais.
1: Vingar assim, podia, a gente tem que bolar umas estratégias.
2: Precisamos mesmo, hein?
1: Tem que trazer Virgínia. Alô, Virgínia. Vem aqui um pouco no Missão. Levanta esse bó, pessoal, dá uma atração. Enfim, ó, beijo, tchau, até amanhã.
2: Até amanhã, vamos nessa. Essa missão
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1: Boa noite, sejam todos muito bem-vindos. Nós, eu aqui, André Marcília, Bruno Musa, Roberto Mota, estamos a postos para o Pingos nos Is. Vamos falar sobre tudo, tem convenção do PL, tem os emissários dos Estados Unidos que iam chegar, não foram barrados, enfim, tem papo à beça. Fique com a gente porque o Pingos nos Is está no ar. Como não poderia deixar de ser, a gente precisa começar falando sobre talvez o assunto mais polêmico do final de semana, o tal vídeo de inteligência artificial que foi utilizado durante a convenção do PL no último sábado, dia 25. Depois da utilização dessa imagem de inteligência artificial do Jair Bolsonaro, no minuto seguinte, o PT saiu a campo dizendo que o Jair Bolsonaro deveria voltar para a cadeia em razão dessa utilização, que o Flávio Bolsonaro deveria ser cassado. No próximo minuto, veio a imprensa dizendo que realmente tudo aquilo era muito estranho e que a campanha do Flávio não poderia ter feito aquela utilização. No outro minuto, vieram os especialistas, muitas das vezes pelegos, fazendo o trabalho, ecoando a verdade da imprensa, que ecoava a versão do PT. Vamos colocar aqui a bola no chão, vamos colocar os pingos nos is a respeito desse vídeo de inteligência artificial utilizado pela campanha do Flávio. Em primeiro lugar, o Jair Bolsonaro não tem nada a ver com isso, não há nenhum, absolutamente nenhum registro ou indício de que ele tenha autorizado a utilização desse vídeo. Se ele não autorizou, claro que ele não pode ser punido por atos de terceiros. Além disso, se ele não autorizou a utilização do vídeo, ele é no máximo vítima da utilização da sua imagem. Jamais autor, jamais poderia ser prejudicado. Quanto ao Flávio Bolsonaro, é bom que a gente diga o seguinte: a regra que trata na Justiça Eleitoral a respeito de inteligência artificial, ela está atrelada necessariamente à propaganda eleitoral. As eleições não começaram. Como é que você vai aplicar uma resolução eleitoral que trata de propaganda se as eleições não se iniciaram? O período em que a propaganda, portanto, é regida pela lei ainda não começou. Em segundo lugar, é bom que a gente diga que a própria convenção é entendida pela jurisprudência da Justiça Eleitoral como um ato interno e não como um ato para o público, não como um ato para o eleitor. Portanto, não dá para entender como propaganda algo que não foi destinado para o público geral. E depois ainda tem um ponto: a resolução da Justiça Eleitoral, que fala de inteligência artificial e cogita a possibilidade de que o seu mau uso possa resultar em cassação, seja do mandato, seja do registro, ela visa proteger a possibilidade de que o eleitor seja enganado. O ponto é esse. Como é que você pode pensar que aqui, nesse caso, o eleitor foi enganado se o próprio vídeo do Bolsonaro, do Jair Bolsonaro, começa dizendo: olha, eu não sou o Bolsonaro, essa é uma inteligência artificial. Portanto, muito barulho por nada. Lamentavelmente, a gente tem uma disputa eleitoral promovida, feita dentro dos tribunais. Essas eleições, provavelmente, elas terão como ambiente os tribunais, sobretudo os tribunais eleitorais. Eu só espero, meus caros, sinceramente, que o voto seu, meu, nosso, valha mais nessas eleições do que o voto dos ministros. E falando nesse assunto, a gente tem justamente agora esse vídeo, não é isso? Temos um trecho do vídeo do Jair. Vamos dar uma olhadinha.
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1: É isso, meus caros. Eu fico pensando aqui, né? Se não pudesse inteligência artificial, bom, talvez o próximo passo seja não poder usar imagens de arquivo, daqui a pouco não pode citar o nome, daqui a pouco ele tem de ser inexistido. Mais uma palavra que a gente inventa. A gente já inventou desliquidado, descondenado, agora inexistido. Mota, boa noite, Musa.
3: Boa noite.
4: Noite. Daqui a pouco vão mandar botar aquela máscara de ferro no Bolsonaro, né? Igual aquele personagem do romance de Alexandre Dumas, ou então fazer como fizeram lá na Inconfidência Mineira, mandar demolir a casa dele, salgar o terreno para que nada cresça. Olha, eu achei um espetáculo esse vídeo do Jair Bolsonaro, porque ele demonstra exatamente o que eu venho dizendo aqui no Pingos, há anos já, desde que começou essa discussão de regulamentação de inteligência artificial. Essa é uma missão impossível. Legisladores e magistrados são analógicos. Eles não compreendem o mundo digital. E aí é praticamente impossível você legislar e julgar sobre coisas que você não entende. E a gente não está falando nem aqui de liberdade de expressão, eu vou deixar isso de lado por um momento. Agora, se é proibido fazer um vídeo desse com inteligência artificial, será que é permitido um imitador de Jair Bolsonaro? Alguém que reproduza a voz dele? Né? Tem o André Marinho, que era da Jovem Pan, que imita o Jair Bolsonaro com perfeição. Será que é permitido isso? E se eu fizer um boneco de ventríloco com o jeito do Jair Bolsonaro? Será que pode isso? E se eu usar a inteligência artificial para fazer um vídeo simulando eu e Jair Bolsonaro conversando? Será que pode isso? Vocês imaginam? A gente poderia ter feito um vídeo aqui e colocado o Jair Bolsonaro aqui no Pingos conversando com a gente. Isso é proibido? Eu pergunto a vocês, que loucura é essa? O que é que as pessoas que pensam dessa forma acham que vai acontecer com o mundo? Será que realmente elas acham que o avanço da tecnologia e, pegando carona, o avanço das liberdades vai se subordinar a essa mentalidade de século XIX delas?
3: Não sei se a nossa risadinha aqui é um tanto de desespero, indignação ou até mesmo uma piada, né? Uma piada infantil. Primeiro, muito boa noite a todos que nos acompanham. Boa noite, Marcília, Mota. Veja, quando a primeira vez que saiu essa notícia, é o motivo de se olhar e falar, não pode ser possível, não é brincadeira. Ou seja, a inteligência artificial está aí e a pessoa pode ser caçada porque alguém fabricou, produziu esse vídeo dizendo, como você falou, não é no meio do vídeo que alguém deixou de assistir. A primeira frase do vídeo é, esse vídeo é um vídeo produzido por inteligência artificial, não sou o Jair Bolsonaro e etc. Tal. E mesmo assim, alguns meios de comunicação, eu gostaria de saber qual foi o primeiro que noticiou isso, da onde veio essa ideia. Porque eu estava lembrando aqui, tentando traçar um paralelo, você lembra quando um jornalista, o blog do Luiz Pablo, do Maranhão, noticiou que o Flávio Dino estava usando SUVs blindadas?
1: Sim, censurado.
3: E ele foi censurado? Foi perseguido e censurado? E aí esse jornalista foi censurado por dizer um fato. Agora, eu queria dizer, quais são esses meios de comunicação que têm salvo conduto para dizer alguma coisa dessa, que muitas pessoas leem isso aí e passam a replicar? Falam para o seu vizinho, falam para o seu amigo. É como a gente sempre fala, isso forma a opinião das pessoas que não aprofundam no conhecimento. E aí as pessoas começam no elevador. Você está vendo que ele vai ser caçado? Pode ser caçado, pode ser caçado. Espera lá, por quê? Vamos parar. Por quê? De verdade? No Brasil de 2026 a gente tem que discutir isso? Você mencionou que a gente já inventou várias palavras, né? A gente inventa lei.
1: Não, a gente pisa em cima das leis. Esse caso do Luiz Pablo, é Luiz Pablo? Não?
3: É, Luiz Pablo.
1: Luiz Pablo. Do Maranhão.
3: Blog do Luiz Pablo.
1: Ele, inclusive, a bizarrice ali foi tamanha que, aliás, foi o Moraes que deu essa decisão, né? Foi sobre o Dino, mas a decisão, se não me engano, foi do Moraes. E ele deu essa decisão, inclusive dizendo, houve uma busca e apreensão, e pegaram, assim, a busca e apreensão era uma coisa incrível, porque não era busca e apreensão do jornalista, já seria um absurdo, porque o cara tem ali no seu celular, no seu computador, fontes e tudo mais. Mas não, eles pegaram, a ordem era tão ampla, que todo mundo que estava no ambiente em que ele estava, quando os policiais chegassem, deveria ser apreendido e revistado. Ou seja, se o cara estivesse, por exemplo, no estádio de futebol, se você for cumprir a ordem à risca, você devia revistar o estádio inteiro. 90 mil pessoas, se ele estivesse no Maracanã, deveriam ser revistados os 90 mil celulares apreendidos. Quer dizer, olha, é nesse lugar...
3: E você lembra qual foi o crime que foi imputado a ele? Stalking. É. Que é perseguição.
1: É.
3: Então perceba, aquele que... Se tornou normal isso no Brasil. Aquele que denuncia passa a ser ele o culpado e investigado. Mas isso talvez a gente consiga fazer algum paralelo rapidamente com o que aconteceu lá atrás. Quantas pessoas defenderam que a Lava Jato acabou com a economia brasileira?
1: Opa.
3: Deixa, continua roubando, não tem problema. Sim. Ou seja, se torna perigoso e se torna o errado aquele que noticiou a corrupção.
1: Acabaram com o Odebrecht.
3: Não o corruptor. Exato.
1: E etc. O Odebrecht até mudou de nome. Agora, um ponto interessante ainda sobre essa questão da decisão sobre a inteligência artificial, né, é o seguinte. A norma, eu falei aqui da lei, etc., expliquei, mas tem um ponto que é preciso... As pessoas falam assim, mas inteligência artificial não pode, porque alguns especialistas, como eu disse, muito especialista pelego saiu a campo para defender a imprensa que estava defendendo o PT. Né? Era essa a trilogia. Especialista pelego defende a imprensa e a imprensa defende o PT. Muito bem. Eles diziam assim, mas a resolução eleitoral, ela diz que é proibido você utilizar a inteligência artificial para prejudicar alguém. Então não pode usar a inteligência artificial nem para prejudicar, nem para favorecer. Ou seja, a interpretação deles é que não podia usar nunca a inteligência artificial, porque é óbvio que qualquer uso de qualquer coisa ou se prejudica ou se favorece. Qual seria a outra opção? Além de prejudicar e favorecer, não tem outra opção. Qualquer coisa que você faça, ou se prejudica ou se favorece. Então seria proibida a inteligência artificial. Só que a própria norma da resolução eleitoral diz o seguinte, que a inteligência artificial, quando utilizada, precisa vir acompanhada de um aviso. Se a inteligência, se o uso da ferramenta tecnológica fosse proibido, se o uso fosse proibido, não tinha uma norma dizendo que você tem que colocar um aviso. Pô, se você tem que colocar um aviso, é porque aquilo não é proibido. Me parece um bastante...
3: E colocou o aviso?
1: É, e o aviso... Pois é, nem precisou colocar o aviso. O próprio Bolsonaro aparece dizendo, não sou eu. Pô, tem que ser muito burro para não entender... Não sou eu, isso aqui é uma inteligência artificial. Como é que isso não é um aviso? Faz o menor sentido. E o Mota estava falando um ponto que eu acho muito importante. A gente vai começando a proibir. Daqui a pouco, as pessoas vão querer, ou as autoridades vão querer, que o Bolsonaro não apareça mais nos livros de história, não apareça mais nas fotografias, como, por exemplo, os comunistas faziam. Lembra, Mota? Aquelas fotos, não é? Que eles apagavam quem estava junto com Stalin, apagavam as pessoas da história. Vão fazer isso com o Bolsonaro, vão arrancá-lo dos registros históricos daqui a pouco.
4: Mas não tenha nenhuma dúvida. Arrancá-lo ou então ele vai figurar apenas como o golpista, o traidor, né? O que vendeu a pátria. Vão transformar Bolsonaro no exato oposto do que ele foi. Agora, Marcília, a tristeza desses proto-tiranos é que eles não vão conseguir fazer isso. E as pessoas sempre me perguntam, né? Mota, de onde vem essa sua esperança? Porque eu tenho uma esperança que muitas vezes eu não consigo articular direito, né? Eu tenho a esperança de que toda essa pataquada que a gente está vendo, uma hora dessas vai por água abaixo. Eles não têm condição de levar isso adiante muito tempo. Porque há certas forças que são mais fortes do que eles. E uma delas é do avanço da tecnologia. Eles não vão conseguir, com todas as decisões judiciais do mundo, operação policial, inquérito, podem inventar o que quiserem, eles não vão conseguir conter a tecnologia. Então, essa história da inteligência artificial, presta atenção nisso. eles tratam inteligência artificial em uma aplicação bastante específica, que é o uso da inteligência artificial para a propaganda eleitoral. Isso não é nem o dedinho mindinho do uso de inteligência artificial. O uso realmente sofisticado de inteligência artificial, feito por quem sabe, é indetectável. Totalmente indetectável. Nem se você colocar, se você pedir a um sistema de inteligência artificial que analise alguma coisa, muitas vezes ele não consegue saber se aquela coisa foi feita por inteligência artificial. Então, isso não é só produção de vídeos. É que o entendimento desse pessoal é isso. Eles pensam em inteligência artificial, eles pensam nisso, né, no deepfake. O poder da inteligência artificial vai muito além disso. E aí é que está a questão. Hoje, tudo é digital. Hoje, tudo funciona digitalmente. E você tem no poder pessoas analógicas. Essa geração já foi superada pelas novas gerações digitais, que devem estar rindo, dando gargalhada com esse episódio aqui que a gente está discutindo.
1: E... Não, eu estava pensando aqui, talvez a gente devesse pensar em proibir a burrice orgânica, porque eu acho que quem olha para um episódio desse e fala assim, aqui é inteligência, porque, repito, o que está em jogo aqui é o engano, houve engano do eleitor. Pô, eu queria, Daniel, dá para a gente, não sei se vale, a gente até ouviu outra vez esse vídeo, porque é muito claro, o cara começa, o Bolsonaro, a imagem do Bolsonaro, começa aparecendo, dizendo, oi, eu não sou o Bolsonaro. Como é que um eleitor é enganado com isso? Como é que você pode pensar que você está enganando alguém com isso? Quer dizer, há uma burrice orgânica de quem acredita que o eleitor vai se ofender ou vai se enganar com essa inteligência artificial. Vamos ouvir de novo, Mota, aí você volta? Acho que vale a pena.
4: Vamos ver. Isso que vocês estão vendo aqui não sou eu. Isso é uma simulação da minha imagem e da minha voz feita com inteligência artificial. Como todos aqui sabem, eu estou preso e calado por uma decisão injusta e arbitrária baseada em algo que eu nunca fiz. Mas eu garanto, nenhuma prisão vai calar o sentimento de esperança que despertamos. Nenhuma prisão vai calar milhões de brasileiros que acreditam no nosso país. 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
1: Diga lá, mano.
4: Eu queria chamar a atenção, Marcília, porque você estava falando aí, eu estava fazendo uma reflexão aqui. E sabe o que eu estou pensando? Observem o poder do fenômeno Jair Bolsonaro. É porque o vídeo foi muito bem feito. A voz é muito parecida, né? O sotaque, o jeito de falar, a expressão. E eu acho que é isso que está apavorando essas pessoas. É o poder de Jair Bolsonaro. O poder das palavras dele. A reação que essas palavras dele despertam nas pessoas, mesmo sendo um vídeo de inteligência artificial, que diz, eu sou inteligência artificial, mas é um símbolo que está ali na tela. E eu sempre falo isso aqui, a política é feita de símbolos.
1: O Mota, você sabe que eu me lembrei, agora tinha uma piada que era de português, eu não sei se ainda a gente pode contar piada de português no Brasil ou se vão me dizer que eu estou praticando xenofobia. Mas tinha uma piada que era de português, que era o cara estava com um boneco de ventríloco num show de boneco de ventríloco, ele falando, e aí o português começa a fazer uma piada com o português, fica bravo e começa a gritar. O senhor não pode falar isso? Lá pro palco, está, né? Na plateia, fala, o senhor não pode dizer isso? Que absurdo, eu estou ofendido, e etc. Aí o ator, né, que está com o boneco, vira para ele e fala, o senhor me desculpa, não quis se ofendê-lo, é um show, e etc. Ele falou, cala a boca que eu estou falando com o boneco e não com o senhor. Então, eu acho que aqui o eleitor que se ofendeu, se enganou com o boneco, no caso, que é o Jair, naquela tela, assim, se você acreditar que isso é possível, que a gente precisa impedir ou caçar. Imagina só, o pedido foi esse. O pedido que está sendo feito é esse, é de cassação. Olha, e quem está fazendo esse pedido é o Lindbergh. Quem seria, né? Quem seria a fazer o pedido? Vamos só trazer essa informação para a gente completar aqui, porque a Federação Brasil da Esperança, representada pelos partidos PT, PV e PCdoB, entraram, essa coligação entrou com uma ação no Tribunal Superior Eleitoral questionando a legalidade da exibição deste vídeo feito por IA e foi exibido na convenção do PL neste último sábado, dia 25. O PT também encaminhou ao Supremo Tribunal Federal uma notícia de descumprimento de ordem judicial de Bolsonaro, que cumpre pena por condenação em

0: Federal. A federação sustenta ainda que houve propaganda eleitoral antecipada e também uso irregular de inteligência artificial, em desacordo com as normas da Justiça Eleitoral. Só vou fazer aqui rapidamente dois comentários. Se o PT acha que houve propaganda antecipada, não tem como falar em cassação, porque propaganda antecipada não tem como pena cassação. Ponto. Quer dizer, o próprio PT contradiz a si mesmo com o seu pedido. Propaganda eleitoral antecipada não tem como pena cassação. Então ele pede cassação e diz que é propaganda eleitoral antecipada, ele próprio se contradiz. Em segundo lugar, ele também se contradiz quando ele diz o seguinte: olha, o uso da inteligência tem que punir o Jair Bolsonaro, levá-lo de volta à cadeia, porque houve uso de terceiros usaram, houve uso de terceiros da sua imagem. O PT falou isso, está no pedido. Quer dizer, se o PT reconhece que terceiros usaram a imagem do Bolsonaro, como é que você vai punir o Bolsonaro, pô? Se terceiros usaram, o Bolsonaro é vítima. Se terceiros usam a minha imagem, alguém vai me punir? Imagina só, alguém pega a minha imagem e usa para qualquer fim e eu sou punido? É demais, né? O PT é o cara lá reclamando que tá falando com o boneco na piada do português.
1: Nem você, né? O teu filho. Teu filho é punido ainda, né? Porque no caso seria
0: filho,
1: o Flávio.
0: Teu filho.
1: Não, mas querem, e ele também, claro, foi o pedido de volta da prisão.
0: O que querem
1: claro.
0: O pedido é que ele volte.
1: Mas se o filho for cassado, ou seja, se estende inclusive aos seus familiares.
0: Sim, querem as duas coisas. O PT quer ganhar por W.O., né? Vamos falar a verdade? O PT tá louco para ganhar por W.O.
1: É, mas isso
0: W.O.
1: Mostra...
0: pro público é ganhar quando...
1: por ausência do adversário.
0: Ausência do adversário.
1: É, mas isso tem um ponto importante. Eu concordo muito com o Mota falou, quando o meu, talvez, pingo de esperança reside na própria tecnologia, porque é como você tentar segurar a água de um rio. Ela vai escapar por algum lugar. Você tenta fechar aqui, ela escapa por algum lugar. E o Brasil se tornou tão marginal nesse contexto de hoje em dia da inteligência artificial... que eu estava comentando com vocês esses dias, que eu tenho me debruçado, estudado e usado muito aqui no meu dia a dia na empresa. E vocês devem ter visto esses dias.
0: Mas
1: que
0: você não é um boneco, né? Você
1: não, eu sou
0: tá
1: eu.
0: Falando
1: não, eu sou eu. Não tentam punir meus filhos, nem ninguém, né? O que aconteceu é que, eu não sei se vocês viram aquela notícia, até aprofundando um pouco do que o Mota falou, do que a capacidade da inteligência artificial tem feito, que ela, no ambiente controlado ali da OpenAI, eles deram um comando para a inteligência artificial para tentar hackear alguns sites num ambiente controlado. E o que a inteligência artificial fez foi sair desse ambiente controlado, ir buscar as informações em um ambiente onde não era legal e trouxe a resposta. Por que eu quero dizer tudo isso? Olha onde nós estamos com a inteligência artificial. Em pleno 2026, e aqui no Brasil, nós estamos punindo por fazer um bonequinho falando. Perceba como nós somos realmente marginais no mundo. Marginal no sentido econômico aqui da coisa, somos insignificantes. É como ele falou, pessoas estão rindo com a capacidade da inteligência artificial que faz, e aqui o establishment brasileiro está achando que ainda é simplesmente um meio de fazer perguntas e respostas, como num simples buscador. Isso mostra como o Brasil é atrasado. Nós somos uma várzea hoje em dia.
0: A gente quer punir... Olha, não é a primeira vez que a gente quer punir boneco, hein? Vamos aqui nos recordar que o Zema também foi vítima disso. Quem não se lembra dos bonecos que o Zema fez também, né? Dos intocáveis. E quiseram colocar o Zema no inquérito das fake news. Depois tocaram adiante uma ação que ainda corre contra ele. Mas por quê? Porque ele fez uma sátira com bonecos. Opa, o boneco ofendeu. Então os ministros... Vamos punir os bonecos. Não pode inteligência artificial, não pode boneco, e as pessoas que são de carne e osso ficam caladas por medo. Bom, esse é o Brasil da democracia, essa é a soberania brasileira. É brincadeira, né?
1: É isso.
2: Esse inteligência artificial aí não tem nada a ver com a questão. A questão é o domínio do discurso político, o domínio do discurso público. Marcília, a legislação eleitoral brasileira é assim. Ela diz que você pode fazer um santinho 10 centímetros de um lado, 15 centímetros do outro. Se em vez de 15 a gráfica fez com 15,5, o sujeito pode entrar contra você e dizer que você violou a legislação e você pode ter sua candidatura indeferida. Para qualquer vacilo que você dê, pode resultar em você sair do jogo eleitoral. Então, a legislação brasileira é completamente maluca, é excessiva, se foca em coisas que não têm relevância nenhuma. Antes de começar a campanha, você não pode dizer que você é candidato. Você tem que dizer que você...

0: Você é pré-candidato. Isso foi um dos avisos que me deram. Olha, cuidado, hein? Você está fazendo essas reuniões aí, dizendo que é candidato, se tem um fiscal aí do TRE, impugne a sua candidatura. Você tem que falar pré-candidato. Ora, tenha paciência. Então, esse uso de inteligência artificial para simular imagens não é absolutamente nada diante do que a inteligência artificial pode fazer. Quando você combina inteligência artificial, internet, redes sociais, você entende o pavor dos políticos. Não é só aqui no Brasil, não, hein? Na Europa, a mesma coisa, na Austrália, nos Estados Unidos, eles têm pavor, porque o uso de tecnologia, uma tecnologia com esse poder, na mão do cidadão comum, significa uma revolução. Não é do tipo que os marxistas queriam, não. É outra. Você imagina, eu vou dar só um cenário para vocês. Você imagina se centenas de pessoas, ou milhares de pessoas, de brasileiros, resolvem cada um a fazer o seu próprio vídeo de Jair Bolsonaro? Eu posso entrar aqui na minha inteligência artificial agora, escrever um script e dizer para ela: olha, eu quero um vídeo de Jair Bolsonaro falando essas coisas. E começa a espalhar isso pelas redes sociais. O que que vai acontecer? Vai ser aberto um processo contra cada um delas? Elas vão ser presas, vão sofrer investigação. Então se vê que é uma coisa que não tem sentido nenhum. Para mim, eu volto a dizer, isso é uma reafirmação do poder do fenômeno Jair Bolsonaro. Olha aí o impacto que a voz dele tem dizendo algumas palavras extremamente sensatas. Ele não disse nada demais, mas é Jair Bolsonaro, meus amigos. É um símbolo.
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2: O teu voto, as campanhas, os candidatos, a liberdade de expressão, o debate público e político. Estamos com os bonecos aí? Vamos ver os bonecos. Tem som? Não tem som. É só a foto, é esse boneco. E não vamos aqui também dizer quem é esse boneco ou com quem parece, não sobra
3: melhor
2: pra,
3: não.
2: Sobra para nós. Mas enfim, fica aí. Bom, quem está na rádio vai ter de fazer um esforço.
3: Põe o celular.
2: Pega o celular depois e veja com quem que você acha que parece. Mas enfim, por conta de coisas assim, o Zema foi punido, está sendo processado. Inclusive por difamação e etc. Quer dizer, é o fim do mundo.
3: É um país que, assim, está explícito já. Está explícito. Eu continuo falando. Talvez ficarmos batendo na nossa indignação, ela não é o que vai, de repente, surtir efeito. A questão é como que a gente consegue mostrar para as pessoas que isso não tem lado. Isso não tem a ver com esquerda ou direita. Isso tem a ver com obviedade. Você está falando da burrice, etc., mas isso tem a ver com óbvio, com respeito às normas constitucionais. E isso deveria valer independente do teu espectro político. Só que tem um dos lados que adora dizer que é democrático e que gosta das liberdades desde que você pense igual a mim. Caso contrário, você não tem tanta liberdade assim, né? Então, as pessoas precisam entender que isso tem consequências muito brutas assim, no dia a dia. Veja, você falou uma série de coisas da... falta de transparência e falta de regra, clareza no jogo e mudar as regras. Você perguntou, quer dizer que eu não posso? Eu posso? Não sei. Depende do humor de quem vai acordar naquele dia e vai dar uma canetada sim ou não.
2: Isso.
3: Esse é o grande ponto. Se você tem, expandindo isso, passando para além aqui da questão do Jair Bolsonaro, etc., você vai para um ambiente de negócios, como é que você investe num país desse? Como é que você pensa num capital de longo prazo? O que a gente estava conversando lá fora? Devemos tirar o capital do país ou não? É uma coisa que eu falo aqui para os meus clientes quase que diariamente. Uma boa parte é importante você ter fora. Por quê? Porque você não sabe se no dia de amanhã, numa resolução, como você falou, eles resolvem subir o imposto, o IOF, para saída de capital em 15%, 20%, 25%. Ah, não, Bruno, não vai acontecer. Você quer pagar para ver?
2: Ô, Musa, você sabe que hoje eu fui almoçar num restaurante e um senhor me abordou muito gentilmente, enfim, se estiver me ouvindo, um abraço, não esqueci o nome dele, não sei se ele me disse, mas enfim, um abraço a você. E ele me disse o seguinte, o grande mal, ele é um empresário inclusive do agro, me disse que tem fazendas e etc., e ele dizia assim, tenho receio. Tem negócios até com o Paraguai, ele estava me contando. Tem muito receio da insegurança jurídica. Claro. E esse é o grande ponto. Veja, a nossa insegurança jurídica, eu arriscaria dizer que é pior do que na época da ditadura militar. Pode parecer forte, né, o que eu estou dizendo, mas enfim, por que eu acho que é pior do que na época da ditadura? Porque na ditadura você chegava, ou o censor, ele estava lá na redação, estava nas empresas, enfim, e dizia o seguinte, olha, isso aqui não vai sair. Essa matéria não sai, essa música não pode ter essa palavra. Então a gente sabia, pelo menos na ditadura, o cara sabia o que não podia. Hoje eu não sei o que não pode.
3: Esse é o ponto.
2: Eu não sei.
3: Sabe o que você...
2: Tudo no ar. Então, pode ser que não possa.
3: Exatamente, esse é o grande ponto. Porque assim, tanto o ser humano como o capital, você lida com um cenário ruim. Você aprende. Só que com a falta de previsibilidade das regras, você não tem como atuar.
2: Isso.
3: Você não sabe o que você pode fazer.
2: A empresa não consegue contingenciar gastos.
3: Não tem como. Não sabe.
2: Eu tinha um amigo que ele trabalhava com japoneses e ele dizia que os japoneses ficavam indignados porque chegavam para ele e falavam, escuta, eu posso ganhar? Qual o percentual de chance de eu ganhar ou perder essa ação? E ele falava, não faço a menor ideia. E os japoneses achavam que ele era burro. Um advogado ruim. Não, ele é um advogado brasileiro.
3: Sincero.
2: Olha, se aqui no Brasil a gente vive o caos e o medo, e a censura e a insegurança jurídica, parece que tem gente corajosa lá na Argentina. O presidente da Argentina, Javier Milei, repreendeu o ministro do STF, Alexandre de Moraes, durante a Convenção Nacional do PL, que oficializou a candidatura de Flávio Bolsonaro à presidência. Em seu discurso, Milei criticou a decisão que o impediu de visitar o ex-presidente Jair Bolsonaro, além de fazer críticas contundentes ao presidente Lula. Vamos ouvir a declaração.
4: Para colmo, la basura calva, no me permitió visitar a mi amigo injustamente encarcelado, cuando sé que Lula se cansó de recibir dirigentes del exterior cuando estaba preso.
2: Pois é, foi contundente, ele falou do Lula, ele falou do ministro Moraes, né? Foi pesada a fala do Milei e... Inclusive, o Estado brasileiro está organizando-se para reagir e retalhar, não é? Vale aqui a gente dizer que, inclusive, o próprio governo brasileiro chamou, não sei se eu estou furando a pauta, mas vou dizer já, chamou o embaixador que está na Argentina foi chamado de volta para o Brasil, né? Porque foi isso, teve essa fala no dia 25, durante a convenção. No dia 26, o governo Lula chama o embaixador que está na Argentina de volta e ele provavelmente está chegando hoje, dia 27. E chamar de volta o embaixador, você que nos ouve aí, você pode falar assim, o que isso tem a ver? Isso não serve para nada. Sim, serve sim. Chamar o embaixador de volta é um troço grave. O próximo passo é romper diplomaticamente com aquele país. Nós não tivemos no Brasil, em relação à Argentina, nenhum episódio disso na nossa história, nem na época das ditaduras dos dois países. E você romper de relações diplomáticas ou estar à beira de romper de relações diplomáticas com um país tão próximo, com um parceiro tão vizinho como a Argentina, olha, é o fim da picada. A gente tem até um link, é isso, Daniel? Vamos lá, a crise diplomática entre Brasil e Argentina ganhou um novo capítulo. O ministro da Fazenda, Dário Durigan, reagiu às declarações de Javier Milei. O Anelli, André Anelli, meu xará, chega com informações. Tudo bem, André? Boa noite.
5: Oi, xará. Muito boa noite a você também e a todos aqui em Os Pingos nos Is na Jovem Pan. É isso mesmo. Mais cedo, o ministro da Fazenda, Dário Durigan, em entrevista à Rádio Jornal de Pernambuco, chamou de palhaço o presidente da Argentina, Javier Milei, fazendo justamente uma comparação, segundo Dário Durigan, de que a situação econômica do Brasil é muito superior à da Argentina e que, por isso, então, Milei não poderia fazer críticas ao governo brasileiro. Dário Durigan deu exemplos a respeito da inflação estar mais controlada aqui no Brasil do que na Argentina, também o risco país do Brasil ser menor do que o da Argentina. Questões relacionadas à taxa de desemprego também foram citadas por Dário Durigan, fazendo então uma ampla comparação entre a situação econômica dos dois países. E, com isso, Dário Durigan escalou ainda mais toda essa ofensiva que vem sendo observada nas últimas horas, com Javier Milei, quando esteve aqui no Brasil nesse final de semana, chamando o presidente Lula de lixo socialista, também fazendo reclamações a respeito do presidente da República, que, segundo ele, em uma interferência no judiciário, não teria deixado, então, permitir o próprio Javier Milei visitar o ex-presidente Jair Bolsonaro, que está preso nesse momento em prisão domiciliar por tentativa de golpe de Estado, e tudo isso entrou então como uma espécie de resposta de Dário Durigan, afirmando que a situação do Brasil é muito superior à da Argentina, economicamente falando, e que por isso então Javier Milei seria um palhaço ao criticar o presidente da República brasileiro. Só que nas últimas horas, não saiu oficialmente, obviamente, mas a gente tem uma apuração de bastidor de que o posicionamento do governo brasileiro é para que haja uma cautela em relação a todos os ministros que eventualmente vierem a público comentar algo a respeito do presidente da Argentina, porque o governo brasileiro não tem interesse em escalar ainda mais essa crise diplomática que, nas últimas horas, teve o retorno do embaixador do Brasil na Argentina, em Buenos Aires, na capital argentina, de volta aqui ao Brasil para que preste esclarecimentos em relação, então, a todo o convívio com o governo Javier Milei, que tem... Já de muito tempo não economizado críticas em relação ao governo brasileiro e, nesse sentido, então, o embaixador do Brasil na Argentina já prestou esclarecimentos ao Palácio do Itamaraty. Então, a gente segue acompanhando tudo isso que envolve a polêmica entre Javier Milei e o presidente Lula, polêmica essa que inclusive se agravou no último final de semana, quando, na ocasião também de lançamento da campanha de Flávio Bolsonaro à presidência da República, houve um questionamento por parte do Partido dos Trabalhadores, o PT, toda a federação que compõe o Brasil da Esperança, esse é o nome da federação, além do Partido dos Trabalhadores, o PCdoB e também o PV, questionando junto ao Tribunal Superior Eleitoral, TSE, o uso de inteligência artificial no lançamento da campanha de Flávio Bolsonaro. Isso porque houve a divulgação de um vídeo que reproduz uma fala de Jair Bolsonaro, ele que não pode fazer uso de redes sociais por conta da prisão, mas foi usada a imagem dele, a voz semelhante à dele, dizendo que tudo aquilo se tratava de inteligência artificial, para que justamente então pedisse apoio a Flávio Bolsonaro na candidatura aqui ao Palácio do Planalto. Os partidos da Federação Brasil da Esperança, PT, PV e PCdoB, já protocolaram uma ação junto ao TSE, alegando, primeiro, que se trata de uso irregular de inteligência artificial e, segundo, de uma propaganda eleitoral antecipada, uma vez que a reprodução da imagem de Jair Bolsonaro fez menção direta ao nome e também ao cargo em disputa por Flávio Bolsonaro. Então, a gente segue acompanhando tudo isso, André e telespectador aqui da Jovem Pan, que ainda ganhou contornos agora de justiça eleitoral, tudo isso que teve a participação de Milei no final de semana aqui no Brasil. André.
2: Obrigado, Anelli. Boa noite para você. Olha, eu vou dizer uma coisa para vocês. Sinceramente, se o Durigan quer que a gente acredite que a economia do Brasil está melhor do que a Argentina, não é o Milei que é palhaço, não. Palhaço sou eu. Estou só esperando que coloque aqui o nariz em mim, porque palhaço sou eu.
3: É, vamos lá, eu estou mergulhado há muito tempo, desde as eleições lá na Argentina.
2: Quer o nariz também?
3: Não.
2: Vou pegar aqui.
3: Eu me sinto um palhaço com a falha do Durigan, até por outro motivo, porque é claro que a Argentina, depois de décadas de destruição econômica, com ideias estapafúrdias, que deixou o país à beira da hiperinflação, esses dados microeconômicos, os macroeconômicos já melhoraram muito e os micro demoram um tempo para melhorar, mas já vem incrementando absurdamente, né? Mas eu me sinto um palhaço quando eu ouço o Durigan falando que as contas públicas do Brasil estão boas e que os gastos públicos não crescem. Ou seja, ele está testando um conhecimento básico de matemática que se aprende com 7, 8 anos nas contas básicas de somar, subtrair. E vale lembrar um ponto aqui. Talvez as pessoas fiquem um pouco doídas por ver determinadas verdades, mas o Lula foi visitar a Cristina Kirchner enquanto condenada por corrupção. E na Argentina pode fazer isso, ele pôde visitar. Eu não sei por que aqui a decisão foi contrária e ele não pôde visitar o Jair Bolsonaro. Então, talvez, na Argentina, realmente, as liberdades sejam muito mais amplas do que aqui, né?
2: E o Alberto Fernandes também foi, não é? Foi visitar o Lula quando o Lula estava sob cárcere privado, né? Então, enfim, tem uma foto do Lula na Argentina aí, ó.
3: Olha lá.
2: Olha lá. Você estava mencionando, tá aí, Cristina livre, Lula livre.
3: Mas o Brasil pode tudo, porque normalmente quem é de esquerda, eles detêm ali o monopólio da narrativa, porque eles supostamente estão defendendo a verdade, né? A verdade é essa aí, ó.
2: Agora eu queria saber o seguinte, você, divide aí, deixa a imagem lá, divide com a gente aqui, deixa a imagem. Eu queria saber, você aí, meu amigo, que está vendo essa imagem, Cristina, o Lula segurando, Cristina Kirchner Libre, se você...
3: Ela é condenada por corrupção.
2: Condenada por corrupção. Você que é um defensor esquerdista, um defensor do PT, que acha que o Lula defende a soberania, que você que é contra a interferência dos Estados Unidos na nossa pátria, você acha que o Trump quer tomar as nossas terras raras e tomar tudo nosso, e que ele entrou na Venezuela e quis tomar o petróleo, que o Trump é o demônio. Você que faz esse discurso, eu quero que você me explique o que significa você, Lula, o Lula, com esse cartaz Cristina Libre, ou seja, pedir na Argentina para uma pessoa que é condenada por corrupção ser liberta. Isso não é interferência externa também? Isso não é interferir na soberania do outro país? Pô, será que alguém aqui é burro a ponto? Sinceramente, a gente fica até um pouco indignado, né? Porque, pô, será que as pessoas são ingênuas ou são hipócritas?
6: Olha, eu queria discordar um pouco de vocês e dizer que eu entendo a declaração do ministro da Fazenda, porque em alguns aspectos ele tem razão. A situação do Brasil, em vários aspectos, é melhor do que a da Argentina. Mas não é graças ao PT. O Brasil teve um governo de direita que arrumou a casa. E tem agora um governo de esquerda que está jogando tudo fora. O Brasil teve um governo de direita que arrumou as contas, que tratou o dinheiro público com respeito. O governo de direita de Jair Bolsonaro, esse que está preso agora, cuja imagem não pode nem ser usada no vídeo de inteligência artificial. Um governo que teve Paulo Guedes na economia e que enfrentou uma pandemia, meus amigos. E mesmo assim, o governo Bolsonaro acabou gastando um percentual menor do PIB do que quando começou. Um governo que entregou superávit nas estatais, um governo que respeitou o dinheiro do povo, e o mais importante, um governo que teve zero presos políticos, zero parlamentares cassados, zero veículos censurados, zero escândalos de corrupção. Mas quem está preso agora é Jair Bolsonaro, e quem está dando declaração todo fanfarrão, como se o mérito fosse dele, é o ministro da Fazenda.
2: Ô Mota, e ó, tem um ponto seguinte, a gente está falando do discurso do Milei, até para a nossa audiência, que é rotativa, entender. O Milei, ele veio aqui para a convenção do PL, recebeu uma honraria do Tarcísio, etc., ali no Palácio dos Bandeirantes, depois junto do Tarcísio foi para, no sábado, para a convenção do PL, que formalizou Flávio Bolsonaro como presidenciável, né? Um candidato à presidência da República. E o Milei, inclusive, criticou, a gente está falando aqui das críticas dele ao governo Lula, mas ele também criticou duramente o ministro Moraes. Por quê? Porque o ministro Moraes foi quem impediu o Milei de visitar o Jair Bolsonaro. E nesse momento, ele disse do palanque que o Moraes era um lixo careca. Foi essa, aspas, lixo careca. Ele falou em espanhol, né? Enfim, é calva, não sei como é que fala.
3: Basura calva.
2: Basura calva, é isso?
3: Basura calva.
2: Basura calva, olha só. Aqui a gente é um programa sofisticado, todos somos trogloditas, ou melhor, poliglotas, sabemos várias línguas. Basura calva. O fato é que ele, então, chamou o Moraes de lixo careca, né? E vou dizer mais, vale a gente, inclusive, comentar que, ao chamar o Moraes de lixo careca, ele criou todo um burburinho também interno. Saiu o Lula para tentar defendê-lo, veio o Fachin fazendo uma nota de repúdio. Claro, todos muito pressionados a fazer isso, né? A nota curiosamente, até a nota do ministro Fachin, eu achei muito engraçada, porque ele fez uma nota dizendo, sabe o quê? Olha, o Moraes, na decisão que impediu, disse o Fachin, entre outras coisas, não vou citar aspas do Fachin, até porque as notas do Fachin são chatas, ele escreve de uma forma muito, vamos dizer, prolixa, né?
6: Enfim, rococó.
2: É um rococó jurídico. advogado já é um bicho chato. Ainda você escreve com rococó, ninguém aguenta. Mas, enfim, entre outras palavras, ele dizia que a decisão do ministro Moraes, que impediu o Milei de visitar o Bolsonaro, o Jair Bolsonaro, cumpria a Constituição e as leis. Eu queria muito entender como é que o Fachin pode dizer isso, porque olha a que ponto nós chegamos. O Fachin está dizendo que uma decisão do Moraes, que vai ser alvo de recurso, a defesa do Jair Bolsonaro já está recorrendo dessas decisões todas que impõem restrições, isso estará, em algum momento, esse recurso estará nas mãos do Fachin. Então o Fachin já antecipou o seu voto. Olha que armadilha, né? Olha que armadilha na qual ele caiu. Quer dizer, ele está dizendo que a decisão do Moraes está correta, sendo que em algum momento ele vai julgar a decisão do Moraes. Quer dizer, ele antecipou um voto. Antecipar o voto faz o juiz ficar suspeito, impede ele de julgar. O Fachin, pressionado, fez isso. Por quê? Porque veio o Milei e falou que o Moraes é lixo careca, e óbvio que o Moraes não pode fazer nada em relação ao Milei, porque um presidente argentino tem imunidade absoluta no momento em que ele visita um país. Eu aqui fiquei esperando para ver se o Moraes ia colocá-lo no inquérito das fake news. Já fez isso com o Elon Musk, por que não fazer com o Milei? Mas não, parece que o que aconteceu foi que saiu uma tropa de pessoas para defender o Moraes. O Lula saiu, o Itamaraty saiu, o Fachin saiu, todo mundo saiu para defender a fala. A fala não, né? A fala do Milei ninguém saiu para defender. Quem saiu para defender foi o Estado brasileiro.
3: E vale lembrar que na campanha presidencial o Milei falava exatamente da mesma forma contra a própria esquerda argentina. Então não é algo que... Ah, daqui a pouco eles inventam que não, vem aqui mais uma pessoa aliada de Trump e tá intervindo na soberania brasileira. Ele falava exatamente da mesma forma. E eu acho interessante, achei bem legal o que o Mota colocou, porque de fato, quando você analisa os números econômicos do Brasil e da Argentina num retrato hoje, é claro que os números do Brasil são melhores. Só que o que acontece? O Brasil está num esgotamento de modelo que começou há 20 anos atrás. E a Argentina está no início de um ciclo virtuoso dentro da própria economia. Eu tenho amplas críticas contra o próprio políticas do Fernando Henrique, FHC e tal, mas ele fez uma coisa importante que permitiu que nós saíssemos daquele campo inflacionário, que é a meta de superávit fiscal, ficou chamado como tripé macroeconômico. Superávit, meta de superávit fiscal, o câmbio flutuante e metas de inflação. Quando nós analisamos o que está acontecendo hoje com esse próprio tripé criado no final dos anos 90, todos eles estão sendo praticamente dizimados pelas políticas de 20 anos deletérias do próprio PT. Então, um está em franca ascensão e outra mostrando um esgotamento, que é uma coisa bem simples. Quando Milei assumiu o governo, a taxa de juros na Argentina era de 129% ao ano. No Brasil, estava na casa dos 11 e pouco. Hoje eles estão com a taxa de 29, caiu 100 pontos percentuais, e nós estamos em 14. Então, nós estamos ali numa franca decadência pelo esgotamento do modelo e eles começando esse ciclo. Né?
2: Olha, só para o nosso público entender o contexto, a fala do Milei, né, foi a seguinte, aspas, não sou eu, hein, por favor, aspas do Milei, o lixo careca não me permitiu visitar o meu amigo injustamente preso, embora eu saiba que Lula recebia constantemente líderes estrangeiros enquanto estava na cadeia, inclusive aquele ex-presidente argentino desastroso Alberto Fernandes, como a gente mencionou aqui. E aí, meus caros, diante desse rebuliço, o que aconteceu foi que houve a convocação do embaixador, né, brasileiro lá em Buenos Aires, e também houve agora, estou aqui trazendo uma informação quente, você que está aí nos ouvindo, acabou de sair essa informação, que o embaixador da Argentina no Brasil, Daniel Raimondi, foi convocado também a comparecer ao Itamaraty no domingo, dia 26, para prestar esclarecimentos sobre as afirmações do Javier Milei durante a última passagem que ele teve aqui pelo Brasil. Ou seja, a coisa está difícil. O Raimondi, conforme informou o Ministério das Relações Exteriores, foi chamado para transmitir a repulsa do governo brasileiro sobre as declarações de Milei. Repito, durante o discurso em São Paulo, quando o Moraes foi chamado de lixo careca. Ou seja, isso rendeu, né? O embaixador Foi. É que é engraçado, porque assim, enfim, não, parece um negócio meio de quinta série, né? Aquele negócio de um chama o outro, do amiguinho chama um de não sei o quê, aí vai todo mundo para a diretora, aí chama os pais, e os pais têm que ir lá, enfim, explicar, ah, vai pegar a suspensão. Olha só, o estado inteiro brasileiro se movimentando em torno de uma fala dessa, uma bobagem, né? Deveria ser uma bobagem, algo assim.
6: Isso é uma coisa absolutamente ridícula, sem nenhuma importância. E tem vários aspectos absurdos que a gente poderia mencionar aqui. Um deles é o seguinte: mais uma vez essas pessoas insistem em fazer a equivalência entre algumas autoridades e o Estado brasileiro. Então, autoridades fazem coisas que as expõem a críticas, elas agem politicamente, de forma explícita. Como a gente está comentando agora, né? Pessoas que não deveriam se manifestar publicamente se manifestam, não deveriam falar sobre os processos que estão julgando, elas falam, né? Enfim, elas se colocam como atores políticos. Mas quando elas recebem críticas, aí é um atentado à soberania, é uma ofensa ao povo brasileiro. Olha, eu não acho que o povo brasileiro se sentiu ofendido com o que Milei disse, não. Eu acho que há uma separação claríssima nessa e em outras situações entre os personagens alvos de críticas e o Estado brasileiro, e o país, e o povo brasileiro. Milei adora o Brasil. Milei já vem no Brasil há muito tempo. Eu conheci Milei, ele não era nem presidente ainda, em 2022, na conferência conservadora CEPAC, que o Eduardo Bolsonaro organizou em Campinas. A outra coisa curiosa nesse episódio, que a gente não pode deixar passar, meus amigos, é o comportamento do governo do PT, que adota um critério para ele e outro critério para os outros. Basta lembrar a quantidade de declarações ofensivas que os líderes do PT já fizeram em relação a autoridades estrangeiras conservadoras, por exemplo, a Donald Trump, né? Inclusive tem uma pessoa ligada ao líder máximo do PT que fez uma vez declarações com microfone num evento público sobre o Elon Musk, que é aliado de Donald Trump e que chegou a ocupar um cargo no governo Trump, declarações impublicáveis, né? A gente não pode reproduzir aqui porque tem criança assistindo Pingos nos Is. E por último, deixa só eu lembrar também mais uma coisinha aqui, como eleitor, pagador de impostos, não é função de ministro da Suprema Corte ou de juiz nenhum vir a dar aos brasileiros aula sobre civilidade, né? Até porque, se fosse função dele fazer isso, ele poderia começar fazendo isso dentro de casa.
2: E a gente vai seguindo o debate aqui, mas nesse momento a gente vai se despedir de parte da nossa rede de emissoras de rádio e televisão pelo país. Fique com a sua programação local.
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9: Falou, botou Itamaraty. O governo brasileiro botou Itamaraty para falar que o Flávio Bolsonaro era traidor da pátria. Isso é muito civil. A gente tem um traço de civilidade aqui? Isso é um traço civilizacional? Me parece que não. E mais, disse que era um pseudo-patriota. O Gilmar Mendes já, enfim, xingou, por exemplo, os membros da Força Tarefa da Lava Jato de gentalha. Enfim, e diversos outros que eu prefiro aqui nem dizer, de tão pesado que é. Esse é o tribunal.
10: Os ministros que discutiram entre ele, falando de pitada de psicopatia.
9: Pitada de psicopatia, aquela famosa frase do Barroso referindo-se, inclusive, ao ministro Gilmar Mendes.
10: Cara a cara.
9: É, agora ali, pelo menos, eles estão.
10: Entre eles.
9: Entre eles, né? É aquela história, beijo trocado num dói. Qual é que tem aquele ditado? Eu sou horrível de ditado, eu troco todos os ditados. Mas é tapa trocado num dói. Não tem uma coisa assim?
10: Esse eu não conheço.
9: Enfim, você aí que está nos ouvindo, chumbo trocado num dói. O pessoal está me salvando aqui no ponto. Chumbo trocado. Eu sou completamente torto com ditados. Eu ponho um ditado, o início de um no fim do outro, chumbo trocado não dói. Se você está ali entre iguais, a coisa vai. Agora, pô, você exigir, né, que as pessoas respeitem os ministros, mas você não respeita as pessoas, você não respeita as demais autoridades, quer ser respeitado, aí fica muito difícil.
11: Marcília, e tem outro ponto importante também, que a gente tem que falar com muita calma e explicar, porque tem muita gente que não consegue entender. Mas não existe liberdade de expressão, não existe liberdade de expressão, se não existe a liberdade de falar mal, de atacar as autoridades, quem está no poder. Se você não tem a liberdade de dizer este governo é tudo ladrão, não existe liberdade de expressão. E olha, eu não quero saber quem é o governo. Não me interessa qual é o partido, nem qual é a ideologia. Se você não tem a liberdade de falar mal de quem te governa, meu amigo, você não tem liberdade nenhuma.
9: Olha, eu quero mandar um abraço aqui para o meu grande amigo que está na audiência, Felipe Vieira, grande jornalista que está aqui na nossa audiência, mandou um abraço para todos nós. E eu quero também pedir que você que nos assiste, vote lá na enquete da página do programa, é do programa Os Pingos nos Is, no YouTube. A pergunta de hoje é, Flávio Bolsonaro pode ser punido por uso de inteligência artificial? A resposta pode ser sim, se o TSE entender que houve infração, ou não, se não houver crime eleitoral. Então diga lá, sim ou não, pode ser punido ou não Flávio Bolsonaro? A gente sabe que do ponto de vista jurídico, né, no Brasil é uma coisa, mas do ponto de vista político é outra. Nós temos hoje, lamentavelmente, os tribunais usando um chapéu que é jurídico quando convém, o chapéu que é político quando convém. E isso complica e tem a ver com o que a gente estava falando de insegurança jurídica, né? Quer dizer, tudo pode, nada é certo.
11: Consulta jurídica.
9: Eu cobro.
11: Jurídica eu cobro barra
9: caro.
11: Política.
9: Cobro caro.
11: Manda a fatura aqui para o Pingos nos Is. Eu quero te perguntar o seguinte. Se ao invés de Milei, essa declaração, essas declarações que ele fez, tivessem sido feitas por um político brasileiro, baseado no nosso passado recente, o que já teria acontecido? No seu palpite.
9: Olha, eu vou dizer, nem precisa. O Duriguet chamou de palhaço. Aconteceu exatamente. O quê? O que a Argentina fez? O que a Argentina está fazendo? Chamou de palhaço. O que é pior, lixo, careca ou palhaço?
10: Botar, nas eleições, quando o Milei ganhou, ele assumiu dia 10 de dezembro de 23, eu tive com ele no primeiro e no segundo turno ali, e a gente saiu um dia para jantar.
9: Com o Milei?
10: Não, com um dos ministros que estava cotado. Eu estive com o Milei rapidamente, mas saímos para jantar com um dos ministros que seria o cotado entre ministro da Cultura, da Economia e da Educação. E quando eu contei a eles o que estava acontecendo aqui no Brasil com relação ao judiciário, eles, políticos bem informados, pessoas prontas para assumir ministérios importantes, né, na Argentina, eles olharam e falaram: eu acho que você está exagerando. E aí, quando eles começaram a falar, eu comecei a dar mais exemplos, eles falaram: olha, nós temos uma economia completamente destruída à beira da inflação, da hiperinflação. Mas aqui, mesmo com todos esses anos de esquerda, destruíram a economia, mas você mantém total liberdade de expressão na Argentina. Eles se mostraram incrédulos com o que eu relatei, com o que estava acontecendo no Brasil em 2023. Nós estamos em 2026 e a coisa não para de piorar.
9: Pois é, porque a liberdade de expressão é um valor democrático.
11: Deixa eu voltar aqui ao ponto, porque o Marcília fugiu da minha pergunta e não respondeu. Então eu vou responder.
9: Tá bom,
11: vamos lá. Eu vou responder e quero
9: aqui
11: que
9: não
11: você
9: caiu
11: diga...
9: o Pix da sua consulta ainda.
11: O Pix só vem depois. Como é que é o nome daquele? Pix parcelado, né? Programado. Olha só. Imagine que fosse.
9: É igual.
11: Não vou nem trabalhar com político. Foi um cidadão comum fez aquela declaração que o Milei fez. Deixa eu te dizer o que eu imagino. Já teria sido aberto um inquérito contra essa pessoa, né? O inquérito conduzido pela Polícia Federal, e para ser julgado na Suprema Corte Brasileira. Muito embora fosse um cidadão comum que não tem foro privilegiado. Porque isso já aconteceu no passado recente, né? Situações parecidas, o resultado foi exatamente esse. Estou certo?
9: Não, tá certo. Tá certo, é exatamente isso. Vou te responder então objetivamente. Se fosse um cidadão comum a dizer aquilo que disse o Milei, que é essa pergunta, certo? O que aconteceria? Aconteceria o seguinte: nesse momento estaria a Polícia Federal atrás da pessoa, nesse momento a AGU teria já feito alguma diligência para notificar a plataforma, se isso fosse feito pelas redes sociais. Nesse momento, ele estaria sendo processado pela PGR ou denunciado, porque vamos lembrar que nós também subvertemos a lógica de que o foro privilegiado não é apenas de quem comete o crime, né? Aqui também o foro privilegiado no Brasil passou a ser daquele que é destinatário do crime. Então os ministros, porque é isso, né? Se você tem foro privilegiado, você tem foro privilegiado para cometer um crime, mas não para receber, ser destinatário de um crime. Se eu cometo um crime, portanto, contra um ministro, eu, ou uma autoridade, eu não tenho que ser julgado no STF. Eu não tenho foro privilegiado. Foro privilegiado precisa ser do autor, mas nós subvertemos isso e eu estaria, ou qualquer um de nós estaria no STF, como já aconteceu com muitas e muitas e muitas pessoas, Mota. Hoje, nós temos, infelizmente, o STF funcionou, esses inquéritos têm funcionado nos últimos anos no Brasil como uma espécie, o STF próprio tem funcionado como uma delegacia de polícia. O cara vai lá e relata, ó, falou isso ou falou aquilo do ministro? Põe no inquérito. Falou aquilo ou falou isso de uma autoridade? Põe no inquérito. Delegacia de polícia virou uma delegacia de polícia. Isso é muito ruim. Isso subverte a lógica de todas as nossas regras. Mas como a gente falou, como não é uma lei, como a resposta não pode ser dada com o entortar da lei para punir as pessoas normais, como é um presidente de outro país, aí a resposta é esse caos diplomático que está sendo gerado. E eu repito o que eu falei antes, nós não temos na nossa história nenhum episódio tão grave de estarmos à beira de uma ruptura diplomática como estamos em relação à Argentina, por conta de alguém chegar, um presidente chegar e falar que o outro é lixo careca. Pô, será possível que a gente não tem maturidade? Parece um negócio de escola. Ah, no lanche ele foi lá e reclamou que eu sou bobo. E pronto, os países rompem a sua diplomacia de tantos e tantos anos. A última vez, salvo engano, me corrijam aí se eu estiver errado, mas eu acho que isso já aconteceu. Nós estávamos à beira de algo assim em relação a Israel. Quando o Lula começou a falar aquele monte de impropérios, para aqui ser sofisticado, em relação a Israel e etc., e Israel, do Netanyahu, classificou o Lula como persona non grata, isso acho que foi em 2024, e foi chamado também o embaixador de volta. Agora, uma coisa é você romper ou estar à beira de romper com Israel, que está do outro lado do mundo. Outra coisa é você fazer isso com um vizinho, que está aqui na tua porta, que está na América Latina junto de você e que é um parceiro importante.
10: É, um terceiro maior parceiro comercial do Brasil. É, a gente tem um superávit com a Argentina. O Brasil é exportador líquido para lá. Ainda mais, cresceu em 2025 o montante exportado para a Argentina em 55% frente a 2024, justamente pelas políticas do Milei de abertura de comércio, que permitiram mais importações. É, fim daquelas travas malucas, fim dos limites que o próprio Estado impunha. Consequentemente, aumentamos em 55% o montante exportado para a Argentina em 2025, frente a 2024. Somos superavitários com relação à Argentina. Portanto, é mais uma bravata que fala da boca para fora, que não vai dar em nada, ainda mais às vésperas de eleição, porque o governo só fala, não tem coragem realmente de punir alguma coisa, porque sabe que estará punindo quem ele tem feito votos, ou melhor, quem ele tem feito distribuições populistas para tentar angariar votos.
9: Olha, e o grave disso tudo, assim, eu fico pensando, você estava falando, Mota, você, Musa, sobre, enfim, esse retorno dos embaixadores, então sai o embaixador da Argentina para cá, sai dali, tudo isso custa dinheiro, você pega o embaixador e traz de volta, você leva o embaixador para lá, leva para cá, enfim, toda essa movimentação tem um custo, não só diplomático, mas um custo de grana mesmo, grana, dinheiro público, é o seu dinheiro que serve para movimentar toda essa... esse caos gerado em relação a isso. Pô, vou lá e falo, olha, fulano é lixo careca, pronto, todo mundo gastando dinheiro público para ouvir as explicações e etc. Vamos romper com a Argentina, vamos romper com os Estados Unidos, que também é outro país que nós estamos à beira do rompimento diplomático, por conta dos emissários que, enfim, viriam aqui para o Brasil e foram impedidos. O governo Trump, inclusive, já disse que vai retalhar com sanções individuais autoridades brasileiras por não terem permitido que os emissários norte-americanos aqui estivessem. Pô, a gente vai romper com os Estados Unidos, vai romper com a Argentina, e tudo isso para quê? Para quê? Porque assim, qual é o ganho? Qual é o ganho que a gente tem com isso?
11: A gente
9: eles queriam.
11: Não, Marcília.
9: Oi?
11: A gente não.
9: É, a gente não.
11: O governo do PT. E aí, quando você coloca dessa forma, a sua pergunta é automaticamente respondida. Qual é o ganho? Dois ganhos imediatos. Primeiro, está nos jornais, nas manchetes, jornais pelo mundo inteiro. Porque tem duas crises aí, né? Uma crise agora, que eu acho que a gente vai falar daqui a pouco, da história dos vistos negados por diplomatas americanos, e agora a crise com Javier Milei, chamou o embaixador de volta, né? Está a expectativa agora da Suprema Corte Brasileira, de repente, declarar guerra à Argentina, passar uma decisão judicial 24 horas para as tropas brasileiras entrarem na Argentina. Então, isso aí gera espaço na mídia. Enquanto a gente está falando disso, a gente não está falando do escândalo do Banco Master, a gente não está falando do INSS, a gente não está falando de muita coisa. E a segunda, lógico, né? Mais uma oportunidade para o governo da bandeira vermelha se colocar como defensor da soberania. Ofenderam a nossa soberania, ofenderam coisa nenhuma, ofenderam uma pessoa. Uma pessoa não é igual à soberania do Brasil.
9: Ô Mota, e é isso, né? A gente está aqui às voltas com uma questão que, no fundo, é eleitoral. Então, o que o Lula está querendo, muito provavelmente com tudo isso, que o governo quer, é forçar, né? Dar uma tração na sua campanha. E, para isso, coloca o Estado em guerra entre aspas, por enquanto, pelo menos, entre aspas, com a Argentina e com os Estados Unidos. Quer dizer, será que a campanha do Lula vale mais do que a nossa economia? Será que vale mais do que as relações diplomáticas? É brincadeira. Bom, vamos seguir aqui, ó. Durante o lançamento da campanha ao Planalto neste domingo, tem essa ainda. O candidato Ronaldo Caiado, do PSD, chamou Flávio Bolsonaro de candidato Kinder Ovo. Vamos ouvir o Caiado.
0: Não precisa da bandidagem, não precisa da corrupção, precisa do voto da população independente para gritar: eu confio no Caiado. O Caiado no segundo turno é a única alternativa de nós tirarmos 60 milhões de brasileiros sequestrados pelo PT e pelo narcotráfico no Brasil. Essa é a realidade que nós vivemos. Mas não adianta você encaminhar um candidato que eles falaram agora, o pessoal mais jovem me disse, é o candidato Kinder Ovo, uma surpresinha todo dia. Não adianta. Não adianta um candidato que seja escolhido pelo Lula para tê-lo no segundo turno. Porque o que é que o governo fez? Se não fosse a coragem do Kassab, só teria ficado dos dois candidatos. E já estava acertado para o que ia acontecer no segundo turno. O Kassab botou água no chope, e sem dúvida nenhuma.
9: Bom, não sei se ele botou água no chope, enfim. Mas o ponto é que tem outro vídeo dele que esse me chama mais atenção. O combate à violência contra a mulher ganhou destaque na campanha do Caiado durante a convenção. E vocês vão ver que não é só o combate à violência contra a mulher. Mas, enfim, durante a convenção nacional do seu partido, em São Paulo, ele prometeu endurecer as penas para agressores e defendeu uma medida esquisita. Ele quer confiscar bens de condenados por violência doméstica e transferir os bens para as vítimas. Vamos ver.
0: Aquele agressor de mulher, aquele que violenta a mulher ou que pratica o feminicídio, eu vou confiscar os bens dele e transferir para a mulher. Vai doer no bolso também. Além de cumprir pena, não vai ser diminuição de pena, não. Vai cumprir a pena alongada por 90% da pena ali declarada. É isso que nós vamos exemplar o Brasil. A mulher poder ter dignidade e poder andar por onde desejar para não ter essa cultura da impunidade ao agredir qualquer mulher no Brasil.
9: Olha, vou dar a minha leitura, viu? Vou dizer um negócio. É meio esquisito para quem tem mais uma certa idade ouvir um candidato falar em confisco de bens. quem tem um pouco de memória, viveu ali o início dos anos 90, sabe que confisco é uma palavra que arrepiava as pessoas e ainda segue arrepiando, que nem gato, né? Quando, enfim, vê a água pela frente. Agora, me chama a atenção um candidato que se diz de direita e que, portanto, como de direita, defende a propriedade, falar em confisco de bens. Quer dizer, então, vai confiscar os bens de acordo com a sua visão a respeito de violência contra a mulher? Bom, a violência contra a mulher se justifica confiscar bens, amanhã confiscar bens pode ser justificado em outra coisa. Todo mundo sempre começa, a gente sempre diz isso aqui, eu lembro vocês, o Musa lembra vocês, o Mota lembra vocês, que toda censura ou toda ideia que acaba mal começa com um motivo nobre. Eu vou confiscar bens para combater o feminicídio, amanhã eu vou confiscar bens porque eu quero, depois eu vou confiscar bens porque sim, não é?
10: Você sempre acha uma justificação, uma justificativa plausível para que as pessoas apoiem esse tipo de ideia. E aí você começa aos pouquinhos, depois você não precisa mais explicação porque se torna algo normal, as pessoas vão acostumando isso. E de novo, infelizmente hoje nós temos que fazer a distinção, se você começa a criticar esse tipo de coisa, você fala, ah, então você está a favor do crime contra a mulher? Absolutamente nada, nós estamos falando a respeito aqui...
9: Do PL da misoginia. Exato. Era isso,
10: estamos,
9: né?
10: Estamos falando a respeito aqui da tomada forçada de propriedade privada, que ela já é praticamente implementada e aceita por uma ampla maioria. Mas, apesar das críticas com relação à pesquisa, uma coisa me chamou a atenção aqui há um tempo atrás e eu acho importante. 51% dos brasileiros, segundo o Datafolha, na última pesquisa, disseram que prefeririam pagar menos impostos e ter serviços privados. Eu acho que aí tem uma esperança.
9: A gente fala de confisco. Vamos ver se vocês lembram. Confisco lembra isso aqui, ó. Opa, será que lembra? Quando a gente fala em confisco, vocês tiveram um déjà vu? Já que estamos aqui falando em outras línguas, opa, isso daí me lembra. Fala em confisco, eu lembro da Zélia e do Collor. E a imagem ali no fundo do quadro, acho que é Dom Pedro.

0: querendo que o executivo faça a lei. Pô, já não chega o pessoal da esquerda fazer isso com as leis? Já não chega a esquerda passar por cima do legislativo? Agora a gente tem um candidato da direita que quer confiscar bens e passar por cima do legislativo?
1: Pois é, por isso que a gente sempre fala, né, da importância dos fundamentos, das ideias. Eu acho que o Ronaldo Caiado tem boas intenções. Ele fez um bom trabalho como governador no combate ao crime. E eu entendo que ele tenha se deixado levar aí pelo entusiasmo, porque o Brasil tem esse excesso de discurso sobre proteção à mulher. Excesso de discurso e falta de resultado efetivo, porque as medidas no Brasil costumam ser ideológicas e populistas. Elas têm como objetivo criar uma narrativa e não endereçar o problema. Então, no Brasil, a gente tem excesso de declarações em favor da mulher, mas no Brasil, o estuprador que vai para a penitenciária continua tendo direito à visita íntima. Eu publiquei um artigo há uns 4 meses atrás mostrando, no Brasil, há condenados por estupro coletivo, que é um crime que, quando acontece, a mídia noticia, né, com uma revolta, uma indignação. Pois bem, o Brasil tem condenados por estupro coletivo que começam a cumprir pena no regime aberto. Aberto. Então, não há uma intenção legítima de legisladores e políticos de realmente proteger as mulheres e as crianças. Esses discursos não são acompanhados de medidas realmente efetivas na definição das penas e na execução penal. Agora, eu acho que o Ronaldo Caiado tem uma boa intenção, sim. Eu já falei também várias vezes sobre isso aqui. Um político tem um microfone na frente dele o tempo inteiro. Então, é natural que, naquelas dezenas de horas de discurso que ele faz, ele se deixe, né, dê um deslize. Eu acho que essa sugestão do Ronaldo Caiado não depõe contra o desempenho dele como governador no combate ao crime. Agora, realmente, não faz muito sentido.
2: Concordo com você, eu também acho que tem boas intenções ali, mas eu acho que deveria ter também um cuidado em ele fugir um pouco daquelas pautas que parecem aquele político de antigamente, né? Falando com as... gesticulando as mesmas coisas.
0: Bravateiro.
2: Bravateiro, uma boa palavra. Até porque, me corrijam aqui se for diferente, mas imagine que ele quisesse seguir de fato com essa proposta. Não seria uma canetada. Isso num país normal, se é que o Brasil voltaria à normalidade, ao que eu entendo, isso teria que ser aprovado pelo Legislativo.
0: Lógico,
2: também,
0: precisa,
2: né,
0: fechar o Congresso então, para essa proposta.
2: Eu também acho que ele é carregado de boas intenções e fez um belo de um serviço ali dentro do estado dele. Mas me parece que ficar batendo nisso, naquele político dos anos 80 e anos 90, é um tanto quanto ultrapassado, né?
1: Só para deixar claro aqui, para não deixar passar, que eu acho que esse tipo de discurso, né, como eu falei, eu acredito na boa intenção do Ronaldo Caiado, ele teve um excelente desempenho como governador, mas para vocês verem, né, isso está um pouco na cultura brasileira. O desprezo, né, essa atitude que a gente tem em relação à propriedade, né? Você não pode confiscar a propriedade de ninguém à toa. Confisco de propriedade não pode ser uma punição automática. A propriedade é um direito fundamental. Então é lógico, né, se o Congresso Nacional, os representantes do povo decidirem que essa é a punição, tudo bem. Agora, o que a gente está vendo hoje no Brasil é a propriedade das pessoas ser atacada durante a investigação. Eu já falei aqui do grupo de empresários aqui do Rio de Janeiro que estava conversando num grupo de WhatsApp e fizeram uns comentários que alguém imprimiu e vazou esses comentários. Eles foram alvo de uma operação policial, 6 horas da manhã, tiveram celular, computador apreendido e as contas bancárias das empresas congeladas. Você imagina o que é você ter uma empresa com milhares de funcionários e as contas congeladas. Por quê? Isso está previsto em alguma lei? Não. Você foi condenado por algum crime? Não. Ainda era uma investigação e totalmente sem base nenhuma. porque investigar

0: nas pessoas por causa de comentários. Então, meus amigos, essa parte a gente precisa reprovar, sim, com muita veemência.
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2: A gente já viveu um mundo, não faz muito tempo, em que a gente chamava de direita, por exemplo, o Alckmin, que hoje é vice do Lula. A gente chamava de direita o PSDB, que na verdade era uma centro-esquerda. Não tinha direita no país.
3: Temer,
2: não existia.
3: A Dilma.
2: Temer. É.
3: A Dilma.
2: Pois é. Então, assim, é complicado, porque se a esquerda ou visões de esquerda ocupam o lugar das plataformas da direita, então a direita não precisa existir. Eu me lembro de uma fala do Zé Dirceu, há um tempo atrás, e ele dizia o seguinte: olha, o PT não é de esquerda. E por que ele falava... Você lembra dessa fala? Ele falava assim: o PT não é de esquerda, o PT é um país de centro.
4: Vira e mexe, eles falam isso.
2: Por que eles falam isso, Mota? Eles falam isso porque eles querem dizer o seguinte: se o PT é um partido de centro, então não precisa ter partido de centro. Se o PSOL, eles veem assim, o PSOL é um partido de esquerda, o PT é um partido de centro. Se o PT é um partido de centro, não precisa ter partido de centro. Já existe esse espaço ocupado. E assim eles vão asfixiando a possibilidade de que exista uma direita.
3: O Lula falou há poucos dias que não era de esquerda.
2: Não era esquerda, não era esquerdista. Fala, Mato, fala. Desculpa.
4: Não, eu queria dizer o seguinte, vou dar uma dica aqui. Acho que a gente pode resumir as posições de esquerda e direita a duas ideias fundamentais. Tá? Quais são as ideias fundamentais de esquerda? Todo esquerdista tem. Uma é que toda a economia tem que ser controlada pelo Estado. A economia, a política, o discurso, tudo tem que ser regulado e controlado pelo Estado. Nada pode ser feito sem a permissão do Estado. Essa é a ideia número um da esquerda. A ideia número dois da esquerda, e que está na base do socialismo, do comunismo, do marxismo, tudo, é o fim da propriedade privada. De uma forma ou de outra, todos eles querem chegar numa utopia onde nada mais vai ser privado. Ninguém sabe como é que vai funcionar isso na prática. E nem eles se importam. Mas é isso que está por trás. Por isso você tem confisco, imposto altíssimo, todo tipo de formas de pegar a sua propriedade. Então essas são as duas ideias fundamentais da esquerda. O Estado se metendo em tudo e o fim da propriedade privada. Agora, a direita também tem duas ideias fundamentais, que aí você, caro espectador, caro ouvinte, pode usar para avaliar se aquele seu político é de direita ou não. Então, qual é a primeira ideia fundamental de quem é de direita? É a crença no livre mercado. É a ideia de que você tem que ter a liberdade de vender, de comprar, de fazer qualquer negócio, de prestar qualquer serviço, de comprar qualquer serviço com interferência zero do Estado. Ah, não pode ser zero. Então, interferência mínima. Mas você não tem que tirar licença, alvará, permissão, pagar imposto, reconhecer firma em três vias e ficar dependendo da bondade do Estado. Primeira ideia da direita, livre mercado. E qual é a segunda ideia da direita? É um governo pequeno e limitado. Um governo pequenininho, com 5 ministérios, que custa pouquinho, que cobra pouco imposto e que não enche o seu saco, cada dia aprovando uma lei diferente. Então, essas são as duas ideias da direita: crença no livre mercado e crença num Estado pequeno. Se o seu político não tem nenhuma dessas duas convicções, olha, eu vou te dizer, ele não é de direita.
3: Mas a minoria, Mota, tem essa convicção, e esse é um erro de definição até. Porque a maioria das pessoas acreditam que a economia ela é um mecanismo de distribuição e ela é um mecanismo de cooperação. Você age sem saber como você vai agir amanhã, porque você não conhece, nós, ninguém conhecemos todo, tudo que está à nossa volta, para juntar e agregar valor a alguém. Então, quando você falsamente acredita que alguém pode centralizar uma decisão, sendo que nós mesmos não sabemos o que vamos decidir amanhã porque não temos esse conhecimento, você está fadado ao erro por definição. Então, além da questão moral que você muito bem citou, que eu concordo totalmente, alguém interferir na tua propriedade, é um erro convencional e clássico. Ninguém vai conseguir determinar quais serão as melhores ações de amanhã, porque ninguém conhece quais são as ações e o conhecimento de amanhã.
2: Olha, e você que é de direita, de esquerda, de cima, embaixo, puxa e vai, vota lá na enquete da página do programa, Os Pingos nos Is no YouTube. A pergunta de hoje é: Flávio Bolsonaro pode ser punido por uso de inteligência artificial? Sim, se o TSE entender que houve infração, é uma das opções. Não, se não houver crime eleitoral, é outra opção. No final do programa, a gente vai trazer aqui o resultado dessa enquete. O Partido Novo confirmou hoje em Brasília Romeu Zema como candidato à presidência da República nas eleições de 2026. O partido ainda não escolheu o vice da chapa. Aqui também tem um problema com a chapa, como na do Flávio, que ainda não há escolha. A oficialização ocorreu durante a Convenção Nacional da Legenda. Temos aí uma fala do Zema sobre o governo petista no Brasil. Vamos ver.
5: E ninguém aguenta mais 4 anos de Lula e de PT. Ninguém. No passado foi mensalão, petrolão, mala de dinheiro, lava-jato e agora nós estamos aí, Banco Master, desconto dos velhinhos. E um governo que não tem plano de futuro, um governo que só pensa em eleição. Nada além disso.
2: Zema também falou sobre não estar envolvido com polêmicas. Solta aí.
5: Nós precisamos de um presidente que não tenha o rabo preso, porque todos tiveram. Tinha filho envolvido, tinha parente envolvido, tinha gente do partido envolvido e cederam à pressão para poder acobertar os erros, os crimes. Eu não vou ter esse problema, não.
2: Bom, a gente estava até falando aqui de civilidade, etc., dos tribunais. Me ocorreu de lembrar também que o Zema recebeu, pelo seu sotaque, não é? O ministro Gilmar Mendes disse que o seu sotaque era esquisito. Como é que era o que ele falou? Eu vou até recuperar aqui. Mas, enfim, tirou sarro ali do sotaque do Zema também, enfim, não é muito civilizado ficar tirando sarro do sotaque dos outros. Eu vejo o sotaque do Zema, eu fico com vontade de comer um pão de queijo, me lembro é disso, mas enfim...
3: Mas daria para comparar, comparar assim, se considera agressivo o que o Milei falou, você tirar sarro do sotaque,
2: claro,
3: da pessoa não pode ser.
2: Ué,
3: também.
2: É xenofobia, sotaque...
3: Deixemos claro que eu não acho, tá? Mas as pessoas que estão achando que não pode tirar sarro de um lado, que não pode do outro também, né?
2: É, o Gilmar falou que... Disse que ele falava uma língua próxima do português. Quer dizer, não era português o sotaque mineiro do Zema. Não é muito civilizado dizer isso sobre o sotaque do amiguinho também, né, Mota?
4: É, imagina se a gente faz um comentário ácido sobre o linguajar rococó de alguns desses magistrados, né? Porque, olha, eu já tive vontade realmente de fazer até uma paródia, porque existem discursos que eles fazem que você realmente acha que se trata de um dialeto de algum lugar, porque não é português, né? A escolha das palavras, a construção das frases, até o tom, a oratória, enfim. Das duas, uma. Ou a crítica é livre para todo mundo, como deve ser, ou então ninguém pode fazer crítica, porque todos somos iguais perante a lei, né? Aliás, esse é mais um fundamento que quem é de direita não pode esquecer.
2: Eu fico pensando aqui, Mota, já que o ministro falou do sotaque mineiro do Zema, se alguém falasse do sotaque do nordestino, por exemplo, qualquer um de nós, aí eu devolvo aquela sua consulta anterior, se alguém falasse que é próximo do português o sotaque do nordestino, seria com certeza processado pelo Ministério Público, não é? Isso é preconceito, etc, etc, mas... né? E aliás, eu me lembro até que, salvo engano, o ministro Gilmar ele pediu desculpas depois. E aquilo, né? Quando você pede desculpa, a gente já falou isso no programa, você assume a culpa. Que é se é desculpa, ele nega, mas nega aquilo que assume ter feito. Desculpa significa eu fiz, mas me arrependi. E vale dizer que xenofobia, esses ilícitos decorrentes de preconceito, etc., eles são indesculpáveis para a nossa legislação. Não importa, meu caro, meu querido, se você pede ou não desculpa, aquilo é necessariamente algo que você vai ter de responder. Mas, né? A depender, não é, meus caros, de quem fala e de sobre quem se fala, nós temos aqui imunidade ou não. E ó, vou dizer também uma outra coisa. O Zema, quando veio essa fala do Gilmar, ele respondeu ao Gilmar e disse: você não entende, Gilmar, porque eu falo como um brasileiro simples. E isso é difícil para você entender. E até me lembro aqui que o próprio Joaquim Barbosa teve uma vez um arranca-rabo, vamos dizer assim, com o ministro Gilmar Mendes, isso na época antiga, né? Enquanto Joaquim Barbosa ainda era ministro do STF, e chegou a dizer o ministro Joaquim Barbosa o seguinte: o senhor não entende a minha fala porque o senhor não está nas ruas, vá para as ruas. E aí o ministro Gilmar responde: eu estou nas ruas. E aí o Joaquim Barbosa falou: não, o senhor está na mídia, eu estou nas ruas. E eu, falando aqui em Joaquim Barbosa, jogo para vocês também o fato de que o Joaquim Barbosa está sendo cotado para ser, o Zema está sem vice, mas um dos possíveis vices que estão sendo cotados é o Joaquim Barbosa. Isso, aliás, tem dois vices, tem duas notícias sobre vices. Eu fico aqui, eu quero ouvir vocês. O Flávio tem uma cotação possível do Marcos Pontes, o astronauta, de ser vice do Flávio. E o Joaquim Barbosa de ser vice do Zema. O que vocês acham?
3: De novo, eu continuo achando que o vice, ele não é o que vai movimentar, seja ele quem for. Eu realmente nunca vi, a gente comentou isso aqui já, eu realmente nunca vi alguém que está falando: bom, tomei a minha decisão de voto por conta do vice A ou do vice B. Então, eu acho que isso não é nem de perto que vai definir alguma coisa.
2: Você também acha isso, né, Mota?
4: Assina embaixo. Completamente irrelevante. Eu vou dizer para vocês o que é relevante. É aquele vídeo que o Flávio fez no supermercado. Nota mil. Outra coisa que é relevante, aquela expressão que ele usou, tesouraço, é isso que o povo quer ouvir. E eu fiz uma postagem ontem que eu vou repetir aqui. Para ganhar essa eleição, os políticos de direita só precisam de uma pauta: segurança pública. Eles só precisam se informar minimamente, entender o que está acontecendo no Brasil e ter coragem para dizer o que precisa ser dito. Porque se tem uma pauta que deixa o governo completamente nu, se tem uma pauta que mostra a esquerda pelo que ela realmente é, é segurança pública.
2: Ó, Mota, eu vou discordar aqui um pouquinho de vocês. Eu também acho que vice não serve para nada, né? Não serve para nada. Num país como o nosso, que todo mundo é impeachmentado e tal, talvez sirva. Mas ninguém vota, realmente, concordo com vocês. Ninguém vota em alguém porque ele é vice, né? Ou porque o vice é tal pessoa. Verdade. Mas também ninguém vota porque o programa de governo da pessoa é assim ou assado. Vamos falar a verdade, ninguém lê plano de governo de ninguém para votar.
4: Claro que não.
2: Não é? No entanto, se no plano de governo está lá uma coisa esquisita, eu vou pensar melhor. Eu, pelo menos. Tem certo?
4: Você lê o plano de governo, Marcília?
2: Eu não. Ah. Mas se aparece... eu não leio o plano de governo e também não estou nem aí para o vice. Lê. Mas, Vou aqui pegar o exemplo do que a gente estava discutindo. Mas, se aparece um candidato falando assim, falando em confisco, eu vou olhar e falar assim, opa, mas isso não é coisa de direita, né? Então, assim, se aparece, por exemplo, um vice como o astronauta, que a maior parte aí do seu mandato viveu, estava no mundo da Lua, eu penso um pouquinho se isso não é uma questão. Se o Joaquim Barbosa ser vice do Zema, eu vou pensar, porque, pô, o Joaquim Barbosa, ele apoiou o Lula. O Joaquim Barbosa, ele não é um cara de direita.
4: Ou seja, o vice prejudica, mas não ajuda.
2: Exatamente, o vice, ele não serve para nada. É. Mas, a depender de qual é a escolha, ele sinaliza que, pelo menos, você está atento ou desatento aos certos valores. Não é? Essa é a minha questão. Eu concordo, é isso. Ele não ajuda, mas ele prejudica. E eu não sei, o que agrega o Joaquim Barbosa em termos de voto para a chapa do Zema? O que agrega o astronauta para a chapa do Flávio? Não consigo conceber. Qual o ganho?
4: Eu também não. Eu não consigo achar que esse assunto é relevante. Eu fico achando que as campanhas estão perdendo tempo, em vez de focar naquilo que realmente importa. Mas a gente nunca sabe, né, Marcília, se esses assuntos ganham destaque por desejo das campanhas ou se é por outro motivo qualquer. Mas eu não acho que... Eu acho que você deu uma definição perfeita. O vice não ajuda em nada, mas se você escolher mal, pode atrapalhar. É isso aí.
2: E você que nos ouve, o que você prefere? R$2 ou um vice misterioso? Bom, vamos girar a pauta. A participação de observadores internacionais nas eleições de outubro deveria ser institucional e técnica, com aval do Tribunal Superior Eleitoral, a ampla gama de organismos e organizações. Mas não é bem isso que está acontecendo. De acordo com a apuração do site Cláudio Dantas, o TSE rejeitou o pedido da Eurolat Global Democracy Forum para acompanhar o pleito e disse que só autoriza entidades previamente convidadas pela própria Justiça Eleitoral. A esse veto se soma a negativa do Itamaraty à visita de diplomatas dos Estados Unidos para conversas com lideranças políticas, religiosas e jornalistas. E piora, até agora 5 dos 6 órgãos credenciados para missões de observação eleitoral são comandadas, adivinha, por gente ligada à esquerda brasileira e mundial, à esquerda globalista e até aliados diretos do Lula. Ou seja, resumo da ópera. O governo Lula proibiu que observadores dos Estados Unidos viessem ao Brasil. E aí a imprensa ajudou, né, dizendo que eles vinham para questionar a urna. Não era isso que os Estados Unidos disseram que eles viriam. Eles viriam para tratar de liberdade de expressão que poderia interferir nas eleições. Ou seja, a questão era a liberdade. E é uma pauta já conhecida dos Estados Unidos. Eles têm se preocupado com isso em diversos outros momentos e em diversos outros países.
3: As empresas americanas sofreram na pele isso.
2: Sofreram na pele. As big techs, as redes sociais. Bom, o fato é que aí o Lula não permite que esses emissários venham. Os Estados Unidos já disseram, e a gente comentou aqui, que vão sofrer essas autoridades brasileiras retaliações. E aí, quem que o Lula permite que sejam observadores? Gente ligadas ao próprio Lula.
3: Mas é o ponto, assim, sinceramente, não surpreende. É que grande parte dessas instituições internacionais, elas fazem parte dessa mesma, digamos, patota ali. É que agora começou um novo questionamento ainda de uma parte menor, mas a gente há muito tempo questiona aqui existências, quem comanda o FMI? Quem comanda o Banco Mundial? Quem comanda o Banco Interamericano de Desenvolvimento? Quem comanda a Organização Mundial da Saúde? Quem comanda a Organização Mundial do Comércio? São sempre as mesmas pautas. E vira natural você falar assim, ora, se determinada instituição internacional disse, vira sagrado, você não pode questionar. Só que você esquece que essas instituições são comandadas por poucas pessoas que também sentam em volta de uma mesa e decidem as pautas como se fossem decisões mundiais. Para quem não está nos vendo, só assistindo, eu estou colocando entre aspas. E, portanto, essa linguagem passa a ser chancelada. É uma decisão mundial chancelada por uma organização e um organismo internacional. Quem é você para questionar esse tipo de coisa? e te colocam realmente numa saia justa. Que você se questiona. Quem sou eu mesmo para questionar a Organização Mundial do Comércio? Por exemplo. Mas quem é a Organização Mundial do Comércio? Quem é a pessoa que comanda? Quais são os seus vieses? Qual é o seu histórico? E assim você vai entrando e começando a entender que o questionamento, ele não apenas é válido, como ele deve sempre acontecer. Caso contrário, esse tipo de coisa a gente não se torna totalmente natural.
2: Claro, pô, questionar é parte da democracia. Eu sempre uso o exemplo pessoal. Ô Mota, você que está aí no Rio, Musa que está aqui do meu lado, pô, a gente, você não chega em casa às vezes e fala assim, pô, será que essa é a família? De novo, minha mulher está viajando, eu vou aproveitar para usar todos esses exemplos. Você chega em casa e fala assim, pô, será que essa é a família que eu queria? Será que esse é o emprego? Será que esse é o país onde eu queria viver? Então a gente não faz esses questionamentos. Isso significa o quê? Que você está indo embora da tua casa? Claro que não. Isso significa que você é uma pessoa saudável, que você tem o tico e o teco funcionando, um dialoga com o outro. E você
3: quer melhorar.
2: E você quer melhorar. E faz parte da reflexão. Não, é inquestionável. Se é inquestionável, você está condenado a burrice, pô. Condenado a ser comandado por alguém que está questionando.
4: Bom, primeiro, deixa eu só fazer uma declaração aqui. Eu não chego em casa e fico pensando, essa é a casa que eu queria.
2: Ah, pronto. Não tem nada disso comigo. Para não, com isso, Mota.
4: Fica registrado aí no vídeo. Aqui, porque na minha casa não tem democracia também, não. Marcília, a minha casa é uma
2: tirania.
4: Eu entro, também não é tirania, é uma aristocracia. Eu entro para obedecer, que a minha mulher dá as diretrizes perfeitas, não tem nenhum erro nunca. E eu sou muito feliz. Então, já tendo registrado isso, mas isso é uma coisa. Isso realmente é uma coisa que aconteceu nos últimos anos. Né? Houve uma época no Brasil em que a gente acreditava nisso que você falou, né? A minha geração cresceu acreditando, né, quando a gente saiu da época do regime militar, que um dia a gente vai chegar nessa tal democracia, onde todo mundo vai ser feliz, todo mundo vai poder fazer o que quiser, falar o que quiser. E aí, quando chegou a democracia, não era nada disso. Porque a gente descobriu que a democracia só é democracia quando o pessoal de esquerda diz que é democracia. Se não for o que eles disserem que é democracia, então não é democracia. Então é aquela famosa democracia relativa. Não foi isso que o líder do PT falou? Democracia é uma coisa relativa, depende da opinião de cada um. Pois é, é nisso que nós estamos hoje.
2: Dizer para vocês, viu? Muito amigos vocês. Eu dei esse exemplo da casa aqui na maior boa fé do mundo e ainda chamei os colegas. Falei, Musa, Mota, vieram vocês e me deixaram isolado no meu exemplo. Agora eu vou apanhar em casa. Enfim, talvez confisque os bens da minha mulher. Olha, vamos agora a um rápido intervalo. Daqui a pouquinho a gente volta.
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4: Carros alegóricos são pequenos, fáceis de esconder, a sede também é um galpão baixinho, pequenininho. Vai saber, o Brasil tudo é possível.
5: É, eu acho que isso exemplifica muito bem o que eu falei sobre legislação eleitoral, né? Se você for candidato a um cargo eletivo, você vai ser refém de um conjunto quase infinito de leis, você vai ter que contratar um advogado especializado nisso, e mesmo assim, qualquer transgressão, mesmo involuntária, pode colocar sua candidatura em risco, ou até fazer você perder o seu mandato se você for eleito. Agora, se uma escola de samba recebe dinheiro público para fazer propaganda eleitoral antecipada, aí, meu amigo, antes de qualquer coisa, você precisa notificar a escola. E todo mundo sabe que a coisa mais difícil do mundo no Rio de Janeiro é você achar uma escola de samba, né?
6: É, pois é, aí no Rio de Janeiro, me conte depois onde que eles escondem as escolas de samba. Eu fico aqui também intrigado com o seguinte, não é? Nós estamos, o Flávio Bolsonaro, ele é processado aqui, ali, por essa, aquela, todo mundo, todo dia tem uma notícia na imprensa de uma ação, etc. Hoje até saiu na coluna da Malu Gaspar que encontraram uma ação contra o Flávio Bolsonaro de 2022, que está parada, enfim, a imprensa toda chafurdando, cafuscando ali, enfim, para encontrar ações do Flávio Bolsonaro, o Zema pressionado e etc, etc, por ações também, e as coisas que podem prejudicar o Lula, não conseguem tocar adiante, nenhuma escola de samba eles conseguem achar. Tá aí a igualdade, não é? O equilíbrio das eleições. O Ibovespa fechou em alta, embalado pelo alívio das tensões entre Estados Unidos e Irã. Pablo Speyer vai explicar pra gente os reflexos desse movimento para os investidores.
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8: Boa noite, Brasil, e toda a audiência do Pingo nos Is. O Ibovespa fechou em alta hoje em meio ao alívio das tensões no Oriente Médio e noticiário corporativo positivo. A Bolsa Brasileira fechou na máxima do dia. A Embraer avançou com dados operacionais e foi a melhor ação do índice, enquanto os frigoríficos JBS e MBRF subiram pela expectativa do fim do veto americano ao gado mexicano. MBRF foi a ação que mais subiu hoje, 7%. A alta só não foi maior porque as ações de petroleiras caíram e limitaram os ganhos da nossa bolsa. Petrobras foi a pior ação do dia. No fim, o Ibovespa subiu 0,74% e fechou aos 175.334 pontos. Já o dólar subiu 0,6%, fechou valendo R$ 5,11, abalado pela forte queda do petróleo, que caiu quase 10% hoje. O petróleo caiu 9,33% e o Brent, referência para Petrobras, fechou valendo US$ 87,75. Semana passada tinha batido US$ 100. Eu sou Pablo, boa noite e bons negócios. Vai, Torinho! Vai, Torinho!
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6: Valeu, Pablo. E a gente agora tem o resultado da nossa enquete. Põe na tela, como diria o outro. Olha lá. Flávio Bolsonaro pode ser punido? Sim. Se o TSE apontar infração, 20% responderam. Não, 80%. Ou seja, a nossa audiência ela está praticamente em massa entendendo que não haverá a punição ou que o Flávio não pode ou não deveria ser punido. É isso. Eu também concordo. Acho que todos aqui nós também concordamos. Muito bem, obrigado Musa, Mota, obrigado a você pela excelente audiência de hoje. Amanhã a gente está de volta com Pingos nos Is. Abraço.
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10: Está no ar a Voz do Brasil. As notícias do governo federal que movimentaram o país no dia de hoje.
11: Olá, boa noite.
12: Boa noite para você que nos acompanha em todo o país.
11: Segunda-feira, 27 de julho de 2026.
12: Vamos aos destaques do dia.
11: Estatuto da Igualdade Racial completa 16 anos.
12: Um marco legal no fornecimento de direitos e geração de oportunidades.
11: E quem conversa com a gente sobre os avanços da lei é Bárbara Oliveira, secretária executiva do Ministério da Igualdade Racial.
13: O Estatuto, ele fez um processo de trazer como responsabilidade para o Estado brasileiro a obrigação de enfrentar o racismo nas suas políticas, nas suas ações.
12: Proteção no ar.
11: Na hora de escolher o que as crianças assistem e jogam, a classificação indicativa é a maior aliada de pais e responsáveis.
14: A classificação indicativa leva em conta se a produção exibe cenas de violência, se há conteúdo sexual ou de nudez, ou se faz uso ou referência a drogas lícitas e ilícitas.
12: Cultura.
11: Teatro Amazonas em Manaus e o Teatro da Paz em Belém são reconhecidos como patrimônio cultural do mundo. Luana Karen.
15: Os teatros passam a figurar juntos na lista do Patrimônio Mundial Cultural da Unesco, com o nome Teatros da Amazônia.
12: Hoje, na apresentação da Voz do Brasil, Mariana Jungmann e Luciano Seixas.
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12: Brasil e Coreia do Sul assinaram 5 memorandos de cooperação nas áreas de educação, energia, tecnologia industrial, atividades espaciais e esportes.
11: Os documentos foram assinados durante a visita do presidente sul-coreano Lee Jae-myung ao Brasil.
12: Os dois países vão fortalecer a cooperação em atividades espaciais pacíficas, biocombustíveis e energia limpa, intercâmbio entre universidades e atletas e incentivo à pesquisa e inovação.
11: Brasil e Coreia do Sul também retomaram as negociações para um acordo comercial entre o país asiático e o Mercosul.
12: Em 2025, o intercâmbio comercial entre os dois países chegou a 11 bilhões de dólares. O Brasil também abriga a maior comunidade coreana na América Latina.
11: A campanha Julho Verde chama a atenção para a importância do diagnóstico precoce do câncer de cabeça e pescoço.
12: Feridas na boca que não cicatrizam, rouquidão persistente e caroços no pescoço são alguns dos sinais que não devem ser ignorados.
11: Saiba como prevenir a doença na reportagem.
16: Uma ferida na boca que não cicatriza, rouquidão prolongada ou um caroço no pescoço. Sintomas que muitas vezes são ignorados, mas que podem ser sinais de alerta para o câncer de cabeça e pescoço. Foi o que aconteceu com a aposentada Karina Oliveira Souto, de Brasília. Hoje, em tratamento, ela transforma a própria experiência em um alerta para que outras pessoas não adiem a procura por atendimento.
17: O câncer não espera. Hoje, quanto mais você descobrir esse diagnóstico mais rápido, melhor sua chance de cura.
16: Segundo o INCA, o Instituto Nacional de Câncer, o Brasil deve registrar mais de 780 mil novos casos de câncer por ano até 2028. Desse total, cerca de 40 mil serão de câncer de cabeça e pescoço. O problema é que a maioria ainda é diagnosticada tardiamente. E é justamente para mudar essa realidade que a campanha Julho Verde reforça um alerta. Identificar os sintomas cedo pode aumentar as chances de cura. O câncer de cabeça e pescoço reúne tumores que atingem regiões como boca, garganta, laringe, nariz, tireoide e pele da face e do pescoço. Entre os principais fatores de risco estão o tabagismo, o consumo de bebidas alcoólicas e a infecção persistente pelo HPV. Quando descoberto precocemente, as chances de sucesso do tratamento aumentam e o risco de sequelas diminui, explica Isabela Costa Santos, chefe substituta do setor de cirurgia de cabeça e pescoço do INCA.
18: É importante a gente entender que quanto mais cedo essa doença é diagnosticada, melhores são os resultados. Em qualquer lugar do mundo, se você pode tratar um tumor no estágio inicial, nós estamos falando de índices de cura muito melhores, né? E altos.
16: A prevenção passa por hábitos saudáveis, alimentação equilibrada, higiene bucal, prática de atividade física, proteção contra o sol e vacinação contra o HPV, oferecida pelo SUS para crianças e adolescentes na faixa indicada pelo Programa Nacional de Imunizações. E a vacinação é um grande aliado no combate à doença, destaca o secretário de Atenção Especializada à Saúde do Ministério da Saúde, Mozart Júlio Tabosa Salles.
19: Então, a vacinação contra HPV é fundamental para a prevenção do câncer de cabeça e pescoço, fundamental das doenças laringeais. Precisamos trabalhar isso e fazer de maneira muito efetiva. E isso é fundamental. O Brasil já tem hoje 82%, 83% de cobertura entre as meninas, cerca de 60%, um pouco mais, um pouco menos entre os meninos. Precisamos subir mais o patamar de cobertura entre os homens para que a gente possa chegar naquilo que é ideal.
16: Ao perceber sintomas persistentes, como feridas na boca que não cicatrizam, rouquidão prolongada, dificuldade para engolir ou caroços no pescoço, a orientação é procurar a unidade básica de saúde mais próxima. Se houver necessidade, o paciente é encaminhado para exames e atendimento especializado. Reportagem Pablo Mundim.
12: E o Ministério da Saúde publicou portaria que define os 18 medicamentos oncológicos considerados de altíssimo custo para oferta no Sistema Único de Saúde.
11: A relação abrange fármacos para tratamento de diversos tipos de câncer, como o de mama, pulmão, gástrico, ovário, medula óssea e a leucemia.
12: A medida determina a forma como o medicamento será apresentado e os critérios analisados para definição de altíssimo custo.
11: A estratégia prioriza a economia em escala e a garantia de acesso aos medicamentos já incorporados pela Comissão Nacional de Incorporação de Tecnologias no Sistema Único de Saúde.
12: Julho é um mês com datas importantes para a luta racial no Brasil.
11: No último sábado, dia 25, foi comemorado o Dia Internacional da Mulher Negra, Latino-Americana e Caribenha.
12: E no dia 20, o Estatuto da Igualdade Racial completou 16 anos.
11: O Estatuto estabeleceu em lei uma série de diretrizes para a condução das políticas públicas de combate ao racismo e de redução das desigualdades raciais no país.
12: E hoje nós conversamos mais cedo com a secretária executiva do Ministério da Igualdade Racial, Bárbara Oliveira Souza, sobre esse marco. Vamos acompanhar.
11: Olá, secretária, bem-vinda à Voz do Brasil. Olha, a gente queria começar então falando do Estatuto da Igualdade Racial, que está completando 16 anos, e queria que a senhora trouxesse para a gente então quais são os principais avanços desde a criação da lei, o que, que ela trouxe aí de inovação.
20: Não, perfeito. Bom, o Estatuto da Igualdade Racial é uma grande conquista nossa, né? Que está completando agora, em julho, 16 anos de vigência. Então, com muita alegria, Mariana Jungmann e Luciano Seixas, nós do Ministério da Igualdade Racial agradecemos muito por esse convite para dialogar sobre esse marco fundamental para a política de igualdade racial do Brasil. E o Estatuto, ele fez um processo de trazer como responsabilidade para o Estado brasileiro a obrigação de enfrentar o racismo nas suas políticas, nas suas ações. E conseguiu construir base sólida para que a gente tivesse um processo de amadurecimento das ações afirmativas nas universidades e na educação superior, como hoje temos, e temos diversos avanços, né, a partir dessa lei, como temos também as ações afirmativas nos concursos públicos, que também tem gerado muito resultado, além de políticas públicas transversais na saúde, na educação, na cultura, no trabalho e na moradia, para, de fato, superar o racismo estrutural e promover a igualdade racial no Brasil, que é algo tão central. A gente tem alguns resultados, eu estava falando da lei de cotas, como, por exemplo, uma ampla presença hoje de estudantes negros e negras nas universidades. São mais de 4 milhões de estudantes que ocupam universidades públicas e privadas no Brasil. Isso é um avanço, se a gente pensa os dados estatísticos em relação aos anos 2000, né? Quando apenas 2% da população negra estava na universidade.
12: Bom, secretária, a senhora citou aí as questões de cotas, vale para a educação, vale também para o trabalho. Na verdade, o Estatuto da Igualdade Racial reúne direitos em diversas áreas, né? Educação, trabalho, também saúde, na cultura. Na prática, como é que ele impacta a vida da população brasileira?
20: Não, perfeito. O Estatuto, ele orienta as políticas de igualdade racial e traz alguns aspectos que são centrais para a forma como a gente se organiza no governo federal e também em articulação com governos estaduais e municipais para implementar essa política. E traz alguns princípios, como, por exemplo, da transversalidade. Então, ele prevê essa articulação com os vários ministérios que executam ações voltadas para a igualdade racial e para a superação do racismo.
0: A gente está falando aí de 16 anos da construção dessa política, a senhora mencionou políticas afirmativas também, mas apesar disso a gente ainda continua precisando trabalhar em torno da redução das desigualdades raciais, né, que são uma realidade no país. Quais são os maiores desafios que a senhora considera para que os direitos previstos no Estatuto realmente se tornem uma realidade e se tornem presentes mesmo?
20: Essa pergunta, Mariana, agradeço muito. Eu acho que ela é chave para a gente avaliar o porquê que a política de igualdade racial ainda é muito importante no Brasil hoje. A gente tem avanços fundamentais em marcos legais, temos uma política nacional estruturada, temos o Sistema Nacional de Promoção da Igualdade Racial, que leva essa política para governos estaduais e municipais, mas uma conquista, inclusive, do Estatuto da Igualdade Racial, é ele quem cria o SUS, o nosso SUS da Igualdade Racial, que é o SINAPIR, e que hoje está presente nos 27 estados da federação e em quase 500 municípios. Vou começar por esse ponto, porque é um ponto que demonstra avanço, mas demonstra também desafio, né? Que é o foco da sua pergunta. E por que que é importante a gente avançar nisso? É fundamental que a gente busque incrementar e capilarizar cada vez mais essa política e avançar em mais estados e municípios. Está em curso foi julgada, né? E está em curso a elaboração da resposta a ela, a DPF Vidas Negras, a DPF 973, que obriga o governo federal a atualizar o segundo Plano Nacional de Promoção da Igualdade Racial. A gente vem trabalhando nisso ativamente e, obviamente, a gente vem também destacando a importância de que estados e municípios também sejam envolvidos nessa obrigação de fazer dessa ação, pela importância da gente federalizar essa política. Então, é um desafio que a gente ainda tem, temos um avanço importante, estamos nos 27 estados, mas precisamos, de fato, avançar e capilarizar essa política no Brasil. Outro ponto é que os dados socioeconômicos, de segurança pública, são muitas as dimensões que ainda demonstram que, mesmo tendo avançado muitíssimo, e de fato há na história, né, ao longo da história, um incremento importante na política de igualdade racial no Brasil, é possível a gente avaliar que ainda há muito o que fazer. E os dados que foram publicados recentemente do Fórum Brasileiro de Segurança Pública e do Atlas da Violência, por exemplo, pegando apenas um aspecto, demonstram a relevância da gente avançar na política de igualdade racial para enfrentar esse racismo que toca a vida das pessoas, que toca o cotidiano das pessoas. 83% das vítimas de morte decorrentes de intervenções policiais no Brasil são pessoas negras. E o jovem negro tem 3 vezes mais chance de ser vítima de homicídio no Brasil do que um jovem não negro. Então, essa inequidade tão presente nas famílias, nas mães, né? Ela precisa ser enfrentada. E esse enfrentamento, ele também tem algo estruturante para guiar a nossa política de igualdade racial. O Estatuto da Igualdade Racial, ele fortalece isso e, obviamente, os dados socioeconômicos, sociais do Brasil, eles são um chamariz para a importância da gente priorizar de forma central a relevância da política de igualdade racial e do enfrentamento ao racismo no nosso, na nossa atuação no Estado brasileiro.
12: Muito bem, nós conversamos com a secretária executiva do Ministério da Igualdade Racial, Bárbara Oliveira Souza. Muito obrigado, secretária, por sua presença aqui na Voz do Brasil.
20: Eu que agradeço, Luciano Seixas, agradeço muito, Mariana Jungmann, por esse espaço dedicado aqui ao Ministério da Igualdade Racial.
11: E é importante a gente destacar os principais canais de denúncia para crimes raciais no país.
12: Caso você viva ou presencie um ato de racismo ou injúria racial, é possível fazer a denúncia por meio do Disque 100, canal de direitos humanos do governo federal.
11: Ou pela plataforma Fala BR, que reúne as ouvidorias também do governo federal.
12: E é sempre bom lembrar que racismo é crime, portanto, pode ser denunciado em delegacias de polícia e para o Ministério Público.
11: E também responsáveis, vocês já repararam naquele selinho colorido que aparece antes dos desenhos, filmes e jogos de celular? Aquilo ali é a classificação indicativa, uma ajuda de ouro para você saber o que é seguro para a idade do seu filho.
12: Na hora de saber se um filme, desenho ou jogo eletrônico é recomendado para crianças e adolescentes, a classificação indicativa funciona como um instrumento para proteger os jovens de conteúdos impróprios em cada fase do desenvolvimento.
2: A dona de casa, Natália da Silva, tem 4 filhos. Durante o dia, eles estudam, brincam, praticam esportes e fazem atividades ao ar livre. E em alguns momentos, também assistem televisão. Natália conta que o acesso às telas é monitorado por ela, que observa cada conteúdo escolhido.
21: Filmes eu vejo antes, desenho eu costumo sentar para assistir com elas mesmo. Muitas vezes eles mesmos vêm e conversam com a gente sobre o que tem no desenho, sobre curiosidades que eles viram. Mas assim, sempre observando a classificação indicativa de filmes e desenhos.
2: Para orientar a Natália e outros pais na hora de escolher o que é apropriado para os filhos assistirem, existe a classificação indicativa. A informação estabelece a idade recomendada para programas, filmes e até mesmo eventos culturais exibidos em público. Como explica o coordenador de políticas de classificação indicativa audiovisual, Eduardo Nepomuceno.
22: A classificação indicativa é uma informação para as famílias a respeito dos conteúdos presentes nas obras audiovisuais, nos espetáculos públicos, né? Nos streamings, nas TVs a cabo, TV por assinatura, no cinema e nos aplicativos e jogos.
2: A classificação indicativa leva em conta se a produção exibe cenas de violência, se há conteúdo sexual ou de nudez, ou se faz uso ou referência a drogas lícitas e ilícitas. Também observa se há linguagem ofensiva ou situações que possam causar medo ou forte impacto emocional. A partir da identificação desses elementos, é definida a faixa etária adequada para cada fase do desenvolvimento, como destaca o coordenador de políticas de classificação indicativa audiovisual, Eduardo Nepomuceno.
22: Cada um desses grandes eixos tem critérios específicos para cada faixa etária. Em razão desses conteúdos identificados, é que a gente consegue chegar numa faixa etária indicada para cada momento do desenvolvimento das crianças e dos adolescentes.
2: A classificação indicativa de obras audiovisuais funciona como um instrumento de proteção aos direitos de crianças e adolescentes. A neuropsicóloga Renata Nunes destaca como a indicação da idade tem a ver com a compreensão da criança em certas fases da infância.
23: Elas são orientadas por essas fases do desenvolvimento, para que ela não tenha acesso a conteúdos que ela ainda não está pronta emocionalmente. Mas isso tudo não precisa ser inflexível. Os pais precisam entender quem são seus filhos.
2: Para avaliar qual a classificação indicativa de uma obra do circuito comercial, é atribuída uma faixa etária. Além disso, há uma mensagem que diz os principais temas presentes na obra. Para vídeos disponíveis em plataformas de streaming, a própria plataforma realiza a autoclassificação seguindo os parâmetros estabelecidos. Reportagem Márcia Fernandes.
11: Hoje hoje, o Brasil conquistou um novo reconhecimento internacional para a cultura.
12: O Teatro Amazonas, em Manaus, e o Teatro da Paz, em Belém, passaram a integrar a lista do Patrimônio Mundial da Unesco.
11: Com isso, o país chega a 26 bens reconhecidos pela organização.
12: Os dois monumentos já eram tombados pelo Instituto do Patrimônio Histórico e Artístico Nacional, o IFAM, desde os anos 1960.
11: Conheça um pouco da história desses dois monumentos na reportagem de Luana Karen.
1: Foi durante o ciclo da borracha, período em que a extração do látex deu impulso para um grande crescimento econômico da região norte, que surgiram os teatros Amazonas, em Manaus, e da Paz, em Belém. Era fim do século XIX, e a riqueza produzida pelo chamado ouro branco despertou nas elites da época o desejo de reproduzir no coração da maior floresta tropical do mundo o requinte das grandes capitais europeias. Primeiro veio o Teatro da Paz, em 1878. Inspirado na arquitetura neoclássica italiana, tornou-se símbolo da prosperidade da capital paraense, então principal porta de saída da borracha para o mundo. Quase duas décadas depois, em 1896, foi a vez do Teatro Amazonas abrir as portas em Manaus. De estilo renascentista, o edifício preserva até hoje parte da arquitetura e decoração originais. Embora inspirados na estética europeia, os dois monumentos incorporaram referências amazônicas, pinturas, madeiras nobres e elementos decorativos da região ajudam a contar a história do encontro entre a cultura local e as influências trazidas do outro lado do Atlântico. O compositor brasileiro Carlos Gomes chegou a se apresentar no Teatro da Paz, mas não conseguiu ver o Amazonas inaugurado. Morreu 3 meses antes, sendo homenageado na pintura que representa a ópera, no teto do Teatro Manauara. Aliás, marcados pelos concertos clássicos, apresentações de balé e óperas, os espaços também se abriram à cultura popular. Nomes como Milton Nascimento e Roger Waters passaram pelo Amazonas, que recebeu até uma visita inusitada em 1997 das Spice Girls, no auge da carreira. Agora, mais de um século depois de terem sido erguidos como símbolos da riqueza da borracha, os teatros da Amazônia ganharam um novo significado, o de patrimônio de toda a humanidade. O presidente do IFAM, Instituto do Patrimônio Histórico e Artístico Nacional, Davidson Guzmão, destacou que a medida também é um reconhecimento da cultura produzida pela região amazônica.

0: juntos, na lista do Patrimônio Mundial Cultural da Unesco, a Organização das Nações Unidas para a Educação, a Ciência e a Cultura, com o nome Teatros da Amazônia. Com isso, o Brasil passa a contar com 26 sítios inscritos na lista. Reportagem Luana Karen.
1: A Defesa Civil Nacional segue prestando apoio humanitário aos municípios do interior de São Paulo. A região foi atingida por fortes chuvas na última sexta-feira, dia 24.
2: No sábado, foi reconhecida a situação de emergência dos municípios de Taquaritinga, Ribeirão Preto e Dumont.
1: Com a medida, as prefeituras podem solicitar recursos federais para ações de socorro, assistência humanitária à população afetada e recuperação das áreas atingidas.
2: Foram realizadas também visitas aos municípios de Guariba e Dumont para levantamento dos danos.
1: O diretor do Departamento de Assistência Humanitária do Ministério da Integração e do Desenvolvimento Regional, Wesley de Almeida Felinto, deu detalhes da ação.
3: Conseguimos depois ao município de Guariba, o mais afetado da região, e sentamos com a Defesa Civil do município para iniciarmos o processo de reconhecimento federal e as orientações junto ao setor de engenharia e inspeções em campo para orientação quanto às ações de assistência humanitária, restabelecimento dos serviços essenciais e recuperação. Neste momento, a gente se encontra no município de Dumont, finalizando também o reconhecimento federal para posterior envio à Defesa Civil Estadual de São Paulo, e a equipe de engenharia está em campo, visitando ainda algumas áreas afetadas no município de Dumont.
2: E um alerta pelo celular informa se onde você vive corre algum risco de evento climático intenso, sejam chuvas ou incêndios.
1: Com esse aviso, é possível se prevenir contra desastres.
4: A Defesa Civil Nacional oferece um serviço gratuito para envio de alertas sobre situações de emergência diretamente ao celular. As mensagens podem avisar sobre chuvas intensas, alagamentos, deslizamentos de terra, incêndios florestais, tornados e outros riscos. O cadastro pode ser feito por SMS, WhatsApp ou Telegram. Para receber por mensagem, basta enviar o CEP da localidade de interesse para o número 40199. No WhatsApp, é necessário iniciar uma conversa com o número 61-2034-4611 e seguir as orientações do assistente virtual. No Telegram, basta procurar por Defesa Civil Alertas, enviar a mensagem Olá e concluir o cadastro. Também é possível receber avisos automaticamente pela TV por assinatura, pelos alertas públicos do Google e pela tecnologia Cell Broadcast, disponível em aparelhos compatíveis conectados às redes 4G e 5G. Nesses casos, não é necessário fazer cadastro. Natália Koslick, para a Voz do Brasil.
2: E essas foram as notícias do governo federal.
1: Fique agora com as notícias do Poder Judiciário e do Congresso Nacional. Boa noite.
2: Boa noite. Bom fim. Boa noite. Até amanhã.
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7: Ministro aposentado Otávio Galotti é velado no Supremo Tribunal Federal com a presença de ministros, autoridades e familiares. TSE realiza a Semana Nacional do Sistema Eletrônico de Votação entre 3 e 9 de agosto. STJ decide que prazo de 90 dias para indenização em proteção veicular é válido. Boa noite, eu sou Marcela Luiza. O Supremo Tribunal Federal decretou luto oficial de 3 dias pelo falecimento do ministro aposentado Otávio Galotti, que morreu ontem, aos 95 anos. Nesta segunda-feira, houve o velório no Salão Branco do Tribunal, com a presença de ministros, autoridades e familiares. O presidente do STF, ministro Edson Fachin, destacou o papel de Galotti na magistratura brasileira.
8: Recordar o ministro Galotti. Não evocamos apenas o integrante da história deste tribunal. Evocamos uma determinada compreensão da magistratura, aquela que reconhece que autoridade moral precede a autoridade jurídica, que a legitimidade das decisões repousa, antes de tudo, na integridade daqueles que a professam.

0: A morte interrompe uma biografia, mas não alcança um legado. As decisões permanecem nos livros, os ensinamentos permanecem na memória de todos nós. O exemplo permanece nas instituições.
1: Nascido no Rio de Janeiro em 1930, Otávio Galotti formou-se em Direito em 1953. Foi integrante do STF entre 1984 e 2000, sendo presidente da Corte de 93 a 95. Também presidiu o Tribunal Superior Eleitoral entre 1994 e 1996 e teve papel relevante na consolidação da jurisprudência constitucional durante os primeiros anos de vigência da Constituição de 88. O sepultamento está marcado para amanhã, no Rio de Janeiro. Tribunal Superior Eleitoral realiza a primeira edição da Semana Nacional do Sistema Eletrônico de Votação, de 3 a 9 de agosto. RIMAC Souto.
2: O objetivo é aproximar a justiça eleitoral da sociedade e ampliar o conhecimento sobre o funcionamento, a segurança, a transparência e a auditabilidade da urna eletrônica. O lançamento da Semana Nacional do Sistema Eletrônico de Votação será feito pelo presidente do TSE, ministro Cássio Nunes Marques, durante a sessão plenária de abertura do segundo semestre forense de 2026, na próxima segunda-feira, dia 3 de agosto. A iniciativa envolve todos os tribunais regionais eleitorais do país, com ações como visitas a escolas, demonstrações da urna eletrônica, palestras, exposições e distribuições de materiais informativos oficiais sobre o processo eleitoral. A programação termina no domingo, dia 9 de agosto, com a Corrida pela Democracia, no Autódromo Nelson Piquet, em Brasília.
1: Para a terceira turma do STJ, é válida a cláusula de contratos de proteção patrimonial mutualista, que estabelece prazo de até 90 dias úteis para o pagamento de indenização após um prejuízo. Tiago Gomide.
3: Os ministros analisaram o caso de um associado de uma cooperativa de transportes de Goiás que teve veículo roubado e questionou a demora no pagamento da indenização. O colegiado entendeu que os contratos de proteção patrimonial mutualista têm características diferentes dos seguros tradicionais e, por isso, não se aplicam automaticamente às regras da SUSEP, que estabelecem um prazo de até 30 dias para seguradoras. Segundo o relator do caso, o ministro Ricardo Vilas Boas Cueva, a Lei Complementar 213 de 2025 passou a prever a fiscalização dessas operações pela SUSEP, mas ainda não há uma regulamentação específica para esse tipo de contrato.
1: Estão abertas as inscrições para o mutirão da 16ª Semana Nacional da Execução Trabalhista. Rocine Gomes.
4: Essa é uma forma mais radical de fazer com que a decisão judicial seja cumprida e que tudo o que é devido seja pago. Com o slogan Seu Direito por Inteiro, a iniciativa, marcada para o período de 14 a 18 de setembro em todo o Brasil, é um esforço concentrado para localizar bens de devedores, incentivar acordos e dar mais celeridade ao pagamento dos créditos trabalhistas. Para outras informações sobre a 16ª Semana Nacional da Execução Trabalhista, acesse csjt.jus.br.
1: 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Uma boa noite e até amanhã.
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7: Eu sou Paula Groba.
8: E eu sou Ricardo Nakaoka.
7: E estes são os destaques de hoje do Jornal do Senado, que começa agora.
8: Comissão de Relações Exteriores vai acompanhar medidas do governo contra tarifaço dos Estados Unidos.
7: Nova lei permite venda de spray de pimenta para mulheres.
8: Senado aprova projetos para fortalecer a recuperação ambiental e a economia circular.
7: Boa noite.
8: Boa noite.
7: As novas tarifas impostas pelos Estados Unidos a produtos brasileiros acendeu um alerta no Senado.
8: A Comissão de Relações Exteriores quer avaliar a resposta do governo e possíveis medidas do Congresso. O tema será debatido pelo colegiado, que solicitou informações sobre as ações do Brasil diante desse novo cenário. Repórter Márcio Maturana.
9: O presidente da Comissão de Relações Exteriores, senador Nelsinho Tradi, do PSD de Mato Grosso do Sul, enviou um pedido de informações ao Ministério do Desenvolvimento, Indústria, Comércio e Serviços sobre a estratégia do Brasil em relação às novas tarifas de 25% impostas pelo presidente dos Estados Unidos, Donald Trump, sobre produtos brasileiros. Uma das perguntas é sobre a possível aplicação da Lei da Reciprocidade Econômica, aprovada pelo Congresso em 2025.
10: O Congresso aprovou essa legislação e agora cabe ao Senado acompanhar a sua implementação. Precisamos entender se os instrumentos criados são suficientes para enfrentar uma situação como essa e, se necessário, discutir aperfeiçoamentos. Sempre com base em critérios técnicos e na proteção da economia brasileira.
9: As novas tarifas de Trump alcançam 3 mil itens, o que significa 18% das exportações brasileiras para os Estados Unidos, segundo cálculos do Ministério do Desenvolvimento. Isso corresponde a 37,6 bilhões de reais, com base nas exportações de 2024, antes dos primeiros tarifaços. No mesmo dia em que começou o novo tarifaço, 22 de julho, o presidente Lula assinou uma medida provisória criando o Plano Brasil Soberano 3, que abre 18 bilhões e meio de reais em linhas de crédito com juros subsidiados para exportadores. Também nessa data, Lula sancionou uma lei derivada de outra medida provisória que criou linhas de financiamento no Plano Brasil Soberano, com expansão apresentada pelo Congresso Nacional para setores estratégicos. O objetivo do pedido de informações, segundo Nelsinho Tradi, é oferecer aos senadores informações técnicas para eventuais iniciativas legislativas.
10: A Comissão de Relações Exteriores não substitui o Executivo na condução da política comercial, mas pode contribuir para a construção de soluções e acompanhar a atuação do governo. Foi isso que fizemos, desde o início.
9: No dia 4 de agosto, o grupo de trabalho criado pela Comissão de Relações Exteriores vai discutir novos mercados para as exportações brasileiras com representantes do governo e do setor privado, priorizando questões sobre proteínas de origem animal.
7: A proposta, que cria medidas de apoio às empresas brasileiras afetadas pelo tarifaço dos Estados Unidos, é uma das 32 medidas provisórias que aguardam votação no Congresso. Na próxima semana, o Congresso Nacional retoma os trabalhos e, entre as propostas pendentes, estão também a que prevê subsídios para combustíveis e a chamada taxa das blusinhas, que alterou as regras de tributação das compras internacionais de pequeno valor. As medidas provisórias têm efeito imediato, mas precisam ser aprovadas pelo Congresso para virar em lei. Se não forem votadas em até 120 dias, perdem a validade.
8: Também aguarda análise o novo Desenrola Brasil, voltado à renegociação de dívidas de pessoas físicas, microempresas e estudantes. O programa permite que devedores com renda mensal de até R$ 8.105 refinanciem dívidas de até R$ 15.000 por banco, com juros de até 1,99% ao mês. Para o senador Paulo Paim, do PT do Rio Grande do Sul, a iniciativa contribui para a recuperação da economia e o alívio do orçamento das famílias. A medida provisória ainda depende da instalação da comissão mista para começar a ser analisada e depois seguir para a Câmara e o Senado.
11: Trata-se de uma medida concreta que oferece condições reais para que as pessoas saiam do sufoco financeiro. É uma forma de devolver dignidade a quem mais precisa, aliviando o orçamento das famílias e permitindo que voltem a planejar suas vidas com mais segurança.
7: Mulheres vítimas de violência passam a ter uma nova forma de autodefesa prevista em lei. Foi sancionada a norma que autoriza a venda de spray de pimenta para uso civil feminino, com regras para a compra e a utilização da substância.
8: A lei foi sancionada em meio ao aumento de casos de violência contra a mulher no país. Repórter Patrícia Oliveira.
12: A nova lei sancionada pelo presidente Lula permite a comercialização, aquisição e posse do spray de pimenta para a defesa pessoal das mulheres com mais de 18 anos. Esse spray provoca ardência intensa nos olhos, na pele e nas mucosas e assim pode conter temporariamente o agressor. O uso dessa substância até então era restrito às forças de segurança pública e às forças armadas. O estabelecimento que comercializar o spray deverá manter o registro da venda e a identificação da compradora pelo prazo de 5 anos. O senador Laércio Oliveira, do Progressistas de Sergipe, foi o relator do projeto aprovado no Senado que deu origem à lei. Para ele, a nova lei vai ajudar na proteção da integridade física, psicológica e sexual das mulheres.
13: Essas práticas de feminicídio que a gente tem ouvido todos os dias nos deixam atônitos e muito preocupados, e a gente precisa criar mecanismos de segurança, de proteção da própria mulher.
12: Um regulamento deverá definir as especificações técnicas do spray, os limites de capacidade da embalagem, a concentração da substância e os padrões de segurança do conteúdo.
7: E a Comissão de Direitos Humanos aprovou uma recomendação ao Ministério da Saúde para agilizar o atendimento de crianças com fissura lábio-palatina pelo SUS. A proposta prevê que o tratamento especializado comece em até 30 dias após o diagnóstico.
8: A indicação recomenda o prazo máximo de 1 mês entre o diagnóstico e o início do tratamento. A fissura lábio-palatina atinge 1 em cada 650 recém-nascidos no Brasil e pode comprometer a alimentação, a fala e a audição. A senadora Damares Alves, do Republicanos do Distrito Federal, destacou que o atendimento precoce reduz complicações. O tratamento inclui cirurgias e acompanhamento multiprofissional. A recomendação segue agora para análise do Ministério da Saúde.
7: Reciclagem de baterias de carros elétricos e restauração de seringais da Amazônia. Esses foram alguns dos temas de projetos aprovados na Comissão de Meio Ambiente nesse primeiro semestre.
8: Um projeto que aumenta a pena para maus-tratos a animais também foi aprovado pelo colegiado. Repórter César Mendes.
14: Recuperação florestal, economia circular e agricultura regenerativa foram temas de projetos aprovados na Comissão de Meio Ambiente. Relator da proposta que cria a Política Nacional de Revitalização dos Seringais Amazônicos, agora em análise na Comissão de Agricultura, o senador Beto Faro, do PT do Pará, disse que o declínio da atividade seringueira trouxe degradação ambiental.
15: O projeto oferece uma resposta a esses desafios ao incentivar a recuperação e revitalização dos seringais nativos.
14: Já o projeto que estabelece regras para a reciclagem e rastreabilidade de baterias de veículos elétricos e híbridos é do senador Jacques Wagner, do PT da Bahia, mas o texto aprovado foi o do substitutivo do senador Confúcio Moura, do MDB de Rondônia.
16: A Política Nacional de Circularidade de Baterias é fundamental para acompanhar a evolução da mobilidade elétrica.
14: Também foram aprovadas pelo colegiado as Políticas Nacionais de Fomento à Agricultura Regenerativa, do senador Sérgio Petecão, do PSD do Acre, e de Desenvolvimento Sustentável da Pesca, do senador Alessandro Vieira, do MDB de Sergipe, além do aumento da pena para maus-tratos a animais, proposta pelo senador Confúcio Moura.
7: E o Brasil passou a proibir a produção e a comercialização de alimentos obtidos por meio da alimentação forçada de animais. A lei, sancionada pelo presidente Lula, entra em vigor em 180 dias e atinge principalmente o foie gras, produzido a partir do fígado de patos e gansos submetidos à ingestão forçada de alimentos.
8: A norma teve origem em um projeto do senador Eduardo Girão, do Novo do Ceará. Quem descumprir a lei estará sujeito às penalidades previstas na Lei de Crimes Ambientais, como detenção, multa e sanções administrativas. Com a edição de Paula Groba e trabalhos técnicos de Eliseu Caires, o Jornal do Senado fica por aqui. Acompanhe agora as notícias da Câmara dos Deputados. Boa noite.
7: Boa noite e até amanhã.
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17: Câmara pode tornar imprescritível crime sexual contra menores de 12 anos.
18: Proposta amplia a bolsa permanência do ProUni para alunos de meio período.
17: Deputados obrigam elaboração do plano de assistência social a cada década.
19: Boa noite. A Câmara aprovou proposta que obriga o governo a elaborar o plano de assistência social a cada 10 anos. A repórter Maria Neves tem mais detalhes sobre o texto que já foi encaminhado ao Senado.
1: A Comissão de Constituição e Justiça da Câmara dos Deputados aprovou o projeto que obriga o Poder Executivo a elaborar periodicamente o Plano Decenal de Assistência Social. Pelo texto da deputada Laura Carneiro, do PSD do Rio de Janeiro, a cada 10 anos o poder público deve prever metas e estratégias para melhorar o atendimento à população mais vulnerável. Laura Carneiro explica que o país conta atualmente com um plano de assistência com vigência entre 2016 e 2026. No entanto, ao contrário do que ocorre na educação, a elaboração do planejamento decenal ainda não é obrigatória por lei. Na opinião da parlamentar, estabelecer metas e diretrizes claras é fundamental para garantir a estabilidade das políticas de assistência social.
20: Em última análise, o mais importante é manter os programas de assistência social. Já é uma prática recomendada pela LOAS e agora a gente vai torná-la obrigatória. Esse plano decenal vai fortalecer as políticas públicas e evitar que a gente tenha qualquer tipo de retrocesso quando se avança numa política que atingiu aquelas determinadas metas.
1: A proposta aprovada determina que as metas do Plano Decenal de Assistência Social sejam elaboradas com base nos dados oficiais do Sistema Único de Assistência Social. Ainda de acordo com o texto, o Conselho Nacional de Assistência Social será responsável por aprovar e acompanhar os resultados do planejamento em conjunto com o governo federal. Da Rádio Câmara de Brasília, Maria Neves.
21: Comissões.
22: Presidente da Comissão de Previdência, Assistência Social, Infância, Adolescência e Família, Bruno Ganem, do Podemos de São Paulo, faz um balanço positivo dos trabalhos do colegiado. Para ele, a estratégia de priorizar projetos de consenso permitiu destravar votações e acelerar a análise de propostas.
23: Em comum acordo entre todos os membros, a gente buscou priorizar as pautas consensuais e tem sido uma experiência muito bem sucedida. Quero, inclusive, parabenizar todos os membros pela forma com que permitiram que a gente buscasse esses projetos de consenso. E o que a gente descobriu é que são centenas de projetos que todo mundo é favorável, mas por uma ou outra razão acaba ficando parado, porque a gente perde muito tempo olhando aquilo que não é consenso.
19: Bruno Ganem afirma que a comissão está perto de zerar a fila de projetos consensuais, muitos deles voltados à proteção de crianças e adolescentes. O deputado também destaca avanços na pauta previdenciária a partir da construção de convergências entre os parlamentares.
21: Educação.
22: Avança na Câmara projeto que amplia a bolsa permanência do ProUni para estudantes de meio período. O texto foi aprovado na Comissão de Educação, como informa a repórter Júlia Lopes.
24: Estudantes matriculados em cursos de meio período poderão passar a ter acesso à bolsa permanência do programa Universidade para Todos, o ProUni. O projeto do deputado Túlio Gadelha, do PSD de Pernambuco, foi aprovado na Comissão de Educação da Câmara dos Deputados. Atualmente, a legislação prevê o benefício apenas para estudantes de cursos presenciais em período integral, com carga horária mínima de 6 horas diárias. Na prática, a proposta retira o critério de carga horária mínima do curso de graduação para a concessão da bolsa. O programa Bolsa Permanência é um auxílio financeiro mensal destinado a estudantes de graduação em situação de vulnerabilidade socioeconômica. O objetivo é evitar a evasão universitária, ajudando no pagamento de despesas como moradia, alimentação e transporte. O valor atual da bolsa é de R$ 700 e atende bolsistas do ProUni com renda familiar por pessoa de até um salário mínimo e meio. O relator da proposta, deputado Pedro Kizai, do PT de Santa Catarina, também incluiu no texto aprovado que o Ministério da Educação poderá exigir frequência e aprovação dos estudantes para a garantia do benefício.
25: Nós deixamos aberto e claro na lei que o Ministério da Educação vai exigir frequência, aprovação. Por quê? Porque se ele está recebendo dinheiro público do ProUni e mais uma bolsa permanência, ele agora precisa o quê? Dar conta do recado, como a gente diz. Dar conta, estudar, frequentar, aprovar e se profissionalizar.
24: A proposta que amplia o acesso à Bolsa Permanência para estudantes de graduação em cursos de meio período segue agora para análise na Comissão de Finanças e Tributação da Câmara dos Deputados. Da Rádio Câmara de Brasília, Júlia Lopes.
19: Rafael Brito, do MDB de Alagoas, defende a ampliação do programa Pé de Meia para todos os estudantes do ensino médio da rede pública, sem restrições de renda. O deputado argumenta que a permanência na escola é um desafio que vai além da condição socioeconômica das famílias.
22: Rafael Brito afirma que a experiência do programa Cartão Escola 10 em Alagoas inspirou o Pé de Meia e contribuiu para reduzir a reprovação e a evasão escolar. Ele acredita que a universalização do benefício fortalece a educação e incentiva mais jovens a concluírem o ensino médio.
0: E quando a gente criou aqui em Alagoas, a gente criou o programa de forma universal. Todo aluno que está matriculado no ensino médio das escolas públicas de Alagoas recebem o cartão Escola 10, o que fez com que a nossa taxa de reprovação caísse, o que fez com que o percentual de estudantes em atraso caísse e o que fez principalmente com que Alagoas pudesse praticamente dobrar o número de concluintes no ensino médio por ano. Antes de existir o programa, em Alagoas se formavam aproximadamente 26 mil estudantes e no ano passado se formaram 47 mil estudantes.
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19: Saúde. A Comissão de Saúde aprovou a exigência de desfibriladores em locais de grande circulação. A repórter Sofia Peçanha traz mais informações sobre a proposta.
2: A Comissão de Saúde aprovou o projeto que torna obrigatória a presença de desfibriladores externos automáticos em locais de grande concentração de pessoas, ambulâncias e veículos de resgate em todo o país. O desfibrilador serve para aplicar choques elétricos controlados que ajudam a restabelecer o ritmo normal do coração em caso de parada cardiorrespiratória. O texto aprovado reúne 11 propostas que tratavam da instalação de desfibriladores em diferentes locais. Por isso, o relator, o deputado doutor Luiz Ovando, do PP do Mato Grosso do Sul, optou por estabelecer critérios mais objetivos para definir os locais obrigados a disponibilizar os equipamentos. A medida valerá para eventos artísticos, esportivos e comerciais com circulação superior a 1.000 pessoas por dia, além de aeroportos, portos, rodoviárias e estações ferroviárias. O texto também inclui trens, aeronaves e embarcações com capacidade para 500 ou mais passageiros, academias com pelo menos 1.000 alunos matriculados e ainda ambulâncias e veículos de resgate. Durante a votação na comissão, o deputado Luiz Ovando, que é cardiologista, destacou que a presença dos equipamentos pode ser decisiva em casos de parada cardíaca.
3: Sua disponibilização será fundamental para permitir a rápida intervenção em casos da parada cardíaca, o que aumenta as chances de sobrevivência da vítima. A presença do aparelho, combinado com o treinamento do pessoal para seu uso, pode salvar vidas.
2: Pelo projeto, os responsáveis pelos estabelecimentos deverão adquirir os aparelhos, garantir sua manutenção e disponibilizar profissionais capacitados para realizar manobras de reanimação cardiopulmonar e operar o equipamento. Além disso, os desfibriladores deverão permanecer acessíveis durante todo o período de funcionamento dos locais que recebem público. Em caso de descumprimento, o texto prevê advertência na primeira autuação, multa de R$5.000 e possibilidade de interdição do estabelecimento. A multa poderá ser dobrada em caso de reincidência. O projeto que torna obrigatória a disponibilização de desfibriladores cardíacos em locais de grande concentração de pessoas será analisado pela Comissão de Constituição e Justiça. Da Rádio Câmara de Brasília, Sofia Peçanha.
19: Desenvolvimento Regional.
22: Maria do Rosário, do PT, defende a aprovação de projeto de sua autoria que cria regiões de insegurança hídrica no Rio Grande do Sul. Ela argumenta que a metade sul do estado enfrenta secas recorrentes com falta de água potável para a população e para a agricultura familiar.
4: para resolver essa situação de a cada ano novos decretos de emergência. Nós queremos que a metade sul do Rio Grande do Sul, onde a seca tem se instalado a cada ano, ela seja declarada como uma área de insegurança hídrica. Essa proposta, ela vem de acordo com os objetivos do Milênio das Nações Unidas, que diz que a segurança hídrica é um dos princípios para garantia da qualidade de vida. E a prevenção exige a gente atuar sobre as mudanças climáticas de forma a termos infraestrutura adequada na capital, Porto Alegre, nas grandes cidades e nas pequenas também.
19: Maria do Rosário elogia o esforço do governo federal no socorro ao Rio Grande do Sul, especialmente após as enchentes que atingiram o estado em janeiro de 2024. Ela também defende investimentos em infraestrutura, defesa civil e recuperação ambiental contra os impactos das mudanças climáticas.
22: Projeto de Zé Silva do União de Minas Gerais proíbe a reconstituição de leite em pó importado para a produção de alimentos para o consumo humano. Segundo o deputado, a ideia é proteger mais de 1 milhão de produtores rurais que enfrentam uma queda no preço do leite.
6: O produtor não precisa de favor do Congresso Nacional, não precisa de favor do governo, ele precisa de respeito. E esse respeito é a aprovação do meu projeto, que já temos já um efeito prático no Paraná. Já foi proibido por uma lei estadual e já no primeiro mês reduziu a importação da metade de leite que o Paraná importava. Então está claro que é preciso aprovar esse projeto.
19: Zé Silva argumenta que a proposta pretende reduzir os impactos da importação de leite em pó sobre a cadeia produtiva nacional. O projeto já foi aprovado na Comissão de Agricultura e aguarda análise na Comissão de Constituição e Justiça.
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10: Justiça.
22: Comissão aprova aumento de pena para responsáveis legais nos casos de homicídio contra menores com deficiência. A repórter Silvia Munhato tem mais detalhes da medida.
11: A Comissão de Defesa dos Direitos das Pessoas com Deficiência aprovou o projeto que aumenta a pena para pais, mães ou responsáveis legais que praticarem homicídio contra crianças e adolescentes com deficiência. O relator na comissão, deputado Márcio Anaiser, do Solidariedade do Maranhão, defendeu a mudança.
21: Justifica-se a opção pela instituição de uma circunstância qualificadora por serem os pais e responsáveis aqueles com maior obrigação de zelar pela proteção e pelo desenvolvimento de crianças e adolescentes com deficiência.
11: O deputado especificou que a pena será de 12 a 30 anos de reclusão, acrescida de duas causas de aumento, um terço até a metade pela deficiência e dois terços pela autoridade do agente. O projeto que aumenta a pena de responsáveis legais que praticam homicídio contra crianças e adolescentes deverá ser analisado agora pela Comissão de Previdência, Assistência Social, Infância, Adolescência e Família. Da Rádio Câmara de Brasília, Silvia Minhato.
10: Transportes.
19: Kim Kataguiri, do Missão de São Paulo, é um dos autores da proposta que limita a alíquota máxima do IPVA a 1% do valor do veículo. O objetivo, segundo o deputado, é tentar tornar a carga tributária mais justa.
26: Então, o governador, a Assembleia Legislativa, vai poder decidir entre 0% a 1% do valor venal do veículo, e a principal base de cálculo passa a ser o peso do veículo e o seu impacto ambiental. A gente se espelhou na legislação do Japão, de alguns países europeus e de alguns estados dos Estados Unidos, que consideram que o peso, ele é uma forma justa de se calcular o tributo sobre o veículo, porque quanto mais pesado o veículo, maior o impacto dele sobre o asfalto e maior a necessidade de manutenção das vias.
22: A proposta de Kim Kataguiri prevê compensar a redução da arrecadação com cortes de despesas do poder público, como a limitação de gastos dos legislativos e de publicidade institucional. Para o deputado, a medida aumenta a receita pública sem criar mais impostos.
7: Segurança Pública.
19: Avança na Câmara a proposta que torna imprescritíveis crimes sexuais contra menores de 12 anos.
22: Conheça detalhes da matéria na reportagem de Paula Bittar.
8: A Comissão de Constituição e Justiça da Câmara aprovou a proposta de emenda à Constituição que torna crimes sexuais cometidos contra menores de 12 anos de idade imprescritíveis. Hoje, por exemplo, o crime de estupro de vulnerável prescreve em 20 anos e a contagem para a prescrição começa a partir dos 18 anos da vítima, a não ser que a ação penal já tenha sido iniciada em data anterior. A relatora na comissão, deputada Júlia Zanatta, do PL de Santa Catarina, avaliou que a proposta fortalece a dignidade e a integridade sexual das crianças. Ela também citou um caso recente para defender a importância da medida.
12: Uma notícia muito triste vinda do Ceará. Uma bebê de 10 meses morreu porque foi estuprada por dois homens, um de 22 anos. E me surpreende, estupro contra vulneráveis, não ser ainda imprescritível.
8: A proposta que torna crimes sexuais cometidos contra menores de 12 anos de idade imprescritíveis ainda precisa ser analisada por uma comissão especial e depois segue para apreciação do plenário, onde precisará ser votada em dois turnos. Outra proposta aprovada pela CCJ foi projeto que determina a monitoração eletrônica dos condenados em primeira instância pelo crime de estupro de vulnerável. De acordo com o Código Penal, o crime de estupro de vulnerável consiste em ter conjunção carnal ou praticar outro ato libidinoso com menor de 14 anos e tem pena de reclusão de 10 a 18 anos. Esse projeto já pode seguir para análise do Senado, a menos que haja recurso para votação antes pelo plenário da Câmara. Da Rádio Câmara, de Brasília, Paula Bittar.
7: Meio Ambiente.
19: Projeto de Felipe Beccari, do Podemos de São Paulo, aumenta a pena para crimes de maus-tratos contra animais cometidos com o objetivo de divulgação em plataformas digitais. A proposta busca combater desafios e competições que incentivam esse tipo de violência na internet.
13: A gente vem com esse projeto para poder dar uma contra-resposta, dar uma resposta imediata, né, dizendo que essa crueldade, que é com o fim de diversão, com o fim de competição nas plataformas digitais, ela tem que ser freada urgentemente. Né? Então, isso foge daquele habitual dos maus-tratos na rua, nas denúncias que a gente atende. Então, esse projeto vem ampliar, dobrar a pena praticamente para quem comete o maus-tratos com esse fim. Não porque queria cometer maus-tratos ou porque não gosto do animal, mas simplesmente por uma gincana.
22: A pena atual para maus-tratos a animais pode chegar a 5 anos de prisão. Com a aprovação do projeto, quem cometer o crime com o objetivo de divulgar em plataformas digitais pode ter a pena praticamente dobrada. Felipe Beccari alerta que a prática tem crescido de forma silenciosa, especialmente durante a madrugada.
19: Termina agora o Jornal Câmara dos Deputados, produzido pela Rádio Câmara, com trabalhos técnicos de Wellington Teles e apresentação de Val Monteiro e Márcia Aquilissardi. Uma boa noite para você.
22: Você fica agora com as notícias do Tribunal de Contas da União. Boa noite.
7: Minuto do TCU.
14: O Tribunal de Contas da União avaliou como universidades e institutos federais organizam a área de tecnologia da informação. A auditoria analisou se o modelo adotado garante o funcionamento dos sistemas que apoiam atividades como ensino, pesquisa e gestão. O trabalho identificou problemas como falta de integração entre as instituições, compras feitas de forma isolada e carência de profissionais especializados. A fiscalização também identificou dificuldades para acompanhar os gastos com tecnologia. Para o TCU, as falhas podem aumentar os custos e reduzir a eficiência dos serviços. O tribunal recomendou medidas para ampliar e melhorar o planejamento da área de tecnologia da informação nas instituições. Saiba mais em tcu.gov.br.
7: 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Boa noite.